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1: Então, abrir a palavra de Deus no livro de Jó, capítulo 42. Jó 42, versos de 1 a 6. Então respondeu Jó ao Senhor: bem sei que tudo podes, e nenhum dos teus planos pode ser frustrado. Quem é aquele, como disseste, que sem conhecimento encobre o conselho? Na verdade, falei do que não entendia, coisas maravilhosas demais para mim, coisas que eu não conhecia. Escuta-me, pois, havias dito, e eu falarei. Eu te perguntarei e tu me ensinarás. Eu te conhecia só de ouvir, mas agora os meus olhos te veem. Por isso me abomino e me arrependo no pó e na cinza. Hoje eu quero conversar um pouco com os meus irmãos sobre o impacto da soberania de Deus em nossa vida. Quando nós afirmamos que Deus é soberano, nós estamos dizendo que não cremos em acaso, que não cremos em coincidência, que não cremos em sorte, que não cremos em azar, que não cremos em determinismo cego, que não cremos em misticismo, em sincretismo religioso. Nós cremos que a nossa vida está nas mãos de Deus, aquele que está sentado no trono e tem as rédeas da história em suas mãos. Deus é soberano na criação. Ele criou todas as coisas segundo a sua vontade. Ele é soberano na providência. Ele é quem sustenta todas as coisas pela palavra do seu poder. Ele é soberano na nossa salvação. Foi Ele quem nos escolheu antes da fundação do mundo. Foi Ele quem nos chamou com santa vocação. Ele planejou, Ele executa e Ele consuma a nossa salvação. Aqui nós lemos um texto de um homem que está debaixo do impacto da soberania de Deus. Quem é este homem? É o patriarca Jó. A Bíblia se refere a ele como o homem mais piedoso da sua geração. Foi Deus quem disse para Satanás acerca dele: observaste o meu servo Jó? Não há ninguém na terra semelhante a ele, homem íntegro, reto, temente a Deus e que se desvia do mal. Satanás tenta macular a honra de Jó, insinuando que Jó só servia a Deus por interesse, dizendo para Deus: se o Senhor tirar desse homem o que tu deste para ele, em vez de um adorador, ele vai ser um blasfemador. Toca no que ele tem e verás se não blasfema contra ti na tua face. E em duas ocasiões Satanás ensinou que Jó não era um adorador honesto, que Deus precisava suborná-lo com bênçãos para ele ser um adorador. E Deus permite que Jó sofra reveses amargos na vida. E Satanás instigou no sentido de golpeá-lo nas cinco áreas mais importantes da sua vida. Primeiro, na sua vida financeira. Ele era o homem mais rico do Oriente e decreta falência. Vai à falência. A sua economia colapsou. Segundo, este homem era um pai exemplar. Tinha 10 filhos, unidos, porque intercedia por eles, orava por eles, exortava-os à santidade. E Jó enfrenta um golpe doloroso quando seus 10 filhos morrem num único dia, num mesmo acidente. Mas ele sofre um terceiro golpe. Ele era um homem saudável. E Satanás disse para Deus: toca nos seus ossos, toca na sua carne e verás se não blasfema contra ti na tua face. E Satanás, por permissão divina, coloca uma enfermidade mortífera em Jó. Feridas malignas do alto da cabeça à planta dos pés. Se não bastasse toda esta agrura, Jó enfrenta um quarto problema. A sua mulher, no auge do seu sofrimento, quando ele estava no fundo do poço, cercado por desventuras crudelíssimas, Ela disse para ele: ainda conservas a tua integridade? Amaldiçoa a Deus e morre. E então, o círculo do seu sofrimento se fecha. Quando seus amigos de longe vieram para consolá-lo e transformaram-se em consoladores molestos, vinagre nas suas feridas, assacando contra ele os mais pesados libelos acusatórios. Diante de tanta tragédia, a Bíblia diz que Jó questiona a Deus, fazendo 16 vezes a pergunta para Deus: por que, meu Deus, que eu estou sofrendo? Por que a minha dor não cessa? Por que eu enterrei os meus filhos? Por que eu não morri no ventre da minha mãe? Por que eu não morri ao nascer? Por que o Senhor não me mata de uma vez? Ele levantou aos céus 34 queixas. E a única resposta que ele encontra de tanta dor, de tanto sofrimento, de tanto chicote açoitando a vida dele, foi o gelado silêncio de Deus. E eu posso lhes garantir que o silêncio de Deus grita mais alto nos ouvidos da nossa alma que o ruído mais barulhento das circunstâncias mais adversas. Mas na hora do seu sofrimento mais atroz, esse homem que tinha sido golpeado nas áreas mais importantes da vida, vida financeira, filhos, saúde, casamento e amizades, ele arranca do peito um brado de esperança. Ele perdeu tudo, mas não perdeu a sua fé. Ele perdeu tudo, mas não perdeu sua confiança em Deus. E então ele grita das profundezas da sua alma: mas uma coisa eu sei, é que o meu Redentor vive, e eu verei o meu Redentor. Nesta hora, diz a Escritura, que Deus rompe o silêncio, e Deus começa a falar com Jó. Mas Deus não responde nenhuma das 16 perguntas de Jó. Deus não responde nenhuma das 34 queixas de Jó. Quando Deus fala com ele, diz a Bíblia que Deus faz 70 perguntas para ele. 70 perguntas para ele, todas retóricas. E Deus pergunta: onde estavas tu, Jó, quando eu lançava os fundamentos da terra? Onde estavas tu, Jó, quando eu espalhava as estrelas no firmamento? Onde estavas tu, Jó, quando eu cercava as águas do mar para elas não invadirem a terra? E Deus foi despejando em cima de Jó a grandeza da sua majestade, da sua soberania, do seu poder. E Jó foi sendo como que esmagado diante tanta glória da presença de Deus, da glória de Deus, da majestade de Deus, da soberania de Deus. E então, ele profere as palavras que lemos: o impacto da soberania de Deus sobre a sua vida. E ele vai descobrir as 5 verdades mais revolucionárias da sua vida e da sua história. Se não, vejamos. Em primeiro lugar, ele reconhece a onipotência de Deus, quando diz: então respondeu Jó ao Senhor: bem sei que tudo podes. Não encontro nada mais consolador para o nosso coração, diante dos dramas da nossa vida, do que nos agasalharmos debaixo das asas do Deus onipotente e dizer: eu sei que tudo podes. Isso diante da nossa fragilidade, porque nós somos fracos. Eu não sei quanto a vocês, mas eu visito com muita frequência as livrarias e gosto de fazer isso. Sobretudo as livrarias de aeroportos, eu vou lá para ver o que está saindo, todo dia sai coisa nova. E vocês sabem disso, que a grande maioria da literatura que sai todo dia são livros de autoajuda. Livros que dizem assim para você: você é forte, você tem a força, você é um gigante. Basta fazer cócegas no seu interior, levantar-se daí um gigante. Suas palavras têm poder, há poder nas suas palavras. Os outros livros que mais saem são os livros que ensinam você a ficar rico rápido. Eu confesso que eu acho que eu não estou lendo direito esses livros. Mas sabe o que a Bíblia diz sobre isso? Exatamente o contrário. A Bíblia diz que nós somos fracos. A Bíblia diz que Deus conhece a nossa estrutura e sabe que somos pó. Nós temos tantas fraquezas, múltiplas fraquezas. Temos fraquezas físicas. Meus irmãos, querendo ou não, gostando ou não, o tempo vai esculpindo algumas rugas no nosso rosto, indisfarçáveis. As meninas, mais espertas, mais inteligentes do que os homens, driblam isso bem, com um bom cosmético. Às vezes acorda de manhã, um caos. Bota um bom cosmético, vira um cosmos. Daqui a pouquinho uma cirurgia plástica ajuda e muito. Porém, chega uma hora que ainda que Pitangui ressuscitasse dentre os mortos, não teria mais jeito. As pernas ficam bambas, os joelhos trópicos, as mãos descaídas, os olhos embaçados. E diz os entendidos que cada fio de cabelo branco que brota na nossa cabeça é a morte nos chamando para um duelo. Eu acho até um exército acampado ao meu redor. Temos fraquezas físicas. Mas nós temos fraquezas emocionais. Quantos de nós, nas lutas da vida, nos vales mais escuros da vida, chorando e gemendo, gritamos do fundo da nossa alma: meu Deus, eu não aguento mais. Nós temos fraquezas morais. Quantas vezes já choramos e dizemos: meu Deus, eu nunca mais quero repetir esse erro, eu nunca mais quero cometer esse pecado, e daqui a pouco você se flagra cometendo o mesmo erro, o mesmo pecado. Não é porque faltou a você sinceridade, não, faltou a você poder. Temos fraquezas espirituais. Nós somos um ser ambíguo, contraditório, paradoxal. O bem que não queremos, o bem que queremos não praticamos, o mal que não queremos, esse fazemos. Somos fracos. Mas bendito seja Deus, quando você pode dizer: mas o meu Deus tudo pode. Para Ele não tem causa perdida, para Ele não tem doença incurável, para Ele não tem casamento irrecuperável, para Ele não tem pecado que Ele não perdoe. Ele é o Todo-Poderoso Deus. Só para recordar os atributos que só Ele tem e não repartiu conosco: Ele é autoexistente, Ele é infinito, Ele é imenso, Ele é eterno, Ele é imutável, Ele é onipotente, Ele é onipresente, Ele é onisciente, Ele é transcendente, Ele é soberano, Ele é maior que tudo quanto Ele criou. Ele tudo pode. Permita-me ilustrar isso. Um dia um pai caminhava com seu filho pelas ruas da sua cidade, um menino de 4, 5 anos. Quando o menino lhe fez uma pergunta, e eu não sei se você concorda comigo, mas eu acho que toda criança fez um curso de pós-doutorado em perguntas difíceis. Não conheço ninguém que faz pergunta mais complicada do que criança. E o menino volta para o pai e diz: papai, qual é o tamanho de Deus? E o pai ficou em silêncio, pensativo, porque não tinha uma resposta pronta para um menino de 4, 5 anos. Continuou caminhando. De repente, ele escuta os ruídos das turbinas de um avião supersônico lá nas alturas excelsas e disse assim para o filho: filho, olha para cima, você está vendo aquele avião? O menino disse: estou vendo, papai. Ele perguntou: qual é o tamanho desse avião, meu filho? O menino respondeu: pequeno, papai, muito pequeno, estava muito longe. O pai pegou o filho, levou para o aeroporto. Tinha um jumbão de mais de 400 passageiros estacionado no pátio. E aí chegou bem perto e disse: você está vendo esse avião, meu filho? Estou vendo, papai.

qual é o tamanho desse avião, meu filho? Ele respondeu, grande, esse é muito grande. O pai disse, meu filho, Deus é do mesmo jeito. Quando você está longe de Deus, meu filho, Deus parece pequeno para você. Mas quando você está perto de Deus, meu filho, Deus é grande, muito grande para você. Agora eu sei que tudo podes. A segunda verdade que Jó descobre diante do impacto da soberania de Deus sobre a sua vida, está no verso 2 ainda. E nenhum dos teus planos pode ser frustrado. Irmãos, a história não é cíclica como pensavam os gregos. A história não é um caminhão sem freio, ladeira abaixo, como pensam os existencialistas. A história é teleológica, ela caminha para um telos, para um fim, para uma consumação. Deus está no controle. Não estamos à deriva. Não estamos jogados de um lado para o outro ao sabor das circunstâncias. Deus está no trono. Jesus tem o livro da história em suas mãos. Ele está conduzindo a história para uma consumação. Nenhum dos planos de Deus pode ser frustrado. Ele cria um plano eterno, perfeito, cabal, totalmente eficaz. E nenhuma vírgula, nenhum tio vai sair fora do controle de Deus. Ele não é pego de surpresa, ele não é surpreendido. Ele não está lá no céu esfregando as mãos sem saber o que faz com esse mundo. Todos os seus planos hão de se cumprir, estão se cumprindo e cumprir-se-ão. Arrisca, porque os seus planos não podem ser frustrados. A terceira coisa que Jó descobre, impactado pela soberania de Deus, está no verso 3. Quando ele disse, na verdade, eu falei do que eu não entendia. Coisas maravilhosas demais para mim, coisas que eu não conhecia. Para você entender isso, talvez seja bom dar uma lida em Jó, uma sentada só. E você vai perceber que Jó não foi aquele sofredor estoico, que sentou num canto, trincou os dentes e aguentou firme. Não, ele falou muito, ele perguntou, ele se queixou, ele se defendeu. E quando você está machucado, quando você está ferido, quando você está se sentindo esmagado pelas circunstâncias, injustiçado pelas pessoas, via de regra você fala, fala, fala muito e às vezes fala até o que não compreende. Foi isso que aconteceu com Jó. Diante da revelação de Deus, diante da exposição da majestade de Deus, diante da glória de Deus que inundou a sua vida, ele botou a mão na boca e disse, meu Deus, quanta coisa eu falei sem saber. Lição aprendida. O sábio é aquele que sabe que quase nada sabe. Quando você encontra uma pessoa muito sabichona, que parece que sabe tudo, que entende tudo, você está perto de uma pessoa que não sabe quase nada. Pega um doutorado. O que é um doutorado? Você pega um ponto de um universo, e aí você vai estudar esse ponto. Aí você é doutor nesse pequenininho ponto aqui. Só isso. Alguém já disse, e eu concordo, que quem faz barulho é lata vazia. Lata cheia não faz barulho. Quem sabe, sabe que quase nada sabe. Porque o que você não sabe é muito maior do que o que você sabe. Eu fui criado na região rural, numa roça bem artesanal. E uma coisa que me chamava a atenção era quando ia colher o milho. Toda espiga boa, granada, na hora de colher, ela se rende, ela se dobra. O restolho, que só tem palha e sabugo, nunca se dobra, fica sempre empinadinho, sempre empinadinho. Então quando você encontra uma pessoa muito empinadinha, pode saber que é restolho, só tem palha e sabugo. Quem sabe, não faz propaganda. Reconhece a sua limitação. Preste atenção nisso. Não dá para você ficar na presença do Todo-Poderoso de nariz empinado, de peito estufado. Diante de Deus, humildade. Quarta coisa que ele aprendeu, impactado pela soberania de Deus, está no versículo 5. Quando ele diz, eu te conheci só de ouvir, mas agora os meus olhos te veem. Ele reconhece o seu limitado conhecimento de Deus. Isso parece contraditório. Que quem está proferindo essas palavras foi o homem que Deus disse acerca dele, observaste o meu servo Jó, não há ninguém na terra semelhante a ele, homem íntegro, reto,

temente a Deus, que se desvia do mal. Isso não é uma opinião de um amigo rasgador de seda, isso é palavra de Deus, e Deus não tem uma opinião, Deus tem um diagnóstico. Agora, como é que esse homem vai fazer uma declaração dessa? Eu te conheci só de ouvir. Se o próprio Deus disse que era o mais piedoso da sua geração, como entender isso? Me permita fazer-lhe uma pergunta. Você conhece a Deus? Conhece? Quanto você conhece a Deus? Quanto? Certa feita, um cidadão que nunca tinha visto o mar, o sonho da vida dele era ver o mar. Eu não sei se ele era mineiro ou goiano. Ao chegar no mar, ficou tão entusiasmado que exclamou: agora eu conheço o mar. Aproxima-se dele um marujo, com a pele tostada de sol e sal, e diz: eu também conheço o mar. Qual a diferença entre eles? Você conhece a Deus? Quanto você conhece? João 17,3 diz assim: e a vida eterna é esta, conhecer a Deus e a Jesus Cristo a quem enviaste. A própria essência da vida eterna é conhecer a Deus. Portanto, depois que Jesus voltar na sua majestade e glória, depois que nós estivermos lá no céu, 1 milhão de anos que nós estivermos lá, sabe o que você vai estar fazendo? Conhecendo a Deus. Jamais haverá um dia dentro da eternidade, se eu posso falar em dia dentro da eternidade, onde você possa afirmar: já conheço tudo de Deus, não tem mais nada para conhecer, agora vou botar minha vida no piloto automático, agora vira rotina. Não, o céu jamais será rotina, porque você vai conhecer a Deus, você vai amar a Deus, você vai fruir a Deus, você vai glorificar a Deus, você vai servir a Deus, você vai ver a Jesus face a face. Nunca será um dia comum, porque você vai conhecer e conhecer, e sempre conhecer, e jamais esgotar o conhecimento de Deus. Eu tomei um susto um dia, pastor Ival, entra no meu gabinete pastoral, uma adolescente, disse assim: pastor, eu não quero ir para o céu não. E eu tomei um susto, falei: minha filha, você está ficando maluca? Não, não quero não. Ué, mas por que você não quer ir para o céu? Ah, o céu vai ser muito monótono. Você já pensou sentado numa nuvem, com a harpa na mão, cantando, cantando, cantando? Ah, não aguento isso para a minha vida toda não. Não, não, não, quero não. Tem gente que pensa que o céu vai ser chato, que o céu vai ser rotina. Não, você vai desfrutar de uma vida plena, maiúscula, superlativa, eterna, de gozo da presença de Deus, servindo a Deus, glorificando a Deus, para sempre e sempre e sempre. Então eu tenho que concordar com o profeta: conheçamos e prossigamos em conhecer ao Senhor. Mas finalmente, Jó descobre uma outra coisa, impactado pela soberania de Deus, está no versículo 6. Por isso eu me abomino e me arrependo no pó e na cinza. Eu entro em choque de novo com a minha lógica tão franzina e tão fraquinha. Porque essa confissão fica bem na boca de um assassino, de um ladrão, mas não na boca do homem mais piedoso do mundo. Como assim? Como assim? Eu me abomino e me arrependo no pó e na cinza? Como entender isso? E a explicação que nós temos é que aqueles que mais sofrem, choram e confessam os seus pecados, não são as pessoas que mais pecam, são as pessoas que mais perto de Deus andam. Quem está longe de Deus, nem tem consciência do seu pecado. Eu li há pouco tempo num jornal aqui de São Paulo, e um cidadão pistoleiro de aluguel recebeu R$5.000 para matar uma pessoa. Ele não conhecia essa pessoa. Essa pessoa não tinha falado mal dele, nunca tinha feito mal para ele. Ele recebeu o dinheiro, foi lá, deu 5 tiros na pessoa, matou a pessoa, foi para casa, jantou, tomou banho e dormiu. Sem um drama de consciência. Mas se você anda na luz, se você é filho da luz, se você é filho de Deus, então você enxerga com mais clareza os seus pecados, as suas máculas, as suas manchas, e você sofre, você chora, e você confessa os seus pecados. Você diz: eu por isso eu me abomino no pó e na cinza. Preste atenção no que eu vou lhe dizer. Se você encontrar uma pessoa que toda hora que ela encontrar com você, ela vai rasgar elogios a ela mesma, ela vai passar uma ideia de santarrona, vai passar a ideia de que ela é a quinta essência da santidade, pode até ser

certeza você está perto de uma pessoa que está longe de Deus. Todas as pessoas que andaram com Deus, tiveram consciência da glória de Deus na sua vida, elas choraram, elas foram confrontadas, como Isaías: ai de mim, Senhor, eu estou perdido. Como Pedro: afasta-te de mim, Senhor, eu sou um pecador. Como João, na ilha de Patmos, caiu como morto aos seus pés. Como Jó: eu me abomino no pó e na cinza. Ninguém permanece na presença de Deus com o narizinho empinado. Se humilha, se quebranta, se arrepende. Quero concluir levando você ao versículo 10, porque o versículo 10 é a chave hermenêutica do livro de Jó. Diz o texto que mudou o Senhor a sorte de Jó quando ele chorava pelos seus amigos, e o Senhor lhe deu o dobro de tudo que antes possuíra. Eu sempre me perguntava, não estou entendendo, por que que Deus mudou a sorte do Jó quando ele orava para os seus amigos? Por que que não mudou a sorte dele numa outra circunstância, num outro momento, em outra situação? Por quê? Uma pergunta simples. O que que você sente quando as pessoas falam mal de você? Ou você já chegou naquele ponto na sua vida espiritual que nunca mais ninguém fala mal de você? Porque se você já chegou a esse ponto, de repente você é um anjo disfarçado de gente que está entre nós. Você fica feliz quando alguém fala mal de você? Você fica feliz quando alguém tenta assassinar sua reputação? O que que você sente? O que que Jó sentiu? Bom, ele se defendeu. Ele se queixou. Sabe o que que Deus está falando para ele? Meu filho, saia desta arena da autodefesa. Entre na brecha da intercessão. Porque ninguém consegue orar por alguém e ter mágoa desse alguém ao mesmo tempo. E diz a Bíblia que quando Jó começa a interceder pelos seus amigos que o haviam criticado tão severamente, Deus mudou a sorte de Jó. Sabe o que Deus fez? Deus restaurou as 5 áreas que Satanás tentou destruir na vida dele. Primeiro, Deus restaurou a sua saúde. Versículo 16, ele teve mais 140 anos. E os filhos dos filhos até a terceira e quarta geração. Deus está aqui hoje e Ele é o Deus que cura. Ele é o Jeová Rafa. Segunda área que Deus restaurou foram as finanças. Versículo 10, versículo 12. Deus deu tudo em dobro. Se Ele já era o mais rico, agora é duplamente o mais rico. Eu quero dizer para você que o Deus da restituição está aqui nesta noite e Ele é poderoso para restaurar sua vida financeira. A terceira área que Deus restaurou foram as amizades. Versículo 7 e 8. Os amigos de Jó foram confrontados por Deus, e Deus disse para eles assim: vocês lembram aquele homem que vocês criticaram? Aquele homem que vocês criticaram é mais justo, é mais santo do que vocês. Vocês vão ter que ir lá naquele homem, para aquele homem orar por vocês, porque é a oração daquele homem que eu vou ouvir para restaurar vocês. Em outras palavras, você não precisa se defender, você precisa andar com Deus. Porque quando você anda com Deus, Deus defende você. Quando você cuida da sua piedade, Deus cuida da sua reputação. As pessoas que criticaram você vão ter que voltar a você e reconhecer que Deus está com você. As pessoas vão ter que mudar de opinião a seu respeito. Quarta área que Deus restaurou foi o casamento. E eu creio que com a mesma mulher. E a Bíblia não diz que foi com outra. E eu fico imaginando a cena. E imaginando a cena até como um brasileiro que sou. E eu fico pensando, o que que teria acontecido se o Jó fosse brasileiro? Quando ele estava numa magrela, a mulher dele diz para ele assim: morre, homem, morre, mas morre logo. Agora o cara está com saúde de novo, está cheio da grana, cheio de prestígio. O que que eu diria para ela? Morre, mulher, morre logo. A fila andou, minha filha, estou no outro agora. Só que o nosso Deus é especialista em pegar cacos, vasos quebrados e fazer vasos novos. Talvez Deus hoje quer fazer esse milagre no seu casamento. Mágoas, dores, abandono. E hoje Deus pode restaurar o sonho, a poesia, o amor no seu coração e restaurar o seu casamento. A última área que Deus restaurou foram os filhos. A Bíblia diz que ele tinha 10 filhos. E se Deus deu tudo em dobro,

Esperava-se que ele tivesse agora 20 filhos. Mas não foi o que Deus fez. Deus deu mais 10 filhos. Alguém pode dizer, bom, então não foi o dobro. Nós precisamos corrigir um ponto muito importante na nossa teologia e na nossa fala coloquial. É comum nós nos expressarmos assim, quando morre alguém da nossa casa, da nossa família: perdi meu pai.

0: amigo e disse: meus pêsames. Eu acabei de saber que você perdeu seu filho. O homem respondeu: não, eu não perdi meu filho. Eu sei onde meu filho está. Eu sei com quem o meu filho está. Meu filho está no céu, meu filho está com Jesus. Eu não perdi meu filho. Jó agora tem 10 filhos no céu. Jó agora tem 10 filhos na terra. Deus restaurou e restaurou completamente. Sabe o que Satanás queria? Destruir a vida de Jó. Sabe o que conseguiu? Colocar Jó mais perto de Deus. Que os planos de Deus não podem ser frustrados. Que a gloriosa doutrina da soberania de Deus e nos console. Que Deus seja louvado. Amém.
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Olha o professor que está do teu lado e diz assim: eu, você e Deus, somos um cordão de três dobras que nada pode quebrar. Aleluia, dá um abraço no teu irmão.

Êxodo capítulo 3, versículo 14, quem encontrou diga amém. E disse Deus a Moisés, e disse Deus a quem? Eu sou o que sou. E disse mais, assim dirás aos filhos de Israel, eu sou, me enviou a voz. Feche a Bíblia e fique sentado. Queridos, Moisés estava em cima do Monte Horebe, e Deus fala com ele de uma forma tremenda e poderosa, porque o Senhor precisava de Moisés para liderar o povo de Israel, libertá-los da escravidão egípcia e levá-los à terra de Canaã. Deus precisava levantar Moisés como esse grande líder. Então o Senhor precisa falar com Moisés. E Deus, quando fala com Moisés, ele fala através de uma sarça. Diga sarça. Quando Deus fala com Moisés, Moisés estava apacentando as ovelhas do seu sogro Jetro, o Reuel. E durante aquele momento, ele vê a sarça, e a sarça pegava fogo. Ele então se aproxima para ver de perto aquilo, e a voz que fala com ele disse, não te chegue para cá, tira a sandália dos teus pés, porque o lugar que tu pisa é terra santa. O que chama a atenção de Moisés, pastor Ivo Rodrigues, não é o fato da sarça pegar fogo, porque sarça pegar fogo no deserto é o normal, isso é comum, isso acontece praticamente todos os dias. Para quem não sabe, deserto é onde o sol brilha muito forte, o sol ali é causticante, e os raios que brilham forte no deserto atingem a sarça. E para quem não sabe, a sarça é o arbusto seco no deserto, é o espinheiro no deserto. E esse arbusto seco pega fogo facilmente. Então isso acontecia quase todos os dias. Moisés estava acostumado a ver a sarça pegar fogo. Então o que chama a atenção de Moisés não é o fato da sarça pegar fogo. O que chama a atenção de Moisés é porque a sarça queimava e não se consumia. Como é que pode? Ela queima e não se consome. Ela queima e não se dissolve. Ela queima e não se desfaz. E Moisés então fica assustado com aquilo. E quando ele tenta se aproximar, o Senhor o detém dizendo, tira a sandália dos pés primeiro, porque o lugar que tu pisa é terra santa. Ali vai começar o chamado de Moisés. Ali Deus vai falar com Moisés acerca do seu chamado, para restaurar toda uma nação. Agora olhe para cá, deixa eu te falar uma coisa. Deus poderia usar qualquer árvore da terra, e a terra tem várias opções. Nós temos uma gama, nós temos um leque de opções, árvores e mais árvores. Árvores nobres poderiam

Ter sido escolhida para ser usadas por Deus. Por exemplo, Deus poderia escolher a oliveira que produz azeitona e dela se extrai o azeite, a videira, a árvore que produz uvas e dela se extrai o vinho, a figueira, a árvore que produz figos e traz alimento, a macieira que produz maçã, a tamareira que produz as tâmaras. Deus poderia usar qualquer uma dessas árvores nobres. Só que Deus escolhe usar a sarça. Deixa eu te falar o que é a sarça. A sarça é o arbusto seco, como eu já falei. É o espinheiro. E para quem não sabe, eu vou contar. E para quem já sabe, eu vou relembrar. O espinheiro foi dado à terra em forma de maldição. Lembra da queda do Adão e da Eva? Lembra que Deus falou após a queda? A partir de agora, por causa do pecado, a terra vai produzir espinhos e abrolhos. Espinhos e abrolhos. Então os espinhos foram dados à terra em forma de maldição. Quem Deus está escolhendo para usar, para falar com Moisés? Exatamente, uma árvore amaldiçoada. Como é que pode? Deus vai escolher a sarça, o instrumento da maldição, o objeto de maldição, ou o fruto, o resultado da maldição, para falar com Moisés? Exatamente. Por quê? Porque Deus quebra a maldição e transforma em bênção. Se você não entendeu, havia uma maldição sobre a tua vida. Ninguém te usaria. Você recebeu palavras pessimistas e negativas. Só que Deus converte a maldição em bênção. E é por isso que Ele vai levantar você. E já está levantando você. A sarça não era uma árvore nobre. A sarça não era uma árvore desejável. Ninguém queria ter uma sarça em casa. Até porque você não encontra em casa sarças. No jardim do palácio dos grandes reis, você encontra as árvores nobres: videira, figueira, macieira, tamareira, oliveira. Nos pomares dos magnatas, você encontra as árvores nobres: figueira, oliveira, macieira, tamareira. Sarça você encontra no deserto. Eu vou dizer logo o que eu vou falar, o que eu vou trazer aqui para vocês. Você é sarça de Deus na terra. Bata a mão no peito assim, até estralar. Diga assim: eu sou sarça de Deus na terra. Eu estou pregando para as sarças aqui essa noite. Estou pregando para os improváveis. Estou pregando para aqueles que ninguém daria nada por você. Estou pregando para aqueles que são considerados sarça. Não são árvores nobres. Não estão na mídia. Não fazem parte da elite. Talvez a maioria de vocês não fazem parte da nobreza aqui da cidade. Não estão nos holofotes. A maioria de vocês, quando posta algo no Instagram, no YouTube, no Facebook, não recebe milhares de likes, de curtidas. Talvez ninguém conhece você. Talvez ninguém saiba o teu nome. Você não está entre a nobreza. Não faz parte daqueles que são considerados nobres. Talvez você é classificado como uma sarça. E a sarça não está lá na mídia. A sarça, você encontra ela no deserto. É no deserto que a sarça vive. É no deserto que a sarça sobrevive. Aí você já começa a entender que eu estou contando a tua história. Estou pregando para quem está no deserto. Estou pregando para quem está vivendo no deserto. Aliás, vivendo não, sobrevivendo. Porque no deserto ninguém vive, sobrevive. Quem está no deserto não está lá para curtir. Não está lá para o oba-oba. Quem está no deserto está lá para passar por um aperfeiçoamento. E esse aperfeiçoamento é um processo. Tem gente que rejeita o deserto. Tem pessoas que entendem que deserto é a escola de Deus. E é o lugar para você passar no teste e ser aprovado. Se alguém está passando por esse deserto, deixa eu te dar os parabéns. Parabéns, Deus escolheu você. Parabéns, você está passando pelo deserto. E é nesse deserto que Deus vai usar você. É nesse deserto que Deus vai levantar você. Aonde estão as árvores nobres? Lá no pomar do palácio dos grandes reis, como já disse. Agora, as árvores nobres só sobrevivem porque elas são cuidadas, são regadas. As árvores nobres só sobrevivem porque tem pessoas para regá-las.

gente que se considera uma árvore nobre, está na mídia, nos holofotes, mas só está sobrevivendo porque alguém está cuidando, alguém está regando. Regando com o quê? Com os likes, com as curtidas, com o gostei, com as palminhas, com as visualizações. Tira os likes, tira as curtidas, tira o gostei, tira as visualizações para ver se ele sobrevive. Coloca ela no deserto sem os milhões de seguidores nas redes sociais para ver se ela sobrevive. Sobreviver sendo cuidado por alguém entre a nobreza é fácil. Agora, sobreviver no deserto é só para quem é sarça. Eu estou pregando para as sarças de Deus aqui essa noite. Bata a mão no peito, a testa lá, e diga mais uma vez: eu sou sarça de Deus na terra. Agora deixa eu te contar um segredo. Sabe por que que você, sarça, consegue sobreviver no deserto, lugar aonde ninguém mais conseguiria viver? Olha só, pegue a oliveira, arranca ela de lá do pomar e planta no deserto, ela morre. Pega a figueira, arranca ela lá do jardim do rei, planta no deserto, ela morre. Pega a tamareira, pega a videira, pega a macieira, arranca de lá do jardim dos magnatas, da fama, dos holofotes, da nobreza, da elite, planta no deserto, na provação, nas aflições da vida, nas situações adversas, ela morre, não sobrevive. E por que que você que está no deserto, passando por poucos e bocados, comendo o pão que os outros amassaram, que é pior do que o que o diabo amassa, por que que você que está no deserto, vivendo uma vida difícil, sendo provado todos os dias, está aqui essa noite, está dando glória, está dando aleluia, está adorando ao Senhor, está na casa dele, está vivo? Bata a mão no peito e diga: eu estou vivo. Por que que você está conseguindo sobreviver mesmo estando no deserto? Vou contar o teu segredo, escute só. Sabe qual é o segredo da sarça? E sabe o que que as outras árvores nobres não têm? Olha só, as árvores nobres sobrevivem porque alguém rega ela. Quando não rega, tem chuva que vem de cima. Se não tem chuva, tem alguém regando com água. Por quê? Porque se não regar, se não tiver água, ela morre. Por que que ela morre? Porque as raízes delas são curtas, são rasas. Se não tem água, morre. Se não tem água, ela tomba. Se não tem água, as árvores perecem. Aquilo que era bonito fica feio, aquilo que era viçoso perde todo o seu encanto. Se não tiver esse cuidado, esse cultivo, morre, tomba, perece. E por que que a sarça que está esquecida, que ninguém cuida, ninguém rega, e no deserto não tem chuva, ninguém lembra-se dela, ninguém dá like, ninguém dá curtida, ninguém pede para tirar foto, ninguém pede autógrafo, e como é que ela sobrevive no deserto? Lá vai o segredo. A sarça possui raízes profundas. A raiz da sarça é tão profunda, que ela chega a sugar a água do lençol freático. Ela puxa. Aí você olha aqui por fora, você não vê as raízes. Aqui por fora o que você vê? Você vê a sarça e a aparência dela não é tão atrativa. A sarça não tem formosura, a sarça não tem beleza, a sarça não tem aparência. A sarça é feia, queimada pelo sol. Você olha assim: meu Deus, que árvore esquisita, que árvore feia, sem aparência, sem beleza, sem formosura. É a sarça. E o que que é essa aparência toda? Podemos chamar de fachada. É o que você vê de cara, a fachada, a aparência. As outras árvores têm aparência, têm fachada, mas não tem raiz, não tem estrutura. Não adianta você ter fachada. O que te mantém de pé são as estruturas bem firmadas. Tem gente que tem fachada, que ele tem cara de pregador, ela tem cara de cantora, tem cara de rico, tem cara de empresário, tem cara de alguém que é crente para valer. Só a cara, fachada, e a estrutura está ruindo. Não adianta ter fachada, o que te mantém de pé são estruturas. Você pode não ter fachada, pode não ter parecer nem formosura, mas você tem estrutura, é por isso que você está de pé. Por fora, a sarça, feia, mas como é que ela está sobrevivendo?

0: segredo?
1: Raízes profundas.
0: Ô sarça, oi. Como é que você suporta tudo isso? Como é que você aguenta viver no deserto? Como é que você aguenta passar por essa luta, por essa situação difícil? Como é que você aguenta suportar esse sol causticante que é o deserto? Como é que você está aguentando e está sobrevivendo? Aí a sarça talvez cantaria o hino da Sara Farias.
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0: Estou pregando para quem talvez não tenha aparência nem formosura, mas tem raízes profundas. Estou pregando para as sarças de Deus nesta noite. Cadê as sarças? Levante a mão. Dá mais um glória bem bonito para Jesus. Aí quando Deus vai falar com Moisés, Deus poderia escolher qualquer árvore. Imagina um anjo olhando assim, Deus, por que o senhor não escolhe lá a oliveira? Ele diz, não, a oliveira é bacana, produz azeitona, dela se extrai o azeite para unção, ok, mas não vou escolher. Por que o senhor não levanta então a videira? Tá, a videira é bacana também, ela produz uvas, dela se extrai o vinho nos traz alegria, mas não vai ser dessa vez. Por que o senhor não usa então a figueira? Não, a figueira tudo bem, é legal também, ela produz os seus figos que alimentam os homens, mas não vai ser dessa vez também. Por que você não escolhe então a macieira, a tamareira e outras árvores nobres? Deus fala, olha, eu não quero usar árvores nobres dessa vez. Quem é que o senhor vai escolher? Eu escolho a sarça. Mas ninguém escolheria a sarça. Deus diz, mas eu escolho o que ninguém mais escolheria. Por quê? Aí Deus responde, porque eu sou o Deus das eleições soberanas. Aquele que levanta o que ninguém mais levantaria, aquele que escolhe o que ninguém mais escolheria, aquele que usa o que ninguém mais usaria. Olha como Deus é tremendo e como Deus é lindo. Quem escolheria Adão Santos, por exemplo? Ninguém. Cego, analfabeto, sem teologia. Vai pregar o que se não aprendeu? Vai ensinar o que se nem a Bíblia consegue ler? Quem escolheria Adão Santos? Ninguém. Esse aí se pregar, talvez vai ser na congregação lá do bairro, lá na esquina da rua, no culto relâmpago, culto volante, no máximo pregar em grandes eventos, viajar ao Brasil. O Brasil tem 27 estados, 26 e o Distrito Federal. Já preguei em todos eles, mano. Não tem nenhum estado brasileiro que eu não estive. Preguei em todos, 20 países em 3 continentes, os maiores congressos, os menores também. Quem escolheria Adão Santos para se tornar um pregador do evangelho, um pregoeiro da fé, um atalaia de... Quem escolheria? Ninguém. Aí Deus fala assim, deixa que eu escolho. Quem escolheria você? Nem mesmo você te escolheria, porque você se conhece. Aí Deus fala assim, mas eu escolho você. É interessante a forma dele escolher alguém, dele levantar alguém, dele usar alguém. Havia um homem chamado Terar, lá na terra da Mesopotâmia, e esse homem tinha dois filhos, o mais centrado, o mais inteligente, chamava Naor. Deus tem que escolher esse aí, pela lógica. Só que Deus vai escolher, me dê esse maluco aí, ó. Qual é o nome dele? Abraão, então vem Abraão. Na casa de Abraão tinha dois filhos, e deveríamos escolher o mais velho, o primogênito, Ismael. Deus falou, não, me dê o menor, me dê o Isaac mesmo. Na casa do Isaac tinha dois também, o mais velho chamava Esaú. Deus falou, não quero, eu quero o Jacó, me dê o menor. Na casa de Jacó tinha 12. O senhor vai no mais velho aí, o Rubem? Não, não. Então vai no segundo, Simeão? Também não. Vai no terceiro, Levi? Também não. Quem é que o senhor quer? Aí Deus vai na ponta da fila e fala, José, vem. Lá na casa de José tinha dois, o mais velho Manassés, o mais novo Efraim. Aí quando Jacó vai abençoar os netos em nome de Deus, ele cruzou os braços e botou a mão primeiro na cabeça do menor, do Efraim. Reverendo, não entendi, então vou explicar. É no trocar das mãos que Deus tira de Naor e dá para Abraão. É no cruzar das mãos que Deus tira de Ismael e dá para Isaac. É no trocar das mãos que Deus tira de Esaú e dá para Jacó. É no cruzar das mãos que Deus tira de Rubem e dá para José. É no trocar das mãos que Deus tira de Manassés e dá para Efraim. É no cruzar das mãos que Deus vai tirar de muita gente grande, arrogante, prepotente.

ninguém mais escolheria. Se nós convidássemos Jesus hoje, Jesus, oi, vamos ali escolher alguém, para quê? Para ser líder da igreja primitiva, vamos, quem tu escolhe, Adão? Eu escolho os melhores. Quem são os melhores, Adão? É, para mim deve ser o João, que é o homem que ora, o homem que ama o Senhor, o apóstolo do amor, ou então Tiago, o homem da oração, ou Felipe, aquele que voa, ou Natanael, aquele que é fiel, os melhores. E o Senhor Jesus, só escolhe quem? Eu escolho o Pedro. Mas o Pedro te negou 3 vezes, cortou a orelha de gente, afundou nas águas, não tem problema. Mas o Pedro pregou 3.000 mensagens, 3.000 sermões, andando contigo, e não ganhou uma alma sequer. Aí Jesus diz, ok, mas eu escolho o Pedro. E vai ter uma coisa, no dia que ele pregar no Pentecoste, é uma só mensagem, e vai ganhar 3.000 almas. Interessante como é que ele, os critérios que ele usa para escolher. Jesus, oi, vamos escolher uma mulher para ser líder de senhora da tua casa? Vamos, primeiro você, Adão, você escolhe quem? Ah, eu escolho a Suzana, ou então a Joana, as fazendeiras que sustentavam o Senhor com as suas fazendas, as melhores. E o Senhor, Jesus, escolhe quem? Aí ele diz, eu escolho Maria Madalena. Jesus, Maria Madalena, logo ela, possessa de 7 demônios, Adão, eu arranco os demônios dela e expulso e faço dela líder de senhora da minha casa. E tem mais uma coisa, Adão Santos, no dia que eu ressuscitar, vai ser ela a primeira crente a me ver depois de ressurreto. Olha os critérios que ele usa para escolher alguém. Jesus, oi, vamos ali, aonde? Escolher alguém, que lugar? Do outro lado do mar. Então vamos, entramos no barco, passamos para o outro lado, chegamos na cidade dos Gadarenos. Ô cego, ô Adão, está indo para onde? Estou indo na sinagoga. Fazer o que, rapaz? Escolher alguém. Por que na sinagoga? Porque lá estão os melhores. Quem são os melhores na tua opinião, Adão? Ah, para mim os melhores é o principal da sinagoga, o saduceu, o fariseu, o escriba, o doutor da lei. E o senhor não vê Jesus? Não. E para onde o senhor vai? Eu vou para o outro lado. Mas o senhor está indo ao contrário, para lá é o final da cidade, pois eu vou para lá mesmo. Mas lá no fim da cidade só tem um cemitério, pois é para o cemitério que eu vou. Mas no cemitério só está o gadareno, pois é o gadareno que eu quero. Mas o gadareno está possesso de uma legião de demônios. Aí Jesus disse, não tem problema, Adão, eu arranco a legião do gadareno e boto nos porcos, afogo os porcos das águas e faço do gadareno missionário em Decápolis. Deus escolhe aquilo que nem eu e você escolheríamos. Jesus, por que o senhor faz isso? O senhor escolhe sempre os piores, aquilo que ninguém quer mais, o que não presta para a sociedade, o que está jogado no lixo, no monturo. O senhor é catador de lixo? Não, eu não, Adão. Eu sou o Deus da reciclagem. Eu pego o lixo e transformo em luxo, e uso na minha mão e na minha casa. Não, porque a pergunta, Adão, é porque eu estou vendo o senhor escolhendo pessoas que estão lá no pó, lá no monturo, que ninguém dá nada por ele, dá nada por ela. Por quê? Aí Jesus fala, é porque eu, o Senhor, que sou tão grande, que se inclina para ver o que está no céu e na terra, eu levanto do pó o pequeno e do monturo eu ergo o necessitado e faço sentar com os príncipes do meu povo. E é por isso que eu estou escolhendo a sarça. Mas o senhor poderia escolher qualquer outra árvore? Poderia, mas não quero, eu escolho a sarça. As outras árvores estão se gabando, se achando, se sentindo. A sarça se humilhou. E não é que alguém humilhou ela, ela está humilhando a si mesma. Ela se sente indigna, imerecedora. E a sarça que eu escolho, é através da sarça que eu começo uma grande obra. Aí de repente a sarça estava lá, aí vem, diz a Bíblia, e no meio da sarça acendeu uma chama de fogo. Detalhe, não é a sarça que está no meio do fogo, é o fogo que acende no meio da sarça. Não é a sarça que entra no fogo, é o fogo que entra na sarça. Não é você que vai entrar no fogo hoje. Hoje não. Hoje é o fogo divino que vai entrar em você. Hoje não é você que vai ser trazido.

dentro de você. E esse fogo já está acendendo dentro da sua vida agora. Tem fogo aceso, tem labareda acesa, e essa labareda já acendeu dentro de você. Cadê as sarças de Deus na terra, que já sente o fogo aceso dentro dele, dentro dela? Dá uma olhadinha para quem está do seu lado direito, também para quem está do lado esquerdo, de canto de olho. Vê se essa pessoa aí já tem fogo. Vê se essa pessoa já esboça a reação de quem tem fogo aceso, de quem tem labareda de fogo. Vê se o fogo do Espírito já se acendeu dentro dele e dentro dela. Quem tem fogo já está dando glória. Quem tem fogo já está dando aleluia. Quem tem fogo já está falando em línguas estranhas. Quem tem

levante as mãos, dá uma rajada de glória agora. Oh glória. Tem fogo de Deus na tua vida, tem fogo de Deus dentro da tua vida, tem fogo de Deus aceso dentro de você. Deixa esse fogo extravasar, deixa esse fogo vir para fora, deixa alguém perceber que o fogo está aceso. Você é sarça, mas tem fogo. Você é sarça, mas o fogo está aceso. Você é sarça, mas a chama divina foi acesa dentro de você. Quem é sarça já sente o fogo, abra a boca e já vai dando glória. O fogo está aceso dentro de você. Aí do meio do fogo, do meio das chamas, do meio das labaredas, ele fala. Sarça, o fogo está dentro de você. E dentro do fogo está o divino. E o divino está usando você do meio do fogo para falar com alguém. Moisés, não te chegue para cá. Tira a sandália dos pés. O lugar que tu pisa é terra santa. Moisés, tu vai libertar o meu povo de Israel que está no Egito e levar para Canaã. Senhor, eu já tentei fazer isso uma vez, recusar a minha liderança. Por que, Moisés? Porque me perguntaram pelo teu nome e tem um código, uma senha secreta que o líder tem por obrigação conhecer o teu verdadeiro nome. Se eu voltar lá agora, eles vão perguntar de novo pelo teu nome. E se me perguntarem pelo teu nome, o que eu respondo? Tu tem um nome? Claro que tenho, Moisés. Você tem nome, Moisés? Tenho, eu também tenho. Deus, e qual é o teu nome? Aí Deus responde, meu nome é Eu Sou o que sou. E assim dirá os filhos de Israel, mas é Eu Sou me enviou a voz. Eu acho que o senhor não entendeu, eu perguntei pelo teu nome, Deus. Moisés, quem não entendeu foi você. Já respondi faz a hora, ó. Eu sou o que sou. Não, mas eu nunca vi ninguém com esse nome. Já vi gente com o nome de Ivo, já vi gente com o nome de Adão, já vi gente com o nome de Gabriel, já vi pessoas com o nome de Miquel, com o nome Eu Sou, não vi ninguém. Deus disse, claro que não tem, esse aí é só meu, exclusivamente meu. Eu sou o que sou. Deus, mas não tem nada aí na frente, eu sou fulano, sou ciclano, sou bertrano. Tem não, Moisés, eu sou o que sou e acabou. Mas já que você insiste, eu vou deixar um espaço aí na frente, em branco, e você bota aí o que você quiser que eu seja na tua vida. Não entendi, então vou explicar mais isso. Digamos que você precise de um Deus poderoso, então eu sou Jeová, o Todo-Poderoso Deus, entendeu? Não? Vou explicar melhor. Vamos dizer que você precisa de um Deus que faça nova todas as coisas na sua vida. Então eu sou Jeová Elohim, aquele que faz nova todas as coisas. Entendeu agora, né? Ainda não? Vou explicar mais. Digamos que você precise de paz, então eu sou Jeová Shalom, o Deus da paz. Suponhamos que você precise de cura, eu sou Jeová Rafa, o Deus que te sara. Mas se você estiver precisando de providência, eu sou Jeová Jiré, o Deus da provisão. Vamos supor que você precise tremular a bandeira da vitória, então eu sou Jeová Nissim, o Senhor, a tua bandeira. Mas digamos que você precise ver esse Deus e está procurando, cadê ele? Eu sou Jeová Shammah, o Senhor está aqui. Mas vamos supor que você precise de justiça, então eu sou Jeová Sidekenu, o Senhor, a tua justiça. Suponhamos que você precise de um Deus que te veja, então eu sou Jeová Elroy, aquele que vê. Vamos dizer que você precise de um Deus que te escute, então eu sou Jeová Shimael, aquele que ouve. Suponhamos que você precise de um Deus que fale contigo, então

aquele que fala, mas vamos dizer que você precisa de misericórdia. Então eu sou El Maler Hamim, o Todo-Poderoso que tem misericórdia de ti. Eu sou o que sou, Moisés. Entendeu? Ainda não, Senhor. Então vou explicar mais essa vez. Moisés, para aquilo que você é, eu também sou. Se você tiver caído, eu sou o que te levanta. Quem está fraco, eu sou o que fortalece. Para aquele que está chorando, eu sou o que enxuga as lágrimas. Para quem está desesperançado, eu sou a esperança. Para quem está desconsolado, eu sou o consolo. Para a viúva, eu sou o marido da viúva. Para o órfão, eu sou o pai do órfão. Para o necessitado, eu sou o que supra as necessidades. Entendeu? Mas é isso? Ainda não? Vou explicar melhor. Para o arquiteto, eu sou a pedra angular. Para o padeiro, eu sou o pão da vida. Para o banqueiro, eu sou o tesouro escondido. Para o joalheiro, eu sou a pérola de grande preço. Para o cisterneiro, eu sou a água da vida. Para o perfumista, eu sou o bálsamo de Gileade. Para o macineiro, eu sou o cedro divino. Para o alfaiate, eu sou o linho fino do templo. Entendeu, Moisés? Ainda não? Então vou explicar um pouquinho mais, Moisés. Para o médico, eu sou o remédio sacrossanto. Para o filósofo, eu sou a sabedoria. Para

abundância. Para o astrônomo, eu sou a resplandecente estrela da manhã. Para o teólogo, eu sou o alfa e eu sou o ômega. Para o psicólogo, eu sou a personalidade divina. Para o químico, eu sou a poesia da tabela periódica. Para o físico, eu sou o que mede os átomos, as moléculas, as partículas, os prótons, os nêutrons, os elétrons, os quarks e os gluons. Para aqueles que gostam de teorema de Pitágoras, eu sou a essência da hipotenusa, o resultado da soma dos quadrados, dos catetos. Para o matemático, eu sou o número 7, o número da perfeição. Eu sou o que sou, Moisés. Entendeu, Moisés? Ainda não, Senhor. Então vou explicar pela última vez e não explico mais. Eu sou, eu sou, eu sou e eu sou. Eu sou a semente da mulher, eu sou a âncora de tua alma, eu sou a torre forte de Davi, eu sou a expressa imagem do Todo-Poderoso, eu sou o apóstolo da tua confissão, eu sou a nuvem durante o dia, eu sou a nuvem, coluna de fogo durante a noite, eu sou o profeta semelhante a ti, eu sou a geração de Davi, eu sou a raiz de Davi, eu sou o que tem a chave de Davi, eu sou o que abre e ninguém fecha, eu sou o que fecha e ninguém abre, eu sou e eu sou o leão de Judá, eu sou o cordeiro vivo, eu sou e antes que Abraão existisse,

para levantar a mão e adorar esse nome? Dá para levantar a mão e glorificar esse nome? Dá para levantar a mão e enaltecer esse nome? O nome poderoso, o nome majestoso, o nome glorioso, o nome formoso, o nome incomparável, nome inefável, nome inabalável, nome indescritível, nome inconfundível, nome inatingível, nome inamovível, nome indizível, nome inerrante, nome sublime, nome justo, nome perfeito, nome altaneiro, nome forte, nome belo, nome lindo, nome que reina, reina porque manda, manda porque comanda, comanda porque pode, pode porque tem, tem porque dá, dá porque sabe, sabe porque é, é porque levanta, levanta porque restaura, restaura porque protege, protege porque purifica, purifica porque santifica, santifica porque dignifica, dignifica porque justifica, justifica porque perdoa, perdoa porque salva, salva porque batiza, batiza porque consola, consola porque transforma, transforma porque cura, e a cura vem do milagre, milagre vem da fé, fé vem da esperança, esperança vem da confiança, confiança vem da graça, graça vem da unção, unção vem do poder, poder vem de Deus, e o Deus que enviou o Espírito, Espírito que aquece a igreja, igreja lavada no sangue, sangue vestido na cruz, cruz que carregou Jesus, Jesus que está no trono, e do trono é adorado, do trono é cultuado, do trono é magnificado, do trono é celebrado, do trono é reconhecido, do trono é declarado. Então levante a mão e declare a Ele, louve a Ele, exalte a Ele, sinta a Ele, dignifica a Ele, honre a Ele, celebra a Ele, veja a Ele, tenha a Ele, você é dEle. Levante a mão e adore o nome dEle, o nome dEle, o nome dEle, o nome dEle. Ele está dizendo: eu sou o que sou, eu sou o que sou, eu sou o que sou. Quem pode adorar esse nome da glória? Estou pregando para as sarças aqui essa noite. Estou pregando para as sarças de Deus aqui nesse lugar. Cadê as sarças que já estão dançando no fogo? Cadê as sarças que já estão trepidando no fogo? Interessante. Quanto mais o fogo queima, mais a sarça fica bonita. Quanto mais o fogo queima, mais a sarça fica viçosa. Ela não se consome, não desaparece, porque o fogo não é da terra, o fogo é divino. Esse fogo está aceso dentro de você. Pelo menos deveria estar. Dá uma olhada para esse irmão do seu lado. Encare ele, na cara dele, vai, vai, vai. Olhe na cara dele, na cara dela, encare, encare, encare. Para que, reverendo? Só para ver se ele está com cara de sarça que tem fogo. Ou se tá, ele está com cara de alguma daquelas árvores nobre que tem muita folha, mas não tem fogo. Que tem muita beleza, muita nobreza, mas não tem fogo. Que tem muita mídia, muitas curtidas, mas não tem fogo. Que tem muita fama, muitos holofotes, mas não tem fogo. E o diabo não respeita a curtida, não respeita like, não respeita a fama, não respeita o holofote. O diabo respeita fogo, fogo, fogo, fogo, fogo, fogo, fogo, fogo, fogo, fogo, fogo. Dá uma olhadinha para ver se esse irmão do seu lado já está pegando fogo, ou se ele é mais um que está só cinza, só fumaça. Fogo que é bom não tem. Se tem uma coisa que eu tenho um pavor, é de me sentar perto de crente que não tem fogo, crente que não dá glória, crente que não dá aleluia, crente que mais parece uma árvore nobre, elitizada, com títulos nobiliárquicos, fazendo parte da nobreza. Vem para o culto como esse, só falta trazer o chazinho lá da era vitoriana, da rainha da Inglaterra, de tão nobre que é, mas não abre a boca para dar um glória, não abre a boca para dar um aleluia. Fogo que é bom, passou longe. Dá uma olhadinha de canto de olho para ver quem é esse irmão que está do seu lado. Vê se ele já começou a dar glória, dar aleluia, falar em línguas. Se já fez isso, é uma sarça que está pegando fogo. Não, reverendo, ele está parecendo aquelas múmias lá do Egito, todo engessado, enfaixado, não levanta a mão, não esboça uma reação, não faz um movimento, mas parece um miolo de sucupira. Cai fogo de um lado, cai do outro e não pega nele. Parece que ele é blindado contra fogo pentecostal. Tem gente, irmão, que se tranca e diz: aqui o Espírito Santo não entra, aqui não entra, aqui não entra. Ele se tranca, é igual um pau no meio da igreja, estaca dura. Já viu? Não? Então dá uma olhadinha de canto de olho assim, pro direito, pro esquerdo. Se tu vê alguém do seu lado assim, ó, perna encruzada, braço encruzado, dedo encruzado, boca encruzada, língua encruzada, todo encruzado, parecendo despacho na encruzilhada, deve ser um que se sente nobre,
elitizado. Ah, pastor, mas a questão é que hoje à tarde ela foi no salão de beleza, esticou o cabelo daqui, espichou daculá, e ela não quer pular, que é para não assanhar o penteado. Pastor, ela está toda bonita, maquiadazinha, está elegante, parecendo a bonequinha Barbie. E ela não quer chorar para não borrar a maquiagem, pastor. É uma lady da sociedade, está em cima de um escarpão, de um salto alto. O que é que vão pensar dela? Se vê ela pular, sapatear, rodopiar, feito maluca, feito doida. Pastor, o senhor não sabe quem está aqui do meu lado. Quem está no teu lado? É um empresário, é alguém que faz parte da elite, da alta sociedade. O que é que vão pensar dele depois? Se vê ele todo aí, pulando, sapateando, entrando no reteté, não vai pegar bem para ele. O que é que vão pensar dele? O que vão pensar dele, eu não sei. Eu sei o que Jesus deve estar pensando quando olha para ele e para ela. Ou gelado, ou fria, ou pedra de gelo, iceberg, afundador de Titanic. Dá uma olhadinha de canto e olha para ver quem é que está do teu lado aí agora. Olha para ver, olha para ver, olha para ver. Vê se tem um vulcão em erupção. Vê se tem uma sarça pegando fogo. Vê se tem alguém dando rajada de glória. Vê se tem alguém já falando em línguas estranhas. Vê se tem alguém extravasando de poder. Ou se quem está do teu lado é mais um daqueles geladeira. Frio. Irmão, tem crente que é tão frio, mas tão frio, se o pinguim passar perto dele, o pinguim pega resfriado. Coitado do pinguim, assim, fica gripado, de tão gelado que ele é. Se tem uma coisa, pastora Francesca, que eu tenho pavor, é de me sentar perto de crente frio, de me sentar perto de crente gelado. Por quê? Porque de tanto ficar perto do crente frio, tu vai ficar frio igual ele. Frieza é contagiante, isso é vírus, pior do que a Covid-19. Não, tu vem de casa para cá, quando tu sai de casa, tu sai assim, ó. Hoje eu vou dar lugar, hoje eu vou rachar o bico, vou dar glória de montão. Hoje eu vou chegar na igreja, eu vou entrar no reteté, vou pular de pé só, fazer aviãozinho, brincar de pular amarelinha. É hoje que eu caio arrebatado, não quero nem saber. Aí tu vem de lá para cá com essa vontade, com esse desejo, com esse propósito. Quando tu chega aqui, que tu senta perto desse crente que está aí do teu lado, aí tu quer levantar a mão para dar um glória, quando tu olha para um lado, quem está lá? Picolé humano. Aí ele vai esfriando a gente, desanimando a gente. Deixa eu falar uma coisa. Hoje o picolé vai derreter, vai ficar só o palito. Mas aí tu quer levantar outra mão para dar aleluia. Quando olha para o outro lado, quem está lá? Milho ruim de pipoca. Esturrica que fica pretinho, mas não explode. Aí tu vai ficando prensado no meio dos dois, igual sanduíche. Quer um conselho? Sai de perto desse crente aí, vai para outro canto. Sai de perto dessa geladeira, vai para outro lugar. Por que, reverendo? Porque frieza pega. Frieza é contagiante, é terrível. Frieza pega. Agora tem uma coisa.

Levanta a mão, crente, levante a mão. Coloque a mão no ombro de alguém, vai. Coloque a mão no ombro desse irmão e segura a mão no ombro dele. Coloque a mão no ombro dela e segura a mão no ombro dela. Segure. Não deixa a frieza dele pegar em você, não. Deixa não, deixa não. Tu vai é transferir unção para ele agora. A unção é transferível. A unção é transferível.

zarza, receba. Deixa eu perguntar uma coisa aqui. Quem aqui já é batizado com Espírito Santo e com fogo, levanta a mão e dá glória a Deus. Tem muita gente batizada com Espírito Santo. Olha o barulhão aí, ó. Ou eu ouvi errado? Quem aqui já é batizado com Espírito Santo e com fogo, levanta a mão e dá aleluia. Olha aí, muita gente. Então deixa eu mudar a pergunta. Se tu é batizado mesmo, tu falou que é, então por que que tu ainda não falou em línguas estranhas? Por quê? Queria entender esse mistério, por quê? Ô reverendo, estou esperando a hora certa. A hora certa é agora, quase terminando já, caminhando para o final aqui. Essa é a hora certa. Não, eu estou economizando. Vai que eu fale muito em língua agora e mais tarde eu preciso, aí não tem mais, acabou. Língua estranha não acaba. É igual o azeite da boteira da viúva. Quanto mais tira o azeite, mais o azeite aumenta. Quanto mais fala em língua, mais tem língua para falar. Língua estranha não serve para outra coisa, a não ser para rachar o bico e falar com vontade. A não ser que você não é batizado com o Espírito Santo. Claro que sou, reverendo. Por que que não seria? Oxe. Então, está em pecado. E ao estar quebrado, não pode ter fogo. Para mim, num culto como esse, crente que diz que é batizado com o Espírito Santo e ainda não falou em línguas estranhas, de duas, uma: ou ele não foi batizado coisíssima nenhuma, está mentindo, está enganando os irmãos, dizendo que foi, mas não foi. Ou então está em pecado. Vai ver aonde o rato está enterrado, aonde o cano está entupido. Tem algo errado na tua vida. Num culto como esse, ainda não falou em línguas. Nós vamos tirar a prova dos 9 agora, para saber quem é batizado e quem não é, para saber quem está em comunhão e quem não está. Só quem tem certeza que é batizado com o Espírito Santo e ainda está em comunhão com Deus, comunhão, levanta a mão bem alto e segura a mão lá em cima. Só quem é batizado com o Espírito Santo está em comunhão. Levante a mão e segure. Levante a mão e segure. Não baixa a mão por nada. Não baixa a mão por nada. Se baixar a mão agora, alguém vai pensar que tu está em pecado. Se baixar a mão agora, alguém vai pensar que tu quebrou. Tá, então segura a mão lá no alto. Segura a mão lá em cima. Eu vou pedir um sinal de Deus aqui agora. Qual é o sinal? Para saber quem é batizado e quem não é. O sinal é esse. Quem é batizado com o Espírito Santo e está em comunhão, Jesus vai renovar em línguas estranhas a partir de agora. E eu não quero saber quem tu é, não quero saber se tu é diácono, presbítero, pastor, evangelista, cantor, pregador, político, empresário, madame. A minha pergunta é essa: tu é batizado com o Espírito Santo? Tu está em comunhão? Se está, seja lá quem tu for, vai ser renovado em línguas estranhas agora. É Jesus mostrando para todo mundo: aquele ali é batizado, está falando em língua. É Jesus dizendo: aquela lá está em comunhão, está falando em língua. Aquele lá é batizado, está em comunhão, também está falando de mistério. Segura a mão lá em cima, segura a mão lá no alto. De pé comigo toda igreja, de pé comigo toda igreja, de pé comigo toda igreja. Segura a mão lá em cima. Lá vai o sinal, lá vai o sinal, lá vai, lá vai.

0: Precisa ciscar o fósforo, é só jogar o palito que o fogo pega. Oramanto, relebara, xandere. Levanta a mão direita, a esquerda também, as duas. Coloca as duas mãos na tua cabeça, assim, vai. As duas mãos na tua cabeça, diga assim: frieza, diga assim: depressão, angústia, tristeza, doenças, tudo que não presta, sai da minha vida. Agora, puxa, puxa, sai. Fecha as duas mãos, fecha as duas mãos. Eu vou contar até três. Quando eu disser três, tu vai jogar tudo isso no chão, a frieza, o desânimo. Vai jogar tudo no chão e vai pisar em cima. Vai pular em cima, vai sapatear em cima. Mas não é para pisar devagarinho com dó do diabo, não. É para pisar com vontade, falando língua estranha, falando em mistério, com raiva do capeta. Para pisar, para esmagar essa doença, essa depressão, essa enfermidade, essa frieza. E vai pisar falando em línguas. Vai pisar falando em mistério. Miqueias, quebra tudo, prepare para cantar. Prepare para cantar, Miqueias. A banda prepara aí também, prepare para cantar. No 3, já começa a cantar. De mão fechada, de mão fechada. Elebarachanda, Rebecovaravasuri. Receba um som do Espírito Santo.
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que se a nossa casa terrestre deste tabernáculo se desfizer, temos da parte de Deus um edifício, casa não feita por mãos, eterna nos céus. E por isso, neste tabernáculo gememos, aspirando por ser revestidos da nossa habitação celestial.

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1: Vamos ler um texto na palavra do Senhor nosso Deus nesta oportunidade, no livro dos Salmos. O Salmo é o de número 89, versículo 19 e versículo de número 20. Salmo de número 89, verso 19 e versículo de número 20. Quem achou, diga amém. Uma vez falaste em visão, ao teu povo fiel disseste: dei força a um guerreiro, exaltei a um jovem dentre o povo. Achei a Davi, meu servo, com o meu santo óleo o ungi. Achei a Davi, meu servo, com o meu santo óleo o ungi. Amém. Meus amados e queridos, graças ao nosso bondoso e eterno Deus, que concede-nos a rica oportunidade de poder ocupar esta santa tribuna para ter o privilégio de trabalhar na exposição desta rica e infalível palavra, a palavra do Senhor nosso Deus, digna de toda a aceitação. Ainda muitas terras para serem conquistadas.

conectadas. Quem irá? Quem irá? Eu quero vincular este versículo na última parte do tema, quem irá? Quem irá? Quero subordar esta mensagem ao tema, irá quem foi achado. Irá quem foi achado. Meus amados e queridos, o livro dos Salmos, os senhores sabem que

batalhas, de angústias e de dificuldades. Salmo quer dizer salmodiar, cantar, adorar ou dizer palavras ao Deus eterno em forma de melodia. O Salmo de número 89, o versículo de número 20, traz-nos uma riqueza imensurável. Eu leio a Bíblia Sagrada por algumas vezes. E o Salmo de número 89, quando eu estava lendo o versículo de número 20, me chamou a atenção, pois o versículo 20 está dizendo assim: achei a Davi meu servo, achei a Davi meu servo. Preste bastante a atenção, que a conotação de achar aqui parte da boca do Deus eterno. É Deus que está dizendo: achei, achei a Davi, meu servo. Por que é que eu detive-me no versículo de número 20? É porque o versículo 20, se os senhores lerem atentamente, vocês vão perceber que há uma certa realização em Deus. Parece que Deus aqui está se realizando, está feliz, alegre, com um sorriso.

favorito, procura, pergunta ao pai e à mãe se acharam ou viram o brinquedo dele. E alguém diz: nós não vimos. E ele procura, e quando ele acha, ele vira e diz: achei, achei o meu brinquedo que eu procurava. É como a moça que perdera a dracma. E quando ela acha, ela externa alegria, grita, fala com os vizinhos que havia achado a dracma. É a mesma realização que eu vejo em Deus aqui, quando ele diz: achei. Deus está feliz, alegre, porque achou. Aleluia. Meus amados, eu ainda detive-me mais ainda aqui, porque quando Deus acha, nós temos que parar para entender, porque na Bíblia Sagrada, lendo a ela algumas vezes, você vai encontrar Deus procurando muitas vezes, mas achando poucas vezes você vai encontrar. Deus é um ser que procura sempre, estar atento à procura, mas achar difícil você vai encontrar Deus achando e dizendo: achei. Eu me lembro quando ele resolveu destruir as cidades de Sodoma e de Gomorra, e ele disse ao Ló, e disse a Abraão: Abraão, os pecados de Sodoma e de Gomorra chegaram até a mim,

de maneira nenhuma. Eu vou procurar, e se eu achar 50 justos, eu te prometo que eu não vou destruir as cidades. A Bíblia diz que Abraão, preocupado, diz: ó Senhor, e se o Senhor achar 40? Ele disse: negócio fechado. Se eu achar 40, eu poupo as cidades por amor aos 40. Deus, mais uma vez só. E se o Senhor achar 30, fechado o negócio. Se eu achar 30, eu te prometo que eu não destruo as cidades. Ó Senhor, mais uma vez. E se o Senhor achar 20, fechado o negócio. Se eu

sentença. E se o senhor achar 10, vou procurar de novo. E te digo, se eu achar 10, eu poupo a cidade por amor aos 10. Deus procura sempre, mas achar, poucas vezes ele acha. Eu me lembro do profeta Jeremias, no capítulo 5, verso 1. Deus disse, Jeremias, vasculha a cidade,

brecha e lhe levantasse um muro, ele também não achou. A Bíblia diz, pela boca de Jesus, a mulher samaritana, ele disse, olha...

que ele já te achou. Aleluia. Oh, amados e queridos, o texto está dizendo: achei a Davi, meu servo. Deus é quem achou. E a conotação de servo não saiu da boca de Davi, mas da boca de Deus. Foi Deus que viu em Davi um coração de servo. Eu disse: achei a Davi, meu servo. Mas deixai-me correr nesta introdução, meus amados e queridos. Deixa eu lhes explicar como é que pode um Deus tão grande como este ficar feliz por achar uma criatura pequena. Se você ouvir pela

profeta Isaías, que Deus disse: quem? Quem na concha das mãos mediu as águas de todo o planeta Terra? Quem? Quem mediu as águas na concha de suas mãos? Veja o tamanho desse Deus. E ele continua.

da minha mão e vocês vão entender que tamanho é. Veja, meus amados, esse Deus, ele é tão grande que a Bíblia diz que o seu trono está no céu e a terra é os cabelos de seus pés, e ele se encurva para contemplar os moradores, como se

tua mão para adorar o Rei da Glória. Agora deixai-me explicar outra coisa aos senhores. Como pode um Deus deste tamanho, que chama as estrelas uma por uma, e todas elas comparecem perante ele, fica feliz, alegre por achar um ser como nós? E ele diz: achei, achei, aleluia, eu não tenho falta de nada, a única falta que eu tenho é de homens para me adorar e me servir, e quando eu acho, eu fico alegre. Achei, achei, achei. O diabo vai ter que engolir. Deus nos achou. Deus, levante a mão se você foi achado. Levante a mão. Uramacando xiriandarabahácia. Oh, aleluia. Oh, aleluia. Oh, aleluia. Eu fui achando. Agora, Deus não me amou depois que eu tive uma credencial de obreiro. Deus não me achou depois que eu fui separado ou consagrado. Paulo disse na carta aos Efésios 2 que ele nos amou estando nós ainda mortos nos nossos delitos e pecados, e a mão dele nos achou e disse: vem para cá, vem para cá, que eu quero te fazer assentar entre os príncipes. Oh, aleluia. Agora deixai-me entrar nesta mensagem, pois não tenho muito tempo e não gosto de demorar na exposição. Deus achou a Davi. Como foi que Deus achou Davi? Ainda que o Salmo 89 faz alusão à pessoa de Jesus Cristo, eu quero aplicar a nós, eu quero aplicar a palavra a Davi, o rei Davi. Diz a Bíblia: achei, achei a Davi meu servo.

achou Davi. Vejamos então a palavra do Senhor nosso Deus. Como foi que Deus achou Davi? Capítulo 16 e o versículo 12 de 1 Samuel. Prometo não ficar na casa de Jessé, porque os senhores conhecem a história de Có e salteando. Mas tem uns três segredos na casa de Jessé que Deus achou a Davi. A Bíblia diz que Deus havia rejeitado a Saul, e Samuel ainda insistia com Saul. Deus virou e disse: Samuel, vem cá, rapaz. Até quando você vai insistir com Saul, vendo que eu já o rejeitei? Ei, Samuel, enche o teu vaso de azeite e vem cá. Por quê, Senhor? Enquanto você insistia com Saul, os meus olhos estavam à procura de alguém. Aleluia. Enquanto você insistia com Saul, meus olhos estavam procurando. Olhe para cá, filho do Deus Altíssimo. Quem sabe você está nessa situação. O homem pode insistir com a pessoa errada. Deixa ele insistir. O importante é que os olhos de Deus estão à tua procura. E eles vão te achar. Aleluia. Te vem cá. Vem cá, aí sabe, se estou aqui, Senhor, enche o vaso. Vai até a casa de Jessé o Belemita, porque enquanto você insistia com esse desviado, os meus olhos acharam uma joia. Oh, joia linda, oh, joia preciosa. E eu quero te mostrar. Como é o nome? Não vou dizer o nome, porque eu tenho que te dar uma lição. Só vou te dar o endereço. Ei, olhe para cá. Deus conhece o teu endereço. Deus conhece o teu endereço. Deus conhece o teu endereço. Pastor, aonde eu moro? Não tem número a casa. A rua não está asfaltada. Isso aí é a última coisa que Deus vai usar para te achar. Antes disso, ele vai pelo teu fator RH. Quantos fios de cabelo tem na tua cabeça? Qual

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Oh, aleluia. Venha cá. Aqui está o endereço. E vai lá. Aí Samuel disse, Senhor, se eu disser que vou ungir um outro rei, Saul sabendo, vai mandar me matar. Bote a cabeça para funcionar. Você não precisa tocar trombeta, que vai ungir outro rei. Pega um cordeiro, leva para o sacrifício. Quando alguém perguntar onde você vai, diga que vai sacrificar. Ei, filho, olhe para cá. Sabe por que o profeta ainda não chegou na tua casa? Porque ele foi pegar o cordeiro para sacrificar. Ei, não receba profeta que não tenha sacrifício vivo. Não aceite profeta que não carrega cordeiro. Não aceite profeta que não tenha vaso cheio. Não, mas... Ai. Ei. Ai, me cante o rei e ova cheia. Aleluia! Se conhece o profeta pelo vaso e pelo sacrifício. Aleluia! Profeta que não tem cordeiro e não tem azeite, tem que caçar o cordeiro e encher o vaso. Levante a mão e adore a Deus. Vai lá. Lá vai Samuel. Pega o cordeiro. Olha o endereço. E chama por Jessé. Jessé disse, pois não, é de paz tua vinda, ele é que na tua casa tem uma joia, Deus me disse isto, então entra, que joia é esta? É para sentar no trono, é para governar em lugar de Saul. Vocês conhecem a história, Jessé mandou passar os melhores filhos da sua ótica para tal função. A Bíblia diz que todos que chegavam, Samuel levantava para ungilo e Deus dizia, não é este, também não é. Quando passaram-se todos, que faltava um, a Bíblia diz que Samuel falou, acabaram-se.

todos eles, não é para governar, é para sentar no trono, é uma coroa na cabeça, é para ter autoridade, é. Eu te botei o melhor da minha casa. Porém, Deus está dizendo que não são estes. Deus foi quem achou, não foi eu, Jessé. E os meus olhos até aprovaram algum, mas o de Deus disse que não foram estes que ele achou. Quem foi que ele achou? Olha, Samuel, eu tenho até uma preocupação em te dizer, mas tem umzinho só. E o que ele está fazendo? Está ocupado. Aleluia. Deus achou Davi ocupado. Aleluia. Deus não caça quem é ocioso. Deus não acha preguiçoso. Deus só acha quem já está fazendo alguma coisa para ele. Levanta e vai fazer alguma coisa. Deus não tem compromisso com ociosos. Ei, filho do Deus Altíssimo, ocupe-se com Deus. Ocupe-se na igreja. Ocupe-se na missão. Ocupe-se. Ocupe-se porque Deus vai te achar ocupado. E o que ele está fazendo? Olha, se eu não me engano, a essa hora ele já deve ter arrebentado um leão, um urso. Deus achou Davi matando o leão. Deus achou Davi matando o urso. Ei, missionário, ei, obreiro, ei, pregadores e pastores, nossa vida é matar leão, nossa vida é matar urso, para depois matar o gigante. Aleluia. Ocupe-se, vai buscar. A Bíblia diz que foram os irmãos. Eu até acredito que já quando falaram com Davi, disseram: ó, Davi, o negócio lá em casa é para governar, é para ser rei. Eu acho que você não vai passar no teste. Abinadab não passou, Eliab não passou, Samar não passou. Mas por desencargo de consciência, vamos lá. Veja, um dos segredos na vida de Davi, a Bíblia diz que no versículo 12, mandou chamá-lo. Ele era ruivo, de gentil presença, belos olhos. A Bíblia diz que quando ele chegou, que Samuel bateu os olhos, verso 13, e Samuel o fez entrar. É lindo isto, sabe por quê? Porque a casa era dele, ele tinha liberdade de entrar a hora que quisesse, mas Davi não era entrão. Davi tinha postura, Davi não se achava o tal. Tem gente que entram demais. E Jesus disse: quem quer as primeiras cadeiras, sente nas de trás. Porque estando aqui,

Aleluia. Samuel olhou, viu que ele era ruivo, cabelo vermelho. Samuel conjectou e disse assim: rei de cabelo vermelho não vai dar certo. É o único de cabelo vermelho em toda a história. Terra seca e árida. O vermelho lembrava Adão, pois o nome dava o sentido de vermelho. Projeto falido. Falido para o diabo. Mas Deus vai fazer você ser um projeto vitorioso. Escuta. Esse aqui também é outro segredo lindo. Todos que chegaram, Samuel levantava para ungir, Deus dizia: volta. Porque levantar para receber alguém é sinal de honra, de respeito. Por isso Jó dizia: quando eu chegava na praça, capítulo 29, os velhos levantavam e eu sentava. Quando todos chegaram, Samuel levantou para ungir, Deus dizia: volta. Quando Davi chegou, tira aqui, Leão. Samuel sentado estava, sentado ficou. E sentado olhou e disse: ah, meu Deus. Meu Deus.

olhou dos pés à cabeça e disse: Jesus do céu, meu Deus, o negócio está sério. Entra, meu filho. Ele entrou e sentado estava, ficou. A voz de Deus vem no ouvido do profeta. Altivo diz assim: levanta-te. Tem gente se assentando a teu respeito. Tem gente sentada a teu respeito. Oh, aleluia. Fizeram isto com Jó. Se assentaram depois da lepra e da prova. Ele disse: pode ficar sentado, pois eu sei que o meu Redentor vive e por fim se levantará sobre a terra. E basta Deus levantar e acabar. Levanta-te. Samuel deu um brado e ficou em pé. A ordem de Deus: unge-o. Eu gosto da Bíblia por causa dos seus mistérios. Levanta-te, verso 12. Unge-o. Ponto. Samuel levantou. Unge-o. Ponto. Ele parou. E conjecturou: Jeová, olha lá. Depois que eu derramar o azeite, não tem mais jeito. Olha a luta que a gente está passando com Saul. Senhor. Senhor. Faz alguma coisa. Debaixo do ponto tem uma vírgula. Ponto é para encerrar uma frase ou um versículo. A vírgula é só um espaço. Aí Samuel disse: ponto. Aí Jeová foi embaixo, pôs uma vírgula. Tuf. E a complementação do versículo é este: é este mesmo. Talvez. Talvez estão tentando colocar um ponto final na tua chamada. Talvez estão tentando colocar um ponto final no teu ministério. Conjecturas. O diabo e todos os invejosos, Deus nesta noite está dizendo: quem puser um ponto final, eu ponho uma vírgula. E te digo, não parou, continua, continua. Levante a tua mão, levante a tua mão, levante a tua mão, levante a tua mão para receber a glória. Levante a tua mão para receber o poder. Levante a tua mão, levante a tua mão. Sacode Jesus aí, sacode Jesus, sacode Jesus. Sai.

adore, adore, adore, adore, adore, adore, adore, vai adorando, vai adorando, vai adorando. Não parou, não acabou a tua chamada, teu ministério está de pé. Ei, Satanás, ei.

aleluia, aleluia. Não acabou, não acabou. Hoje renova-se, hoje renova-se, hoje renova-se. Ajoelha, Davi, ajoelha, Davi. Davi dobrou o joelho. Esta é a marca de quem foi achado. Quando Davi dobra os joelhos, Samuel derrama o óleo. E a Bíblia diz: e daquele dia em diante, o Espírito se apoderou de Davi. Sabe o que é se apoderar? É isso aqui, ó. O Espírito chegou e disse assim: Davi, sim, a partir de agora, tu és meu. Você já ouviu o Espírito dizer isso para você? Tu és meu. Meu. Eu preciso ainda de mais 10 minutos para encerrar. Salmo 89. Deus disse assim: preciso de uma testemunha para presenciar este momento lindo. Está lá no Salmo 89. Disse assim: e Deus chamou a lua, a fiel testemunha no céu. Jeová disse: preciso de uma testemunha. As estrelas? Não. Estrela tem luz própria e eu não gosto de quem tem luz própria. Ei, tu não tem luz própria. A luz que está em ti é de Jesus. Pregador não tem luz própria, cantor não tem luz própria, a luz vem dele. Jeová disse: estrela não, sol governa o dia, não quero. Lua, sim, Jeová, compareça perante mim a luz. Pronto, deixa-me aqui. Anote aí. Uma vez falei a visão, sim, ao meu povo fiel eu disse. Dei força a um guerreiro, está anotado. Achei a Davi meu servo. Anotado. Não mentirei a ele. Anotado. Sua descendência durará para sempre. Anotado. Volta para o seu lugar, com licença. Por que a lua e não o sol? Porque o sol governa o dia. E Jesus disse: trabalhemos enquanto é dia. Dia não fala de luta e nem de provação. Provação se realiza com a noite. O choro ele pode durar uma noite. À noite Jesus foi traído e preso. À noite ele foi traído e negado por 3 vezes. À noite o barco ia a pique com as ondas altíssimas. Noite fala de prova, de dificuldade. Porque quem é achado tem dificuldade espiritual. E testemunha na bonança não precisa. Precisa de testemunha na prova. E lá está a lua. Só que a lua tem 4 fases. E é igualzinha a gente. Às vezes, a nossa noite está terrível. As promessas parecem que sumiram. É porque a lua está minguante. Se assemelha. A gente olha para o céu, a lua está minguante. E a gente diz: cadê? Aí ela disse: não desista. Eu sou testemunha do dia que Deus te achou. Isso é só uma fase, vai passar. Aí você levanta a cabeça e segue. A lua torna-se crescente. É quando as promessas começam a se realizarem. A luz do final do túnel acende. Aí a lua vira. Eu não disse para você? Você saiu da minguante, agora está na crescente. Porque aquele que começou a boa

obra, ele aperfeiçoará. Da crescente para nova é quando as promessas são renovadas e tudo se faz novo. Mas melhor ainda é a cheia. Na cheia a noite parece dia. Mas a profecia vai sair daqui na lua cheia. Cheia do poder, cheia da glória, cheia da unção, cheia da virtude. Eu estou vendo crente aqui

senhor está falando é o que cometeu aquele absurdo com Berseba? É o mesmo. E que sabendo de tudo mandou matar Uria? É o mesmo. E que escondeu o erro? É o mesmo. Pastor Elcio, isso é exemplo para ser achado? É o mesmo Davi. Mas é o mesmo também. E assentado no seu trono, depois de Uria morto, e ele pensando que tinha dado fim ao caso, entra porta dentro o profeta Natã. Salve o rei, salve. Meu rei, eu tenho uma história para lhe contar. O senhor vai bem? Estou indo. Era uma vez dois homens, um rico e um pobre. O rico tinha tudo, o pobre tinha uma ovelhinha, só com ela lavrava e com ela deitava. Veio um viajante, pegou a ovelhinha do pobre e lavrou com ela. O que deve fazer com este homem, rei? Tem que matar. Digno de morte este homem. E ele garra no braço do rei e diz: tu és este homem. O inferno e fervoroso pega as bandeiras e defrauda, dizendo: acabamos com o rei segundo o coração de Deus. O céu em silêncio, Deus assentado no trono. O projeto de redenção chega no cheque, porque Davi fazia parte. Há um silêncio no céu, o projeto de redenção chega no seu ponto culminante pré-calvário. O inferno brada e diz: ele vai amaldiçoar e vai mandar matar o profeta. Ele já mandou matar o esposo dela. E matar profeta era a coisa mais fácil que tinha. Era simples, matava mesmo se Deus não cuidasse. Se ele vai matar, ele vai amaldiçoar. E Davi, quando recebe a sentença, Jeová sentado, Jeová não se engana. Jeová não diz assim: acho que achei, não. Jeová diz assim: achei. Jeová diz assim: me enganei com Elcio, não. Jeová diz assim: eu achei. Jeová não tenta para ver se dá certo. Jeová faz dar certo. E Davi, quando recebe a sentença, o diabo diz: ele vai amaldiçoar. Os anjos olhando Jeová diz: ele não vai me decepcionar, porque antes dos seus pensamentos eu sei o que ele vai pensar. Eu quero só ver o que ele vai fazer. E Davi em pé, e o Natã olha para ele, e o diabo olha: amaldiçoa logo, rapaz. Manda matar Natã, chama os guardas. Aí o joelho de Davi vai flexionando, vai flexionando, vai flexionando, vai se curvando. O diabo não acredita na cena. Diz: o que, que ele vai fazer? Ele vai dobrando. E ele vai dobrando. O Natã olha aquela cena e diz: não é possível. O rei vai se dobrar aqui. Vai ser revelada a parte mais vulnerável da coroa, que é o miolo de sua cabeça. Ninguém vê um rei por cima. E Davi vai dobrando, vai dobrando, vai dobrando. O Natã olha a cena e diz: eu não acredito que ele está fazendo isso. E o diabo: não sei. Amaldiçoa, Davi, amaldiçoa, mata o profeta. E o joelho vai dobrando. Foi Deus que achou, não foi o homem que achou, foi Deus. E o joelho vai dobrando, e o joelho vai dobrando. As lágrimas começam a rolar, e vai rolando. E ele abre a boca, os anjos ouvindo o inferno, ele vai amaldiçoar e disse assim: pequei. Pequei, pequei contra o meu Deus. O Natã entra na conversa e diz: Deus te perdoe. Ele diz assim: não se mete mais, agora é eu e ele. Agora é eu e ele. Eu não pedi reino, eu era pastor de ovelha. Agora é eu e ele. Agora é eu e ele. E ele começa: pequei, pequei. Deus, não me interessa mais a coroa, nem a fama, nem o reino ou a riqueza, mas atende-me por favor mais uma vez. O que tu queres? Três coisas só. O que que é? Não retires de mim o teu Espírito Santo. E as outras?
cria em mim um coração puro e renova em mim um espírito reto para eu não pecar mais contra ti. Levanta, Davi. Levanta, meu servo. O que tu fez em oculto eu farei revelado, mas não tirarei a minha promessa da tua vida. Ei, Satanás, o que foi, Jeová? Este daí que está caído eu levanto, e dele vai vir o filho da mulher, que você vai ferir o calcanhar, mas ele vai esmagar a tua cabeça, vai pisar na tua cabeça. Levanta, Davi.

Levante a sua mão comigo assim. É hoje o dia que Deus te levanta do pó. Recebe a presença de Deus e seja erguido do pó hoje. Recebe a presença de Deus aí. Recebe a presença de Deus aí. Recebe a presença de Deus aí. Recebe a presença de Deus aí. Recebe a presença de Deus aí. Recebe a presença de Deus aí. Levanta do pó hoje. Levanta do pó. Levanta do pó. Recebe a presença de Deus hoje. Recebe a presença de Deus. Receba. Receba a presença de Deus hoje. Receba. De pé. Olha o Gabriel. Olha o Gabriel. Olha o Gabriel. Salve, agraciada. Sim. Bendita sois vós entre as mulheres. Por quê? Porque o Senhor vai fazer você gerar no útero. Tu darás, terá luz a um filho. Eu não conheço o varão. Calma. A virtude do Espírito Santo te cobrirá. E aquele que vai nascer de ti, o Senhor lhe dará o trono de Davi, seu pai. Vem a multidão. Plá, plá, plá, plá, plá, plá, plá. Aí o cego diz: quem está passando? Quem está passando? É Jesus de Nazaré. Cala a boca. Não é de Nazaré, não. Vocês enxergam menos que eu, que sou cego. Quem ele é? Vou dizer quem é. Filho de Davi, tem misericórdia de mim. Jesus disse: para, chama ele. Por que vocês não enxergaram o que ele enxerga sendo cego? Ele está me chamando de um esmagador da cabeça da serpente. O noivo amado, o cordeiro imaculado, a raiz de Jessé. Levante a mão, levante a mão, levante a mão, levante a mão para receber aí a presença de Deus. É para receber a presença de Deus. Você foi achado. Sabe qual é a bronca do diabo? É que ele pecou uma vez. E Jeová disse: fora daqui, some, vai para as trevas. Aí ele fica assim: Senhor, eu errei uma vez e o Senhor me precipitou. E esse povo aqui embaixo? Aí Jeová disse: ei, Satanás, aí é o contrário, não te mete nisso não. Por quê? Porque aí é o contrário, você experimentou aqui tudo e rejeitou e foi para eles, nunca viram nada aqui em cima, mas não querem trocar o que eles ainda não viram, porque pela fé acreditam que para cá estão vindo. Levante a mão, levante a mão. O diabo está revoltado porque Deus te achou. Deus te achou, Deus te achou, Deus te achou, Deus te achou. Se você é achado por Deus, dê a mão ao teu irmão aí.

0: 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Adore, adore, adore, adore. Eu tô sentindo a glória de Deus aqui. Manda mais. Mais, Jesus. Mais. Mais. É pra sacudir.
1: Vira pro seu irmão. Dê um abraço e diga assim: Deus nos achou.
2: Abrace ele. Deus nos achou. Deus nos achou. Não foi o homem, não. Foi Deus quem nos achou. Profetiza para ele aí, foi Deus quem te achou. Manda o diabo falar com Deus. Pastor, eu não sei ler.

achou branco, Deus te achou negro, Deus te achou feio, Deus te achou bonito. Não interessa, o que interessa é que Deus nos

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1: Meus amados, a paz do Senhor Jesus. Vou repetir, a paz do Senhor Jesus. Quantos estão felizes nessa noite? Pode soltar aquele brado de glória a Deus. Seja disso aí para três pessoas, que bom que você veio. Se não disse, diga aí para três pessoas, que bom que você veio. Você pode tomar seu assento. Eu quero externar a minha gratidão a Deus pelo privilégio. Abra sua Bíblia comigo no livro de Êxodo, capítulo 3. Nós vamos ao verso 7 e o verso 8. E se você não se incomodar de ficar em pé mais uma vez, por gentileza, faça isso. Capítulo de número 3 do livro de Êxodo, versículo 7 e versículo 8. Quantos estão comigo nesse texto, pode dizer amém? O texto diz assim: então disse o Senhor. Você pode repetir comigo? Então disse o Senhor. Mais uma vez, forte. Então disse o Senhor. O que o Senhor disse? De fato, tenho visto a aflição do meu povo que está no Egito. Coloca sua mão nos seus olhos e diga assim: Deus vê. Isso. Aí o texto continua: tenho ouvido o seu clamor por causa dos seus opressores. Coloca a mão no ouvido e diga: Deus ouve. E na continuação o texto diz: conheço os seus sofrimentos. Diga: Deus sabe. Então repete: a mão na vista, Deus vê, Deus ouve, Deus sabe. Por isso desci para livrá-lo das mãos dos egípcios, para fazê-lo subir daquela terra para uma terra boa, para uma terra larga, uma terra que mana leite e mel. O lugar de quem? Me ajuda aí. O lugar de quem? Do cananeu, mas quem? Do heteu, do amorreu, do heveu, do jebuseu, e do heveu e do jebuseu. Isso. Antes de você sentar, eu queria que você repetisse sem constrangimento. Bota a mão na vista e diga: Deus vê. A mão no ouvido, Deus ouve. A mão no peito e diga: Deus sabe. Agora vira para alguém e diga: por isso ele se importa com você. E comigo também. Amém? Pode tomar o seu assento. Pode tomar o seu assento. O texto que eu li começa com essa frase. Ele começa dizendo: então disse o Senhor. Eu queria que você repetisse: então disse o Senhor. O texto não diz: então disse o arcanjo Gabriel. O texto não diz: então disse o arcanjo Miguel. Não, o texto diz: então disse o Senhor. E o artigo é definido, o. Não está dizendo um. Um seria um artigo indefinido. Mas está dizendo o, com artigo definido. O Senhor, quem disse? E o que é que ele disse? Ele disse: olha, de fato, eu tenho visto a aflição do meu povo. Essa palavrinha aflição, repete comigo, aflição. Eu penso que não há um de nós que esteja aqui nessa noite, independente de se você seja alto ou baixo, gordo ou magro, você seja culto ou analfabeto, você seja pobre ou rico, branco ou negro, Não existe um de nós que aqui esteja, independente da hierarquia que está na minha retaguarda, pastor presidente, pastor vice-presidente, evangelistas, presbíteros, diáconos, não existe um de nós que possa bater no peito e dizer: essa palavrinha aflição, ela não me diz respeito. Todos nós estamos aqui, sem exceção, interagimos no nosso dia a dia com essa palavrinha aflição. E o que é aflição? Aflição é algo que nos traz desconforto. Aflição é algo que mostra as nossas limitações. Aflição é algo que mostra a nossa vulnerabilidade. Aflição é algo que muitas vezes nos deixa para baixo. Aflição é algo que mexe com a nossa autoestima, com a nossa autoimagem, com o nosso senso de valorização. Aflição é algo que muitas vezes tenta nos ridicularizar. Aflição é algo que incomoda. Está relacionado com, vou citar aqui três exemplos simples, está relacionado com aquela pedrinha que, a despeito dela ser pequena no nosso sapato, ela incomoda. Aflição está relacionado com aquilo que é um calo. Eu, esporadicamente, tenho que procurar um podólogo porque eu tenho calo e tenho que tirá-lo, porque ele incomoda. Aflição está relacionado com o calcanhar de Aquiles. Muitas vezes você está ereto, e aqui na minha retaguarda todos estão vestidos de terno, gravata e parecendo executivos, e olhando a grosso modo pela aparência dos nobres que estão na minha retaguarda, parece que tudo está indo de vento em polpa na vida da gente. Mas calcanhar de Aquiles é algo que aparentemente eu estou ereto, em pé na sua frente. Algumas mulheres estão bem trajadas nessa noite e algumas se cuidaram com a sua aparência na forma de se vestir, e olhando para elas parece que tudo está indo de vento em popa. No entanto, o calcanhar de Aquiles você só descobre que tem quando você se mexe. Quando você resolve andar para o lado ou para frente, aí você tem que mancar. E alguns de nós que estamos aqui estamos mancando, porque temos um calcanhar de Aquiles. Se não é um calcanhar de Aquiles, pelo menos uma pedrinha, por mais minúscula, que aparenta ser o tamanho dela, se ela tiver no seu sapato, ela te incomoda. E eu estou dizendo de algo que não começou semana passada, não estou falando de algo que começou mês passado, não estou falando de algo que começou ano passado, estou falando de algo que machuca, estou falando de algo que fere, estou falando de algo que confronta, afronta a nossa fé. Porque já há algum tempo essa pedrinha está lá. Há algum tempo esse calo está machucando. Há algum tempo esse calcanhar de Aquiles não deixa você andar ereto. Você tem que mancar. E por mais que você se esforce para mostrar que está tudo indo muito bem, a palavra de Deus diz que no mundo tereis, vou gritar de novo, no mundo tereis aflição. Então não tem um aqui que bata no peito e diga: eu não tenho nenhuma pedrinha no meu sapato, eu não tenho nenhum calo no meu sapato, eu não tenho calcanhar de Aquiles. todos nós, numa dimensão ou em outra, estamos interagindo no nosso dia a dia com essa palavrinha aflição, que é algo que nos traz desconforto, é algo que nos debilita, é algo que nos machuca, é algo que nos fere, é algo que mostra as nossas limitações e nos deixa constrangidos. E Deus nessa noite se manifesta entre nós pela palavra e grita em bom e alto som: eu tenho visto. Não, você não escutou. Não foi Miguel quem disse, não foi Gabriel quem disse, mas foi Deus que se levantou do trono e gritou para Camboriú nessa noite, dizendo: eu tenho visto a aflição do meu povo, eu tenho visto a aflição dessa mãe no que se refere a esse filho que está nas drogas, eu tenho visto essa aflição desse avô com relação a esse neto que lhe peita e lhe agride. Deus está dizendo: eu tenho visto a aflição desse homem, dessa mulher, diante dessa enfermidade que invadiu o seu corpo sem a sua aquiescência, sem o seu consentimento, e os médicos não têm mais recurso. Deus está dizendo: eu tenho visto a aflição do meu povo. Agora, Jesus disse: no mundo tereis aflição. Todos nós temos aflição. E o agravante que não parou Jesus, o salmista disse: muitas são as aflições do justo. Interessante que não é do cara que fuma, do cara que bebe, que joga, que adultera, que passa a noite na orgia, do desonesto, do indivíduo de índole má, perversa. Não, é você, sou eu, somos nós. Muitas são as aflições do justo. É você que é dizimista, é você que é ofertante, é você que é leal ao seu pastor, é você que é leal à sua igreja, é você que é leal a Deus, é você que tem um bom testemunho, é você que glorifica, você que exalta, você que tributa, você que dá louvor, você que procura dignificar, exaltar o nome do Senhor. O salmista disse: ei, Jesus disse que tereis aflição, e eu digo que muitas são as aflições do justo. Alguns de nós saem de uma hoje e entram na outra amanhã. No entanto, nem Jesus parou no que disse, nem o salmista parou no que disse. Jesus disse: no mundo tereis aflição. Mas ele sacudiu eu e você e diga: não pendura a chuteira, não jogue a toalha, mas tenha bom ânimo. Vou gritar de novo: tenha bom ânimo, erga a cabeça. Vou gritar de novo: Deus está dizendo: eu tenho visto a aflição do meu povo. E o salmista não parou também. O salmista disse: muitas são as aflições do justo. Aí vem a palavra de conforto: mas o Senhor de todas o livrará. Eu vou profetizar que há um espírito de livramento nessa casa, nessa noite. Eu vou gritar de novo: há um espírito de livramento nessa casa, nessa noite. Deus vai levar cativo o teu cativeiro, Deus vai remover o opróbrio da tua alma, Deus vai quebrar o arco, vai cortar a lança, vai queimar o carro no fogo, vai soltar a tua vida de amarras espirituais invisíveis. Só quem acredita, levanta a mão e libera o melhor brado de glória que está agarrado na sua garganta. Alachomanda Rácia. Deremachuri Andarabachaias. Muitas são as aflições do justo, mas o Senhor de todas o livrará. Por que que ele livrará? Por que que Jesus disse: tereis aflição, mas tende bom ânimo, não pendura a chuteira, não joga a toalha, não se entrega, não recua, não retroceda, mesmo que esteja doendo, mesmo que esteja machucando, mesmo que a sua fé esteja sendo afrontada, confrontada, o diabo vem sussurrando com a voz dele macabra, maquiavélica no teu ouvido, para te botar para baixo, não pendura a chuteira, erga a cabeça e tenha bom ânimo. Por que que eu devo ter bom ânimo? Porque muitas são as aflições do justo, mas o Senhor prometeu livrar de todas. Ele não disse vou livrar de uma, de duas, de três. Ele disse de todas. Por que que ele vai dar livramento? Porque ele não deixa nenhum de nós ser provado além das nossas forças de suportar. Quando o calo está machucando, quando a pedrinha está incomodando, quando o calcanhar de Aquiles está me entortando, está querendo me fazer curvar, aí eu digo, na minha fragilidade, como talvez você já disse: Deus, não aguento mais, eu estou no meu limite. Numa linguagem lá do carioca, se o Senhor não fizer alguma coisa, eu vou chutar o balde. Eu vou jogar tudo para o alto, porque eu estou no meu limite. Aí Deus se manifesta e diz assim: você não está em limite nenhum. Isso é um equívoco da sua parte. Aí você fala: não, eu tô sentindo que se o Senhor não fizer nada, eu estou no meu limite. Aí ele diz: eu não deixo nenhum de vocês ser provado além da vossa força de suportar. Aí ele diz: você, mulher, só está nessa luta, você, homem, só está nessa luta, você só está nessa batalha porque você aguenta. Vou gritar de novo: você aguenta. Se tu não aguentasse, tu não teria nem saído de casa para estar no culto nessa noite. E porque você aguenta, levanta essa mão e libera o melhor brado de glória. Aleluia! Primeiro, ele não deixa nenhum de nós ser provado, além da nossa força de suportar. E aí vem a promessa: com a prova virá o escape. Pode ser essa noite o último dia dessa guerra. Pode ser essa noite o último dia dessa batalha. Porque com a prova virá o escape. E aí o Paulo ironiza a nossa confissão, dizendo que não aguenta mais. Paulo diz: olha, se aguenta porque essa leve. Oh. E quem falou que é leve foi alguém que tinha um espinho na carne. Que durante 3 vezes ao dia clamou: não aguento, não aguento, estou no meu limite. Aí o Senhor disse: a minha graça te basta. E o meu poder se aperfeiçoa nas tuas fraquezas. Tu não pode, mas eu posso. Tu não tem, mas eu tenho. Tu não és, mas eu sou. Levanta essa mão e libera o melhor brado de glória. Aleluia. Aleluia. Parece que eu vejo Paulo aqui entre nós.

não veio para ficar. Primeiro, você aguenta, porque é leve. Segundo, é momentâneo. Não vem para ficar. Uma hora você vai largar esse fardo, esse jugo, porque o fardo de Jesus é leve, o jugo de Jesus é suave. E ele está aqui nessa noite dizendo: vinde a mim, todos vós que estáis cansados, oprimidos e sobrecarregados, eu vos aliviarei e encontrareis descanso para as vossas almas. Ele diz: essa leve e momentânea tribulação. Aí ele diz: tem um propósito que você está passando. Produz eterno peso de glória, acima de toda comparação. Tem gente que te conhece hoje, mas não vai te conhecer amanhã. Porque o peso de glória que Deus vai injetar na sua vida será tão magno e extraordinário que alguém vai dizer: é ela mesmo? É ele mesmo? Você vai carregar um peso de glória. Quem pega, levanta a mão e pega, porque está sendo liberado esse peso de glória nessa noite. Agora, eu gosto do texto porque Deus não disse apenas tenho visto. Ele disse: eu tenho ouvido o clamor do meu povo por causa dos seus opressores. Ou seja, toda pessoa que tem aflição, de alguma forma, sabe que a Bíblia diz: quem está alegre, cante. Mas quem está triste, faça o quê? Ore. Então, toda pessoa que está aflita tem que orar. Por isso Deus disse assim: olha, eles estão aflitos e estão clamando por causa dos seus opressores. Então, eu tenho visto, eu tenho ouvido o seu clamor por causa dos seus opressores. Aí Deus vai mais além e diz assim: e eu conheço o seu sofrimento, eu sei qual é a área, eu sei qual pé que está a pedrinha, eu sei qual pé que está o calo, eu sei qual pé que está o calcanhar de Aquiles, eu conheço o seu sofrimento. Aí, quando eu estava estudando esse texto, eu descobri que não precisa ser Deus para ver, não precisa ser Deus para ouvir e não precisa ser Deus para saber. Por quê? Porque a Bíblia diz que um coração alegre aformoseia o rosto, mas um espírito abatido enfraquece os ossos. Então, se eu prestar atenção no rosto dos irmãos, eu discerno o estado da sua alma. Então, não precisa ser Deus para ver. Não precisa ser Deus para ouvir. Porque todos nós temos pelo menos um amigo confidencial, que na hora que a pedra está machucando, que o calo está fustigando, que o calcanhar de Aquiles está te deixando torto, você liga para alguém e diga: ô, fulano, a gente precisa tomar um café. Ou então, vou marcar um almoço e a gente vai sair junto, a gente vai almoçar junto. Eu estou no meu limite, eu preciso conversar. E você é o amigo que Deus pôs no meu caminho. E a Bíblia diz: um ao outro ajudou e disse ao seu companheiro: ser forte. A Bíblia diz que é melhor serem dois do que um, porque o cordão de três dobras não se quebra com facilidade. A Bíblia chega a dizer que na nossa união, quem tem amigo, na nossa união o Senhor ordena a vida e a bênção para sempre. Então, está doendo, eu grito: eu quero conversar com você. Aí ele diz: tá bom, vou marcar. E a gente vai para um local privado e chega lá e eu digo: estou no meu limite. E você é um amigo mais chegado do que um irmão, ou uma amiga mais chegada do que uma irmã.

pensei que você pode me ajudar, porque a Bíblia diz para chorar com os que choram e se alegrar com os que se alegram. Mas eu não posso abrir a guarda da minha personalidade com qualquer um. Então, eu escolhi você. Mas seu amigo, quando você conta a história para ele, aí ele te abraça. Te abraça apertado. E diz, você não está sozinho nessa luta. Aí ele diz, eu vou te ajudar. E aí você se sente acalentado, confortado, encorajado, animado, aquecido por aquele abraço, apertado do amigo. Só que o jantar, o almoço, o café, durou uma hora de confissão, de compartilhamento da dor, da aflição, mas vai chegar um momento que seu amigo mora para cá e você mora para lá. Aí o amigo, olha, vou jejuar, vou orar de madrugada, vou subir um monte, vou fazer uma campanha para Deus intervir nessa casa, mas ele vai embora para lá. E você vem para cá e ele não leva a canga. A canga continua aqui montada. Você vai com ela para casa. Só foi confortado momentaneamente. Vai com ela para casa, quando chega em casa, deita a cabeça no travesseiro, ela deita com você. Você vira para cá, ela vira com você. Você vira para cá, ela vira com você. Você levanta de manhã, ela está montada. Você pega as ferramentas de trabalho, você pega o volante do carro, você pega a condução para ir para o trabalho e ela está montada no teu ombro. O amigo só fez a promessa de te ajudar em oração. Mas Deus não. Deus disse, eu tenho visto. Eu tenho ouvido, eu conheço o seu sofrimento. Aí quando ele diz isso, geralmente Deus está sentado no trono. A única vez que eu vi alguém em pé na Bíblia, lá no céu, foi Jesus, quando Estevão foi apedrejado. O texto diz que Jesus ficou em pé para recebê-lo. Mas geralmente o Pai está sentado no trono. Mas eu penso que para dizer isso, ele levantou, se inclinou assim no parapeito da eternidade e deu um grito, tenho visto. Aí quando ele se levantou e ficou assim no parapeito da eternidade gritando, tenho visto. Os anjos são espíritos ministradores que trabalham a favor daqueles que hão de herdar a salvação. Aí o arcanjo Miguel, que é um anjo de guerra que trabalha a favor da nação de Israel, já fica do lado direito. Ele diz, eu acho que ele está falando que está vendo. Ele está dizendo, tenho visto, a aflição deve ser do povo de Israel. Aí ele diz, tenho ouvido o clamor do meu povo. Aí Miguel diz, ele está dizendo que está ouvindo o clamor que está saindo lá de Israel. Aí ele diz, e conheço os seus sofrimentos. Aí Miguel diz, eles estão sofrendo, ele vai me enviar para alguma tarefa a favor da nação. Fica do lado direito. Aí Gabriel, que é um anjo de mensagem, um mensageiro, já fica do lado esquerdo. Eu acho que ele vai me enviar para levar uma mensagem para aquela mulher. Para aquele homem, porque ele está dizendo que está vendo a aflição dela. Ele está dizendo que está ouvindo um clamor que está saindo lá dos cultos de oração, do círculo de oração, da consagração que houve hoje, da oração que haverá depois da mensagem. Ele está dizendo que está ouvindo o clamor que está vindo de lá. E ele está dizendo que conhece o sofrimento. Miguel, o arcanjo Gabriel já fica pronto para trazer uma mensagem. Tem um anjo só no exército de Deus que matou 185 mil soldados assírios. Ele já fica com a espada desembainhada atrás. Dizendo, eu acho que ele vai me enviar. E eu vou perguntar para ele, o senhor está dizendo que está vendo alguma coisa? O senhor está dizendo que está ouvindo um clamor? Que conhece o sofrimento, o senhor sabe que eu já matei 185 mil soldados assírios. Se o senhor quiser, eu desço para resolver isso. Aí Deus diz, fala assim, Miguel, fica quietinho aí. Gabriel, fica quietinho aí. O anjo, fica quietinho aí, porque eu me importo tanto com ela. Eu me importo tanto com ele, que é eu mesmo que vou descer. Não, vou gritar de novo. Ele está dizendo...

eu mesmo que vou descer. E ele já desceu aqui nessa noite. Eu vou gritar de novo, ele já desceu aqui nessa noite. Essa casa está impregnada de uma fragrância, a fragrância da rosa de Sarão. Essa casa está impregnada do cheiro do lírio dos vales, do brilho da estrela da manhã, do rugir do leão da tribo de Judá, que nunca perdeu uma batalha para Satanás, porque ele já desceu. Levanta a tua mão para recebê-lo e solta o melhor brado de glória. Só que quando ele vai descendo, Miguel pergunta: para que o Senhor vai descer? Se eu posso fazer isso? Aí ele diz: eu vou descer porque eu vou tirá-los daquela. Aí tem um pronome demonstrativo no texto: daquela terra. Que terra é aquela? Terra do déspota Faraó. A terra do prepotente, do arrogante, que olha com altivez para você de cima para baixo, te humilha. Ele está dizendo: eu vou te tirar daquela terra. Daquele lugar que as pessoas te humilham, te bota para baixo, te ridiculariza, te diz que você não vai decolar, não vai alçar voo, não vai sair do chão. Eu vou te tirar daquela terra. E o que que o Senhor vai fazer comigo? Vou levá-lo para uma terra boa. Não, vou profetizar de novo, você não acredita? Vou dizer de novo. Vou levá-lo para uma terra boa. Com uma terra com espaço, terra larga, terra espaçosa. E vou levá-lo para um lugar que mana leite e que mana mel. Ele já desceu. Ele está aí de mão dada com você agora. Ele está te puxando do lugar dessa aflição. Ele está te puxando do lugar desse sofrimento, dessa dor, dessa decepção, desse trauma, dessa sequela, desse resquício. Ele está te tirando daí. E essa noite ele vai te levar para um lugar largo, espaçoso, para uma terra que mana leite e mel. Quantos acreditam no que eu estou pregando? Fica de pé. Fica de pé em nome de Jesus se você acredita no que eu estou pregando. Eu queria que você fizesse um ato de fé nessa noite. Gritasse bem alto para o inferno escutar: a terra é boa. Não, você não acredita no que eu estou pregando, senão você tinha falado mais alto. Vou dizer: a terra é boa. Abre o braço, diga: a terra é larga. Dá um passo para o lado, a terra é espaçosa. Faz um barulhinho assim no ouvido do capeta, ó, mana leite, ó. Mana mel. Quem acredita, levanta a mão e vai glorificando, porque tem leite, tem mel, tem espaço para ser liberado. Toda restrição, todo confinamento vai cair por terra nessa noite em nome de Jesus, porque Deus vai ampliar as estacas da sua tenda, vai ampliar os seus territórios. A mão do Senhor será contigo e não haverá mais aflição na sua vida a partir dessa noite. Quantos acreditam, liberam um brado de glória a Deus? Tá, vou terminar aqui porque meu horário está faltando 5 minutos para mim terminar. Escute só, eu não posso ser leviano. Eu não posso ficar fazendo uma promessa para você que não é realidade. Lamento, mas eu vou botar um balde de água fria em todo esse entusiasmo seu. Eu disse que a terra é larga, que a terra é espaçosa, que a terra mana leite, mana mel, ele vai te levar para lá. Vou perguntar de novo, você acredita nisso? Mas a notícia que eu tenho para dar para você é desalentadora. Prefere que eu termine e não dê a notícia ou quer que receba a notícia? Quer saber da notícia? Vou falar baixinho.
A terra está ocupada.

tem que canalhar o bebê no seu leite. Tem Eveu e Jebuseu comendo o seu mel. O espaço que era para você ter ocupado na vida até agora tem Jebuseu, Eteu, Cananeu ocupando o seu espaço. Por isso que já se passaram o ano, você não sai do chão, você não decola, você não alça voo, as coisas não mudam na história da sua vida, porque tem gente arbitrariamente no lugar que Deus designou para você. Mas não fica triste não, ele disse, por isso que eu desci. Vou gritar de novo, ele disse, por isso que eu desci. E essa noite você vai gritar, cheguei, Cananeu. Cheguei, Jebuseu, Eteu, Eveu, diga, me dá licença, devolve o meu leite, devolve o meu mel e eu vou ocupar tudo que Deus tem para minha vida. Quem acredita, libera o melhor brado de glória. Se você acredita, me permita orar, pastor. Sai do seu lugar, vem aqui na frente se você está aflito por alguma razão. Se tem alguma pedrinha te incomodando, vem aqui na frente por alguma razão. Algum calo no sapato. Eu disse que ninguém de nós escapa, né? Então não fica fazendo pose. Sai daí, vem para cá. Porque eu quero orar por você. Eu quero orar pela sua família. Eu quero orar pela sua saúde. Eu quero interceder por um milagre. Exponencial. Transcendental. Dá um passo de fé, por favor. Eu estou dizendo, você precisa tirar esse Jebuseu do seu caminho. Você precisa tirar esse Cananeu do seu caminho. Você precisa tirar esse Eveu do seu caminho. Você precisa ocupar tudo que Deus reservou para a sua vida e para a sua família. Coloca a mão na vista e grita bem alto, Deus vê. Grita mais alto, Deus vê. Bota a mão no ouvido e diga, Deus ouve. A mão no peito e diga, Deus sabe. Diga, por isso, Ele se importa comigo. Então levanta a mão direita, coloca a outra mão no coração e repete comigo, Deus, eu quero escutar a tua voz. Deus, tu conheces a minha estrutura. Tu sabes que eu sou pó. Diga, Deus, tu sabes como que a minha fé vem sendo afrontada, vem sendo confrontada pelos cananeus, pelos jebuseus, pelos eteus, pelos amorreus que se introduziram no meu caminho para roubar o espaço que tu designastes para mim e para minha família. Mas nessa noite, tu prometeu descer nesse lugar. E eu estou de mão dada contigo. E agora, no nome de Jesus, eu ordeno. Grita bem alto, eu ordeno. Cananeu, Jebuseu, Eteu. Eveu, cheguei na autoridade que há no nome de Jesus para conquistar o meu leite, o meu mel e o espaço que Deus tem para a minha vida. Diga, eu tomo posse em nome de Jesus. Dá um aplauso bem forte ao Senhor e solta junto com um brado de glória, porque Ele já fez o milagre.

vai ser uma festa animada aqui, meu filho. Quem tá feliz aí, dá glória a Deus, vai. Eu não vou deixar de crer, não. E quem tá comigo aí, dá glória a Deus, misturado com aleluia. Deixa Deus

0: Vamos abrir a palavra de Deus, segundo o livro dos reis de Israel, capítulo 7, verso 1 e verso 2. Segundo Reis, capítulo 7, versículo 1 e 2. Está escrito assim: Então disse Eliseu, ouvi a palavra do Senhor. Assim diz o Senhor, amanhã, a estas horas mais ou menos, dar-se-á um alqueire de flor de farinha por um ciclo, e dois de cevada por um ciclo, à porta de Samaria. Porém, o capitão cujo o braço o rei se apoiava, respondeu ao homem de Deus: Ainda que o Senhor fizesse janelas no céu, poderia suceder isso? Então lhe disse o profeta: Eis que tu verás com os teus olhos, porém disso não comerás. Amém? Nesses 30 anos, fui treinado por Deus, através da experiência e da espiritualidade, a prestar atenção na sintonia do culto, do ambiente. Deus sempre nos dá sinais. E há 5 minutos atrás, Deus me deu o sinal do que eu deveria pregar. Vai abrir janelas nos céus e portas na terra. O texto que nós acabamos de ler é o ápice de um momento de forte pressão que Israel estava passando há 2.700 anos atrás. Naquela época, o Estado judeu antigo estava dividido. Após a morte do rei Salomão, Israel fora dividido em duas nações co-irmãs. O reino do sul passou a se chamar Yehudá ou Judá, com a sua capital chamando e permanecendo Jerusalém. Já o reino do norte, com 10 tribos, continuou a se chamar Israel, mas com uma nova capital chamada Samaria. Aqueles que não conhecem a história bíblica, aqueles que não conhecem a história secular, ao ver a movimentação geopolítica do Oriente Médio atual, vai pensar que as nações que odeiam Israel hoje é algo desses últimos dias. Mas a perseguição, o ódio, a inimizade contra o povo judeu é muito antiga. Se nós voltarmos, esse texto é de 2.700 anos atrás, se nós voltarmos 3.500 anos atrás, vamos nos deparar com a ordem divina dada a Josué e Caleb, para que eles conquistassem a terra santa, a terra de Israel. O único detalhe é que lá na terra de Israel, ela não estava inabitada, ela estava habitada por 7 nações. Então, 7 nações pagãs habitavam aquilo que deveria se chamar terra santa, mas que por causa dessas 7 nações, a terra ainda não era santa. Ela seria santificada. Por que que não era santa? Porque habitavam lá os amorreus, os eteus, os jebuseus, os filisteus e tudo que era eu. Isso quer dizer que enquanto eu estiver no território, a terra não é santa. A terra só vai ser santificada quando eu sair dela. É
1: essa conquista de Canaã durou 100 anos. E a guerra e a inimizade permanece até hoje. Se você olhar hoje o mapa do Oriente Médio, você vai ver que Israel... Rapaz, que susto você me deu agora. Você vai ver que Israel está cercado de inimizades. É o único país no Oriente Médio que é uma democracia. Ao norte, fronteira com Líbano e Síria. Ao sul, com Egito. Um pouco mais a noroeste, ao nordeste, está o Irã, inimigo mortal. O Iraque, Arábia Saudita, países que não têm relações diplomáticas, a Jordânia, com um Estado judeu moderno. Quer dizer que essa questão de guerra e de luta é antiga. E esse texto que nós acabamos de ler é a narrativa de mais uma dessas guerras. Porque naquela época, quem mandava no mundo era a Síria. País que hoje está totalmente devastado. A dinastia dos Bashar al-Assad, a família al-Assad, Bashar al-Assad foi o último ditador da Síria, que foi deposto esses dias e que está exilado na Rússia. País que foi berço do ISIS, o Estado Islâmico. País de fundamentação muçulmana xiita, mais radical. Já naquela época, a Síria era inimiga mortal de Israel. E era ela quem mandava no mundo, era a maior potência bélica daqueles dias. Preste atenção nisso. O nome do comandante do exército da Síria era Ben-Hadad, cruel, matador profissional. E a Bíblia vai dizer, eu vou pedir para tirar esse fundo, pode tirar o fundo. Está me dando sono. Tira o fundo. E a Bíblia vai dizer que Ben-Hadad tomou a decisão de invadir o Estado de Israel e matar, tomar, saquear, destruir aquele povo. E quando ele se deslocou com 180 mil homens para invadir Israel, o povo de Israel estava trabalhando no campo, produzindo mantimento, lavoura, cuidando de animais. E quando, preste atenção nisso, estou pregando sobre a história da sua vida. E quando Israel, os camponeses, o exército de Israel, viu Ben-Hadad vindo para o confronto, o que que os judeus fizeram? Preste atenção. Ao invés deles oferecerem resistência ao inimigo, eles fugiram. Quando eles fugiram, eles entraram na muralha de Samaria, trancaram o portão principal com ferrolhos, para que Ben-Hadad não invadisse a fortaleza. Preste atenção. Porém, quando Ben-Hadad viu o exército de Israel fugindo, acoitado, com medo, Ben-Hadad mudou a estratégia de guerra. Por quê? Porque ele percebeu que Israel estava com medo. E a Bíblia diz que se no dia da sua adversidade você se mostrar frouxo, quão pequenas serão as suas forças. O que que eu devo fazer então, Akiva, quando estou sofrendo a pressão, quando estou cercado? O que eu devo fazer quando eu ver que o que está vindo contra mim é mais forte do que eu? Ora, você tem que oferecer algum tipo de resistência. Você não pode, ainda que sendo fraco, limitado, com medo, ser frouxo. Ser frouxo é a única coisa que você não pode. Porque Deus não trabalha com gente frouxa. Ter medo é da nossa natureza, é instinto de proteção. Mas ser frouxo é muito mais do que ter medo. E tem gente que está me ouvindo aqui agora, de uma forma ou de outra, no tempo ou de forma temporal, vai ouvir essa mensagem depois. Deus está falando com você. A pressão está aumentando porque você está sendo frouxo. Ainda que seja maior, mais forte, você tem que encarar. Israel fugiu e Ben-Hadad falou, opa, peraí. vai ser mais fácil do que a gente pensou. Nós vamos vencer esse povo sem nem lutar. Olha o que Ben-Hadad faz. Ele manda os 180 mil soldados cercar a fortaleza e acampar ao redor dela. O que Ben-Hadad pensa? A gente não faz nada, a gente só espera. Porque eles vão ser consumidos por eles mesmos. Eles vão ser enfraquecidos por eles mesmos. Eles se acampam e ali ficam. O que acontece? Israel agora tem porta fechada, está sob pressão, está num cerco. Está protegido pelas muralhas que ao mesmo tempo as impede de sair para produzir. E você conhece a regra. Se você não produz e só consome, é uma questão de tempo para vir a escassez. Quando a escassez chega, é uma questão de tempo para vir o desespero. Quando o desespero chega, é uma questão de tempo para vir a derrota. É uma escala. A Bíblia vai dizer que meses se passaram, eles trancados dentro das muralhas, só consumindo e não produzindo. A escassez chegou. Acabei de falar para você qual era a escala. A Bíblia vai dizer aqui no texto que o rei de Samaria estava andando em cima da muralha. Ele passava em cima da muralha em revista. Ele queria ver, ele acreditava que os inimigos iriam recuar por si só. E então o rei de Samaria está passando em cima da muralha. Quando ele olha para dentro da muralha, preste atenção, ele vê uma briga. Uma briga entre duas mulheres. Elas estavam brigando e ele parou e disse: o que está acontecendo aí? As mulheres viram que era o rei e disse: rei, julgue a nossa causa. O rei disse: o que está acontecendo? A mulher disse: o negócio é o seguinte, ontem eu e a minha amiga fizemos um trato, um pacto. Sabe qual? De matar o meu filho, cozinhar a carne dele para alimentar os outros. Eu cumpri a minha parte, mas hoje era a vez dela matar o filho dela para dar comida para os nossos filhos. E ela está se negando a fazer isso. O que eu disse para você agora há pouco? A escassez vai gerar o descontrole. Vai gerar o caos. Por isso que você tem que estar atento para os sinais da vida. Porque tudo que te cerca, tudo que te pressiona, tem o propósito de gerar em você o desespero lá na frente. E Deus é tão bom que Ele está descendo nesta casa de oração nessa noite para dizer a você o seguinte: chegou a hora de estancar esse mal antes que ele chegue nas últimas consequências. Quando o rei vê aquilo, ele rasga as suas vestes e por baixo ele está vestido de pano de saco. E ele dá um brado e diz: já sei por que estamos nessa miséria. Eu tenho um culpado para esta miséria. A Bíblia diz que a miséria era tanta, preste atenção no que vou dizer, que uma cabeça de jumento, o animal morreu de sede, cadáver, a cabeça do jumento. Ora, o jumento é um animal impuro, não se pode comer carne de jumento. A Bíblia proíbe. Mas a escassez era tanta que nem respeitar o que a Bíblia dizia, eles respeitavam. A cabeça do cadáver do jumento valia equivalente aos dias de hoje a 5 mil reais. Por quê? Porque não tinham o que comer e até aquilo que não prestava servia. Mas o que isso tem a ver comigo? Ora, o que isso tem a ver com você? Quando o que não presta passa a ter valor, é sinal que você está no meio de um cerco de forte escassez. Você não pode se alimentar do que o jumento pensa. E tem muita gente que está seguindo cabeça de jumento na internet. Você idolatra jumento? Claro. Então você está sob forte pressão espiritual. A Bíblia vai dizer que a escassez era tanto, minha senhora, que um quilo de cocô de pombo. Ora, se comer a carne do pombo é proibido pela Bíblia. Quanto mais comer o seu esterco, seu cocô. Pois é, as fezes do pombo valiam equivalente a R$1.000 hoje. E tem gente pagando R$1.000 em merda. Porque o que mudou foi só o contexto da história. A estratégia espiritual é a mesma. Hoje em dia as pessoas estão se alimentando do que o jumento pensa. Hoje em dia as pessoas estão se alimentando das fezes que os outros falam. Ninguém quer mais saber de Bíblia. Ninguém se importa mais com a palavra. Estamos indo em rumo ao caos. Sabe o que vai acontecer? A escassez é tanto, o rei vê aquilo. Abraão, ele rasga as vestes por baixo, ele está vestido de pano de saco e ele grita: já sei quem é o culpado, a gente está aqui. Está vivendo isso. Sabe quem é o culpado? O culpado é Eliseu. Oi, irmão. Mexeu no vespeiro. Ele está querendo colocar a culpa exatamente na luz. Eliseu é o único facho de luz no meio daquelas trevas. Ah, o culpado disso é o homem de Deus, Eliseu. Ô, irmão, nós não estamos falando do Zezinho da esquina, não. Nós estamos falando de um dos maiores profetas da história da humanidade. Nós estamos falando do sucessor de Elias. Nós estamos falando de alguém que, quando herdou o ministério de Elias, sem internet, sem televisão, sem templo, sem banda, sem microfone, sem nada disso, pregando no deserto, ele herdou um contingente de 24 mil discípulos. Não é qualquer um, é alguém que, se Elias fez 7 milagres, ele fez 14. E que, quando é tomado da terra, deixou uma escola de profeta com 48 mil discípulos. Será que esse Eliseu que ele está falando que é o culpado é qualquer pessoa? Mas ele quer usar Eliseu de escape. Ora, quando alguém culpa alguém que é de Deus, é porque o problema não é esse que é de Deus, é ele. O problema era ele. Sabe o que ele fez aí em cima da muralha? Chamou o capitão do exército dele e disse o seguinte: ó, nós vamos sair dessa prova quando você for lá na casa do profeta Eliseu. Vai lá onde Eliseu está agora e corta a cabeça dele. Traga a cabeça dele para mim aqui e Deus vai dar o livramento. O capitão pegou a espada, botou na bainha e partiu para cumprir a ordem do rei. Mas quando o capitão deu o primeiro passo, lá na casa dele, Eliseu estava orando com os seus discípulos. A Bíblia vai dizer que quando ele deu o primeiro passo lá do outro lado da cidade, Deus chegou primeiro e disse para Eliseu que o capitão estava vindo para matá-lo. Sabe o que Eliseu faz? Se levantou na mesa e disse assim: o filho do homicida. O rei era filho de Acabe, o homicida. E ele disse assim: o filho do homicida mandou vir me matar. Ô, irmãos, qualquer um de nós, se estivéssemos à mesa, ia se levantar e tentar fugir pela porta dos fundos. Qualquer um de nós ia se levantar e dizer: e agora o que eu vou fazer? Qualquer de nós ia tentar se esconder embaixo da mesa, em algum lugar. Mas ninguém moveu uma palha sequer. Do jeito que estava, ficaram e esperaram o confronto. Por quê? Porque quem é de Deus é seguro. Quem é de Deus não se esconde. Quem é de Deus, tem certeza que é de Deus, não teme. Preste atenção. Se você estiver certo, Deus estará do seu lado. Mas se você estiver errado, não conte com Ele. Deus não passa pano para quem faz coisa errada. Mas se você tiver certeza
0: que você está certo, está fazendo da forma certa, não precisa temer, porque o próprio Deus será o seu escudo. Olha o que vai acontecer quando o capitão bate na porta de Eliseu. Eliseu grita: pode entrar. Capitão abriu a porta. Que ele viu Eliseu na cabeceira da mesa, capitão enfiou a mão na espada e puxou. Quando o capitão puxou a espada da bainha, lá na outra ponta, Eliseu também puxou a espada para o capitão. Sim, a espada do capitão era a espada da terra, mas a espada de Eliseu era a espada do céu. A Bíblia diz que a palavra de Deus é como uma espada. E essa espada, chamada palavra de Deus, tem duas lâminas, ou seja, dois gumes. Um lado vai cortar na vida de quem crê, e outro lado vai cortar na vida de quem não crê. Crendo ou não crendo, a palavra vai se cumprir do mesmo jeito. Baseado em que você diz isso, Akiva? Quando o capitão puxou a espada, Eliseu deu a primeira lâmina. Amanhã. Nós estamos falando de um cerco, de uma escassez de 7 meses. Aí ele diz: amanhã. Olha o que o profeta vai dizer: amanhã. E ele é cirúrgico. É amanhã, mais ou menos a estas horas. Nossa. Dar-se-á uma flor de alqueire de farinha por um ciclo, e 2 de cevada por um ciclo à porta de Samaria. Peraí. Nós estamos falando de um povo que está pagando 1.000 reais em cocô de pombo. E o que o profeta está dizendo é que amanhã vai ter 5 quilos de farinha por uma moedinha. E o que o profeta está dizendo para quem está pagando 5.000 reais na cabeça de um pombo, de um jumento, ele está dizendo: amanhã vai ter 10 quilos de cevada por uma moeda. Ah, você não entendeu. E ele está dizendo mais: na porta de Samaria, peraí, a porta está fechada há 7 meses, chega a estar enferrujada. O que ele está dizendo? Amanhã, mais ou menos essas horas, a escassez acaba. Vou dizer de novo, ele está dizendo: amanhã, mais ou menos essas horas, a pressão acaba. E a escassez acaba junto com ela. Vai ser 2 coelhos numa paulada só. E a porta que está fechada há muito tempo, Deus vai abrir ela de novo. Eu estou falando com pessoas aqui nessa noite sob pressão. Pressão financeira, pressão emocional, pressão espiritual, pressão. Eu não sei qual tipo de pressão você está passando. Mas o Senhor manda eu lhe dizer que essa pressão vai acabar da noite para o dia. 3 pessoas, vou dizer de novo. Esta pressão vai acabar da noite para o dia. Não importa quanto tempo você está debaixo dessa pressão, mas o Senhor está dizendo: eu vou fazer ela acabar da noite para o dia. Essa porta trancada, fechada, que você não sabe como abrir, Deus está dizendo: eu vou abrir essa porta da noite para o dia. Essa escassez que não tem fim, essa escassez miserável que não tem fim, Deus está dizendo: uma abundância vai chegar da noite para o dia. Quando Eliseu disse isso, o capitão imediatamente riu. Esses crentes são engraçados, né? Olha aí o que esse cara está falando. Mas estamos aqui numa loucura à mesa. Ele está dizendo que amanhã Deus vai abrir uma porta e vai vir uma abundância. Vê se tem cabimento isso. Por que ele não falou isso antes? Preste atenção no que eu estou dizendo. A Bíblia vai dizer que Isaac casou com Rebeca com 30 anos. E depois ele vai ser pai aproximadamente 20 e poucos anos depois. No momento que ele orou,
1: a mulher embuchou. Por que que não embuchou com um ano? Porque ele não orou com um ano. Por que que não embuchou com 10 anos? Porque ele não pediu para embuchar com 10 anos. Ele tentou do jeito dele, mas na hora que ele viu que ele não conseguia mais, e ele buscou no Senhor a resposta, imediatamente ela engravidou. Aí você vai me dizer, por que que está demorando? Não é Deus que está demorando, quem está demorando é você. E Deus, às vezes, permite as coisas chegar no limite, quando você perde todos os seus recursos, já fez de tudo, aí Deus entra em ação. Porque Deus não pode fazer o que o homem faz. Deus só faz o que o homem não pode fazer. Por isso que eu nunca acreditei que Deus cura dor de cabeça. Porque para isso tem Novalgina. Por isso que eu não acredito que Deus vai curar dor de dente. Para isso tem dentista. Deus não pode dividir a glória dele com ninguém. Então Deus só faz o que ninguém pode fazer. Quando todos os recursos se esgotam, ele entra no negócio. A pressão está insustentável. Ele poderia ter profetizado isso no primeiro mês, mas são 7. Por quê? Porque se o rei mandasse degolar ele no primeiro mês, o livramento vinha no primeiro mês. Então quer dizer o quê? Lá no seu trabalho, sempre vai ter alguém para te perseguir, sempre vai ter alguém para vir atrás de você, para falar de você, para tentar te prejudicar. Por quê? Porque você é um Eliseu lá dentro. Porque você é luz lá dentro. E a luz, ela sempre vai incomodar as trevas. Mas grave bem o que eu vou dizer e receba aí, ó. Nunca as trevas vão prevalecer sobre as luzes. A luz sempre vai prevalecer sobre as trevas. Então quando ele diz isso, o capitão ri e fala, ah, isso é ladainha de pregador. Isso é ladainha de profeta, isso nunca vai acontecer. Ora, isso foi uma lâmina. É para quem crê. E a outra lâmina? A Bíblia vai dizer, o capitão cujo braço o rei se apoiava, homem de confiança, disse para Eliseu, ainda que Deus abrisse janela no céu, isso nunca vai acontecer. Só que o profeta não disse que Deus ia abrir janela no céu. O profeta disse que Deus ia abrir porta na terra. Pregador, isso é ladainha de profeta, isso nunca vai acontecer. Ora, isso foi uma lâmina, é para quem crê. E a outra lâmina?

capitão cujo braço o rei se apoiava, homem de confiança, disse para Eliseu: ainda que Deus abrisse janela no céu, isso nunca vai acontecer. Só que o profeta não disse que Deus ia abrir janela no céu. O profeta disse que Deus ia abrir porta na pregador. Isso é ladainha de profeta, isso nunca vai acontecer. Ora, isso foi uma lâmina, é para quem crê. E a outra lâmina? A Bíblia vai dizer: o capitão cujo braço o rei se apoiava, homem de confiança, disse para Eliseu: ainda que Deus abrisse janela no céu, isso nunca vai acontecer. Só que o profeta não disse que Deus ia abrir janela no céu. O profeta disse que Deus ia abrir porta na terra. Mas ele precisa comer da outra lâmina da espada. Então ele vai e diz o quê? Então é o seguinte: tu vai ver com os teus olhos, porém disso não comerás. Pronto, está feito. O capitão diz: conheço a ladainha, vamos fazer o seguinte, vamos esperar, amanhã eu venho para matar você. Eu vou embora, amanhã eu venho. Quando o capitão vai embora, Deus começa a trabalhar. Já o dia estava se pondo e começando a noite. Como é que se dorme sob uma pressão dessa? Como é que se dorme sobre uma palavra dessa? Hã? Ora, se você confia em Deus, você dorme e descansa nele. Porque quem confia em Deus, quando você está dormindo, ele está trabalhando. Não, vou dizer de novo: Deus vai fazer coisas grandes quando você estiver dormindo. Não, também não estou falando que vai demorar muito tempo, não. Eu estou dizendo, o mês de janeiro está acabando. Eu estou dizendo, ainda no mês de janeiro, Deus vai virar a página de uma grande pressão na vida de alguém que está me ouvindo aqui nessa noite. O que aconteceu? Silenciosamente. Por quê? Porque o mundo espiritual, ele é conspiratório. Ele não faz alarde. Você está aqui pensando na morte da bezerra e o mundo espiritual está trabalhando a todo vapor, sem alarde. Você não está vendo, você não está ouvindo, você não está tocando, mas ele é real. E ele está conspirando ao seu favor. Oh, aleluia. A Bíblia vai dizer que os mendigos, os leprosos que ficavam fora da cidade. Preste atenção, o leproso não poderia morar na cidade. Quem era cometido de lepra não poderia viver em comunidade, porque senão ele ia transmitir a hanseníase. A Bíblia proibia leproso viver na comunidade. Então os leprosos viviam fora da cidade. Do que os leprosos se alimentavam? Ora, os leprosos se alimentavam do lixo que a cidade produzia, do resto de comida que a cidade produzia. Ou seja, eles ficavam para fora da muralha e todo dia, quando o lixeiro descia os cestos de lixo, eles iam lá, reviravam e se alimentavam do resto. O problema é que agora Samaria não produz lixo, e até o lixo que Samaria produz, ela consome. Quer dizer que os leprosos que estão lá fora, os mendigos que estão lá fora, não tem o que comer, não tem mais migalha caindo do céu. Então um olha para o outro, eram quatro, eles dizem assim: bom, se a gente ficar aqui, a gente vai morrer. Eu vou falar uma palavra em código, quem recebe entende. Se a gente não fizer nada e ficar aqui esperando cair migalha do céu, a gente vai morrer. Porque parou de cair migalha do céu. A gente estava até acostumado a viver dessas migalhas que caía do céu. Só que agora, por algum motivo, ninguém está mandando mais nada para nós. Talvez seja porque a gente está muito acostumado com tudo na boquinha. Para mim estava até bom esse negócio aí de Bolsa Família, esses negócios aí. Mas agora do nada cessou, não está dando mais nada. Então a gente vai precisar se levantar dessa cinza e fazer uma coisa. A gente vai precisar se movimentar. Aí um olhou para o outro e falou: se a gente ficar aqui, a gente morre. Do outro lado do vale está acampado o exército do inimigo. A gente só tem uma opção: vamos bater lá e pedir comida. Se eles nos der comida, a gente vive. Se eles nos matar, a gente morre. Mas pelo menos a gente tentou. Aí as pessoas estão achando que Deus vai fazer tudo sozinha.

Alguém que me ouve aqui está achando que Deus vai fazer tudo sozinho, você está de perna cruzada esperando Deus trabalhar para você. E na verdade Deus está esperando você dar o primeiro passo. Porque aonde você for pôr o pé, Deus vai pôr o chão. Você vai pôr o pé, Deus vai pôr o chão, mas Ele quer que você ponha o pé primeiro. Olha o que vai acontecer, minha senhora. Os quatro leprosos, mendigos, vão em direção ao acampamento naquela madrugada, alta madrugada. A Bíblia vai dizer que eram quatro mendigos, quatro leprosos miseráveis, apodrecendo, quatro. Só que 180 mil homens começaram a ouvir o barulho de milhares de homens marchando. Quer dizer, o inimigo está ouvindo o barulho de milhares de homens marchando. Mas na realidade não são milhares de homens marchando. São quatro mendigos. São quatro leprosos. Mas o inimigo ouve o barulho de milhares vindo. E eles pensam: Israel fez uma emboscada para nós. Eles alugaram o exército do Egito, o exército das nações, para nos pegar de surpresa. Sabe o que aqueles 180 mil homens fizeram? Fugiram, deixando para trás comida, casa, mantimento, riqueza, cavalo, tudo lá. Eles fugiram com medo. Quando os quatro mendigos chegaram, ei, de casa, tem alguém aí? Ninguém. Entraram nas tendas, estão lá as comidas. Um olhou para o outro e falou: vamos cair para dentro. Ripa na chulipa, pimba na gorduchinha. Começaram a comer, comer, comer. Estouraram de comer. E ainda consumindo muito, existia muito mais. Um olhou para o outro e disse: a gente não vai dar conta de tanta coisa. Há poucas horas atrás, nem as migalhas a gente tinha. E porque a gente tomou uma decisão de ir ao encontro do nosso inimigo e não fugir mais dele, Deus o entregou nas nossas mãos. Levante a sua mão para receber o que eu estou dizendo. Deus me tirou lá do outro lado e me trouxe aqui para lhe falar só isso. Ele está esperando você dar o primeiro passo. Se é essa a confirmação, está ela aí. Dê o primeiro passo e não tema, porque cada atitude que você tiver, Deus vai multiplicar ela aos milhares e vai potencializar tudo que você fizer a partir de hoje. Só aqueles que acreditam é que podem abrir a boca e glorificar o nome do Senhor. O dia vai amanhecendo, um olha para o outro e diz o seguinte: há pouco a gente não tinha nada, agora a gente tem muito. Aperta aí a mão de alguém perto de você. Diga: há pouco não tínhamos nada, logo teremos muito. Diga: mas é muito de verdade. Diga: é tão muito que a gente não vai dar conta de tudo sozinho. Olha o que os quatro miseráveis pensam. Vamos voltar na cidade e compartilhar da riqueza que está disponível para nós aqui. O que que eles fazem? Eles pegam alguns cavalos, jumento, botam saca de cevada na lomba dos animais e vêm para a porta de Samaria. Cevada, comida, farinha na lomba dos animais e vêm para a porta de Samaria. Aí os quatro mendigos vai lá e bate na porta trancada. Quem está do lado de dentro vai dizer assim: não vamos abrir porque aqueles quatro mendigos pedindo comida e a gente não tem comida. Só que os mendigos insistem. Alguém sobe na muralha e diz: tem pão duro não, pode ir embora.
Um olha para o outro e diz assim: pois é, meu amigo. Só que a gente está batendo aqui não é para pedir, não, é para dar. Vai porque tem uma unção profética aqui nessa noite. Alguém que já pediu muito para você, que bateu na sua porta, Deus vai usar para bater de novo, para compartilhar com você algo grande. Preste atenção no que eu estou dizendo. Vão bater a sua porta. E aí quando eles batem, sabe o que é? Ah, a gente foi lá e olha aqui o tanto de cevada e de farinha que eu trouxe para comprovar. Esse que está aqui em cima já passa logo a notícia para dentro. E a cidade fica como? Alvoroçada. Todo mundo corre para a porta da cidade. Quem é que... De novo, Vara. É um susto, Gidão. Obrigado. Você é um anjo. É um anjo. Olha para mim. Quando a notícia desce, todo mundo corre para a porta trancada. Pressão. Quem é que vai lá para a porta e toma a frente? Capitão. Guti, guti. A casa mais linda do papai. O capitão cujo braço o rei se apoiava e que ontem recebeu a palavra da boca do profeta. Só tem um detalhe, o capitão correu para a porta da cidade e havia se esquecido do que Deus tinha dito. Aqui está o grande perigo, se esquecer do que Deus fala. Vou dizer de novo. Jesus ficou 3 anos e meio pregando a mesma mensagem para os discípulos. Você imagina o Daniel vir aqui e falar: pessoal, nos próximos 3 anos e meio eu só vou pregar a mesma coisa. Jesus ficou 3 anos e meio pregando a mesma mensagem para os discípulos. Olha, eu vou morrer, vou ser crucificado, vou sofrer, mas vou ressuscitar no terceiro dia. Ele pregou isso 3 anos e meio. Só que na hora que prenderam Jesus, os discípulos se esqueceram da mensagem e fugiram. O perigo está aqui, você se esquecer do que o Senhor fala. Eles se esqueceram daquilo que Jesus pregou 3 anos e meio e fugiram. Mas Caifás, que nunca tinha ido no culto de Jesus, que nunca tinha visto Jesus pregar, chamou os soldados romanos e diz: ó, bota soldado na porta lá do sepulcro, porque eu ouvi dizer que este homem vai ressuscitar. Ou seja, os discípulos se esqueceram, mas o ímpio Caifás não. Eu vou dizer uma coisa: se tem alguém aqui no nosso meio que nunca entrou numa igreja, que nunca entrou num culto e está ouvindo essa mensagem, preste atenção, daqui a 10 anos ele vai lembrar dessa mensagem todinha que eu estou pregando. Mas se tem crente velho aqui, quando ele virar a esquina, ele já não sabe mais nem do que foi lido, nem do que foi falado. Por quê? Porque na maioria das vezes, os filhos das trevas são mais prudentes do que os filhos da luz. Quantas coisas Deus já falou com você, já repetiu para você, já te orientou, e quando você virou a esquina, você esqueceu. Olha o capitão, cujo braço o rei se apoiava, se esqueceu do que o profeta disse, correu para a porta. E falou: calma pessoal, deixa que eu vou abrir a porta. Ele mesmo abriu o ferrolho. Quando ele abriu o ferrolho, ele é o primeiro a sair da pressão. Ele é o primeiro a sair das muralhas e olhar toda aquela comida. Só teve um detalhe, o povo que veio atrás dele pisoteou ele. E ele morreu pisoteado à porta de Samaria, conforme a palavra do profeta Eliseu. Trocando alhos pelos bugalhos, entre os cacos e os cavacos, em outras palavras, eu estou lhe dizendo, guarda no seu coração, para você não ser amassado pelo poder que essa palavra tem. Acredita piamente. Levante a sua mão para receber, estou perto de terminar. Levante a sua mão. Uma porta pesada de ferrolhos grandes, que você já tentou abrir,
diversas vezes sem saber como abri-la. Deus está dizendo que essa porta será aberta da noite para o dia. Que ao abrir essa porta, uma nova fase começa. A escassez sem fim. A escassez que você está vivendo, seja ela emocional, financeira, seja ela espiritual, eu não sei qual é a escassez que você está vivendo, eu não sei qual é a pressão que você está vivendo. O que eu posso lhe dizer é que ela está com os dias contados. Por quê? Porque Deus está lhe dizendo que essa porta vai se abrir. Que essa pressão vai se esvair e você não vai nem saber explicar como essa pressão acabou. Como esse medo foi embora. Deus vai multiplicar os seus passos, as suas atitudes, as suas decisões e vai confundir os seus inimigos. Além do mais, há quatro leprosos que ele vai usar. Exatamente os impuros, exatamente aqueles que não compactuam do mesmo Deus que você serve, são impuros, pois Deus vai usar esses leprosos para cooperar com o plano que ele tem para a sua vida. Sim, porque Deus pode usar um corvo, Deus pode usar uma mula e também Deus pode usar impuros para cumprir o propósito dele na sua vida.

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Buscai primeiro o reino de Deus e a sua justiça, e todas essas coisas vos serão acrescentadas.

Amados e preciosos ouvintes, que a mão forte, a mão poderosa de nosso Deus, de bênção, seja estendida para abençoar a todos os meus milhares de ouvintes. Quando eu falo mão forte, essa mão que foi ensanguentada lá na cruz do Calvário, que foi furada com aqueles pregos romanos e pregada naquela cruz, em meu favor, em teu favor, aquele sacrifício tirou um câncer maligno de meu rosto, tirou o câncer maligno da minha boca. E aquele sacrifício está vivo em teu favor. Está vivo em favor da tua família. É mais um programa de rádio com o poder de cura nele. Um poder de libertação. Porque Jesus disse: conhecerei-vos a verdade, e a verdade os libertará. E o que é a verdade? A verdade é a palavra, a invariável, a infalível palavra de Deus. Essa é a verdade. Meu precioso irmão, Deus te abençoe por você ligar o teu rádio neste programa. Deus te recompense. Sentimos honrados porque você ama a verdade do Evangelho e o Senhor te recompensará por isso. Vamos juntos crescer na fé, na graça e na misericórdia de Deus. Vamos ouvir mais um hino? Vamos lá com muita fé.

ouvintes preciosos, a leitura da Bíblia Sagrada no início de mais esta programação foi no Evangelho de São Mateus, no capítulo 6 e o verso 33. Mas buscai primeiro o reino de Deus e a sua justiça, e todas essas coisas vos serão acrescentadas. Ouvintes, desejo chamar a sua atenção para o valor de uma decisão, valor de decisões. Nós precisamos de cura e Ele é o nosso curador. Precisamos de libertação e Ele é o nosso libertador. Usamos e cantamos, Ele é tudo para nós. Então, meu precioso irmão e ouvintes, precisamos nos entregar a Ele. Cada pessoa que vem e se entrega para Ele quem? Não estou chamando você para te entregar para a minha religião. Não. Não é isso. Eu estou falando de adoração a Deus. Aquele que fez o sol, a lua, as estrelas e deu seu Filho unigênito para morrer por mim e por você. Encontramos e fazemos pergunta para as pessoas. Você é um cristão? A resposta sempre é essa. Não, eu sou um assembleiano. Eu sou uma congregação cristã do Brasil. Olha, eu sou da Igreja da Graça, da Universal, Presbiteriana, e assim centenas e centenas. A pergunta não foi a qual religião você pertence, mas sim se você é um cristão. Porque cristão é aqueles que têm Cristo no seu interior. Cristãos é aqueles que têm o Espírito Santo. É a identificação do cristão. É Cristo. Quando você tem Cristo,

você manifesta Cristo através da sua vida. Você manifesta Cristo no seu olhar. Você manifesta Cristo no seu falar. Você manifesta Cristo no seu andar. Você manifesta Cristo nos seus negócios. Mas para isso, precisamos com emergência tomarmos uma decisão e buscar o reino de Deus e a sua justiça em primeiro lugar. Quando falamos isso, as pessoas imediatamente buscam uma denominação. Mas não é isso. Leia comigo, abra sua Bíblia Sagrada no Salmo 37, a partir do versículo 3. Veja o que diz as Escrituras. Confia no Senhor e faz o bem, porque aqueles que confiam no Senhor automaticamente faz o bem. Quem confia no Senhor não faz o mal. Quem confia no Senhor não faz falsas testemunhas e assim por diante. Olha, confia no Senhor e faz o bem, e habitará na terra e verdadeiramente será alimentado. Você notou? Confiou no Senhor, fez o bem, você será alimentado. Quem falou isso é capaz de cumprir sua palavra. Agora, o versículo 4. Deleita-te também no Senhor, e Ele te concederá o que deseja o teu coração. Esse versículo 5 que eu vou ler agora é muito importante, o valor de uma decisão. Entrega o teu caminho ao Senhor, confia nele, e ele tudo fará. Você sabe o que é fazer tudo? Quando ele diz, ele tudo fará, porque ele fará tudo por você. Ele entende do sentimental, ele entende do financeiro, ele entende da tua saúde, ele entende do teu emocional, ele diz que fará tudo. Mas o que que você tem que fazer? O valor de uma decisão é decidir, é tomar Deus em primeiro lugar. E as outras coisas vos serão acrescentadas. O nosso único problema é que nós queremos buscar as outras coisas. Você se aproxima de Deus para ser curado. Muito bem, ele é o teu curador. Para resolver o problema de sua família. Mas você deveria se aproximar de Deus, do Senhor Jesus Cristo, para te entregar a Ele. Seguir os caminhos dele. E aí, com certeza, esse versículo 5 do Salmo 37 vai se cumprir na sua vida, tão certo como o sol brilha cada manhã. Entrega o teu caminho ao Senhor, confia nele, e ele tudo fará. Meus preciosos ouvintes, encontramos em Gênesis, no capítulo 12, que o Todo-Poderoso chamou e escolheu um camponês. E o nome do camponês era Abrão. O nome do camponês era Abrão. E você encontra que quando Deus falou com Abrão para que ele se apartasse de sua parentela, saísse da sua terra, abra sua Bíblia Sagrada comigo, em Gênesis, no capítulo

capítulo 12. Gênesis capítulo 12. Deus chama Abraão e lhe faz promessa. Agora, você tem que tomar esse valor da decisão. Você saber que esta mensagem é a verdade. Você saber que o novo nascimento se inicia você se entregando, pedindo o seu batismo em nome do Senhor Jesus Cristo, nascendo de novo, recebendo o perdão de seus pecados. Atos capítulo 2, versículo 38. O batismo em nome de nosso Senhor Jesus Cristo é para perdão dos pecados. Perdoando o teu passado, começando uma nova vida. Por isso é nascer de novo. Mas vamos aqui para Gênesis, capítulo 12. Ora, o Senhor disse a Abraão: sai-te da tua terra e da tua parentela e da casa de teu pai para a terra que eu te mostrarei. Você notou, primeiro ouvir esse chamado, essa voz de Deus te chamando, sai dessa terra, sai dessa confusão de família, separa-te, Deus tem uma revelação maior. Deus está te chamando para a verdade do Evangelho. Mas toda a minha família nasceu nessa religião e vive nessa religião. Porém, Deus trata individualmente. Deus mandou a Abraão sair entre sua parentela, da sua terra. Agora, não pense que isso não teve preço. Deus falou com Abraão. Abraão falou com Sara. Disse: Sara, Deus está me chamando para sair do meio da parentela. Ali morava os parentes de Sara. Ali morava Labão e cada um deles morava por ali. Sim. Mas nessa hora, a voz de Deus falou mais alto para Abraão do que as suas razões. A voz de Deus falou para Abraão mais forte do que os seus sentimentos familiares. E o que eu desejo e sei que Deus agora mesmo está te chamando, falando com você. Eu desejo mudar a sua vida. Eu desejo mudar o seu destino. Mas primeiro, buscai o reino de Deus e a sua justiça. As outras coisas vos serão acrescentadas. No verso 2 de Gênesis capítulo 12. E far-te-ei uma grande nação. E abençoar-te-ei. Engrandecerei o teu nome. E tu serás uma bênção. Notou? Você tomou a decisão, obedeceu o chamado de Deus, você vai ser uma bênção. Aonde Abraão esteve, ele foi uma bênção. Logo no versículo 3, ó que promessa bendita para aqueles que tomam uma decisão. É necessário tomarmos uma decisão. Olha isso. As pessoas têm medo de olho gordo. Olha, as minhas vacas estavam tão bonitas, mas veio o vizinho que tem o olho gordo. Eu sempre brinco com as pessoas. Eu tenho olho gordo, eu sou gordo. Se o meu corpo todo é gordo, o olho também é gordo, entendeu? Mas eu não tenho medo de olho gordo. Eu não tenho medo de feitiço, nada. Porque quem pode amaldiçoar?

abençoar quem Deus abençoou. Olha, tem que plantar um pé de guiné na porta da casa, do escritório, uma cabeça de vaca seca no curral. Gente, isso tudo é paganismo. Nós somos filhos de Abraão. Nós temos o poder da bênção de Deus. O Salmo 91 funciona na nossa vida, funciona na nossa casa, e nem o mal chegará na nossa tenda. Praga alguma nos atingirá. Veja o versículo 3 de Gênesis capítulo 12. Veja, verso 3 de Gênesis capítulo 12. E abençoarei os que te abençoarem. Você quer ser abençoado? Abençoa um filho de Abraão, um escolhido de Deus. Mas aí vem. E amaldiçoarei os que te amaldiçoarem. E em ti serão benditas todas as famílias da terra. Meu irmão, minha irmã, isso é promessa de Deus. Quando você ouve falar assim, sabe? Abraão peregrinou. Abraão não mendigou. Davi mais tarde disse assim: eu fui jovem, hoje sou velho. Nunca vi um justo mendigar o pão e nem sua descendência padecer necessidade. Você é abençoado, sua descendência desfruta das bênçãos que você tem. Agora, você notou bem? Com essa promessa de Deus, agora Deus abençoou Abraão? Sim. A primeira coisa que você encontra, que a cada lugar que Abraão peregrinava, o que ele chegava em um lugar, a primeira coisa, ele levantava um altar para adorar a Deus. Porque o que você precisa vem na adoração. Mesmo aqueles que moram mais distante, como Moosias, a irmã Elza, ah, sim, a irmã Marli, a irmã Marisa, os meninos, e tantos demais, o irmão Tiago, e tantos os demais, a irmã Maria Muniz, e tantos, centenas, que eles nem podem vir todo mês à igreja. Mas eles fazem um lugar de adoração a Deus. Esse momento de adoração, mesmo no programa de rádio. Abraão levantava um altar, e ali ele adorava a Deus. E o Todo-Poderoso vinha para falar com Abraão. Gente, você levanta de manhã nervoso, nervosa, não deu certo a noite como você queria, pronto, acabou o dia. Você esquece do teu Criador. A Bíblia Sagrada nos diz: lembra-te do Senhor, o teu Criador. Adore o Senhor. Faça o lugar onde você está um altar. Deixa que o teu coração seja um lugar aonde o Senhor tem acesso nele. E você adora o Senhor. Você nunca ficará de mãos vazias. Observe. Quando no capítulo 13 de Gênesis, no verso 2, você que pensa que Abraão foi um mendigo, não. E ia Abraão muito rico em gado, em prata e em ouro. Abraão ia muito rico. Porque quando o que acontece, sabe o que? As pessoas estão buscando, vai na igreja para buscar prosperidade financeira. Vai na igreja, eu quero ouvir, porque eu quero ser curado. Primeiro te entrega. A primeira coisa é se entregar. A primeira coisa é dizer: eis-me aqui,

seguir os teus mandamentos. Eu quero te adorar. Para que você quer ser curado desse câncer? Dessa diabetes, dessa tuberculose? Para que você quer levantar deste leito de enfermidade? Diga para ele: Senhor, eu quero saúde, eu quero te adorar com a minha saúde. Senhor, eu quero prosperidade para mim te adorar com a minha prosperidade. Senhor, eu quero um carro novo para mim ir na igreja, adorar e ter comunhão com os teus filhos, que são meus irmãos. Faça isso e eu te garanto diante da palavra de Deus que ele te abençoará. É verdade. Veja aqui então, eu quero chamar tua atenção para as verdades do Evangelho. No capítulo 15 de Gênesis, Gênesis capítulo 15, que programa de rádio recheado? Esse é recheado das bênçãos de Deus. É verdade, vale a pena ouvir esses programas de rádio. Que coisa maravilhosa, se você soubesse, uma parte vão me ouvir agora meio-dia, na rádio Ativa FM em Baiti, aquele grupo e aquele povo tão abençoado vai ser mais abençoado ainda, ouvindo esse programa de rádio. Logo às 20 horas, esse programa de rádio será ouvido na rádio Antena Sul, FM 102,7. E também, às 20 horas, na rádio Nova Mensagem, FM 91,5, em Telêmaco Borba. E amanhã, bem de manhã, 6 horas da manhã, será ouvido na rádio Nova Mensagem, das 6 às 7 da manhã, de novo, levando fé e fé perfeita no coração dos escolhidos de Deus, aonde os problemas vão ficando lá embaixo e a fé vai te levantando lá em cima e as bênçãos de Deus vai sendo derramada na sua vida mediante a sua decisão. Lembra-te que você precisa de uma decisão, não por uma igreja, mas decidir pela verdade. Por isso eu desejo te batizar em nome de nosso Senhor Jesus Cristo e você será abençoado, tu e a tua família. Vamos agora ouvir mais um hino. Eu volto com Gênesis capítulo 15. Vamos continuar esse assunto tão maravilhoso.

Ouvintes preciosos, vamos continuar pensando no valor de uma grande decisão, mudança de vida, e ver Deus trabalhando na nossa vida, em todas as áreas da nossa vida. Mas primeiro, buscai o reino de Deus e a sua justiça, e as outras coisas vos serão acrescentadas. São Mateus, capítulo 6, versículo 33. Agora, em Gênesis, no capítulo 15, nós encontramos o valor da decisão de Abraão. Quando você se entrega ao Todo-Poderoso, e você obedece até a oração do Pai Nosso, seja feita a tua vontade, assim na terra como no céu. Quando a gente se entrega, não é para fazer a nossa vontade. Não. Quem sabe que a vontade de Abraão, com certeza, era ficar com sua família, com Sara, com a família de Sara, em Ur dos Caldeus, que é o Iraque hoje. Porém, Deus o chamou ele para uma separação. Você está esperando que a família toda possa tomar, mas quer aquele grupo todinho da família. Deus está tratando justamente, unicamente com você. E através de você, ele vai abençoar a família, entendeu? Mas olha aqui. Quando, em Gênesis capítulo 15, Deus anima Abraão e promete-lhe um filho. Mas veja, decisões, caminhada pelo caminho, nós lemos lá em Gênesis 13, Deus enriqueceu Abraão, lhe deu muito gado, prata e ouro, ele era muito rico. Mas aqui, no capítulo 15, o Todo-Poderoso Abraão fez um altar e adorou a Deus de novo. E Deus veio na adoração de Abraão. Quando você tem adoração de acordo com a palavra, na vontade de Deus, Deus está nessa adoração. Entendeu? É o meu desejo.

falo sempre com a igreja. Eu não estou preocupado de agradar o mundo e a multidão e os ouvidos das pessoas. Não. Nem de emocionar as pessoas. Claro que a verdade nos emociona, mas nós não vivemos de emoções. Mas o meu desejo que a igreja que possa agradar a Deus de tal forma em que o Todo-Poderoso esteja em nossos momentos de adoração a Deus. Que Ele seja o líder da nossa vida. Que Ele seja o líder de nossas emoções. Vocês entendem? Então, no capítulo 15, está escrito assim: depois dessas coisas, veio a palavra do Senhor a Abrão em visão, dizendo: não temas, Abrão, eu sou o teu escudo e o teu grandíssimo galardão. Meu ouvinte, você ouvir isso do Todo-Poderoso, você ouvir isso de quem pode resolver o teu problema, nesse momento de adoração. Então disse Abrão: Senhor Jeová, o que me hás de dar, pois ando sem filho, e o mordomo da minha casa é o damasceno Eliezer? E disse mais a Abrão: eis que não me tem dado semente, e eis que o nascido na minha casa será o meu herdeiro. Olha, Abraão conversando com quem pode. Deus já tinha enriquecido ele, mas eu volto te dizer a você o valor de uma decisão. Deus chamou, Abraão saiu da terra. Deus falou: aparta da parentela, ele apartou da parentela. É o valor de uma decisão. Entendeu? Agora, no versículo 4, veja quando Abraão, conversando com Deus, é isso nós chamamos da intimidade com Deus, é essa. É verdade. Agora observe bem. E eis que veio a palavra do Senhor a ele, dizendo: este não será o teu herdeiro, mas aquele que de ti será gerado, esse será o teu herdeiro. Vocês notou? É na adoração que acontece. É verdade, para de discutir. Ô mulher sábia que edifica a casa, homem de Deus, para de discutir. Volta-se para a adoração, volta os teus problemas para aqueles que podem resolver os teus problemas. Que grande problema Abraão tinha. Ele agora estava rico, gado à vontade, servos à vontade, mas não tinha filho. Eu quero chamar a sua atenção. Você pode ter um desejo tão grande na alma, um desejo que diz: ah, se fosse assim eu seria feliz. E ele está aqui para te ajudar. Tome sua decisão, faça uma experiência com ele. Ao verso 5. Então o levou fora e disse: olhe agora para os céus. Você notou? Ele chamou Abraão fora e disse: Abraão, vem cá. Vem aqui, Abraão. Você está falando que o herdeiro vai ser o filho de Eliezer, o damasceno? Vem cá. Vem cá. Abraão, vem aqui. Eu fiz promessa para você, Abraão. Você está tendo comunhão comigo, Abraão. Você deixou sua família, Abraão. Você deixou sua terra, Abraão. Você deixou seus costumes, Abraão, para me seguir. Vem cá. Olha. Olha para os céus. Conta as estrelas, se as pode contar. E disse-lhe: assim será a tua semente. Você notou bem? Prestou bem atenção?
Vem cá, você não tem filho, vem cá.

olha para o céu, posso pensar em um céu estrelado. Quantas estrelas agora, Abraão? Abraão. Agora veja o que Abraão fez. É o que você tem que fazer. Gente, e creu ele no Senhor, e foi-lhe imputado isto por justiça. E disse mais o Senhor Abraão, preste bem atenção o que disse o Senhor Abraão, e disse-lhe mais, eu sou o Senhor que te tirei de Ur dos Caldeus, para te dar a ti esta terra, para herdarem. Vocês notou? Deus não te faz uma promessa, te tira e deixa você na metade do caminho. Não confia, ele fará o que ele tem que fazer. Agora você vai desesperar se o ano que vem vou estar milionário, daqui 6 meses vou aceitar, acertar na loteria. Não é isso não. Abraão diz, Senhor, eu não tenho filho. Não. Quantas estrelas será a tua descendência? Você terá filho? Bom, o que agora? Agora o Todo-Poderoso não disse para Abraão que será daqui 9 meses. Sara vai ter um filho, mas daqui 9 meses. Abraão, Deus não falou quando e a hora e o dia. Abraão creu na palavra de Deus. Passaram-se 10 anos. Sara estava mais velha, Abraão mais velho, 20 anos. Abraão foi fortificado na fé, porque Deus falou, Deus é capaz de cumprir sua palavra. E quando tudo havia toda a possibilidade humana, Deus gosta de fazer um paradoxo, Deus gosta de fazer isso. Quando tudo havia acabado entre Sara e Abraão, aí o Todo-Poderoso vem e simplesmente faz o que as madames desses dias idosa desejaria que fosse feita, porque elas fazem cirurgia plástica e elas cuidam daqui e elas zelam dali, mas continua idosas e velhas e cansadas. Não tem como tirar isso. Mas a Sara não. Abraão não. 25 anos mais tarde, que Abraão olha para Sara, ela tinha sido transformada na jovem mais linda daqueles dias. E ela tinha ficado jovem de novo. Sara olhou para Abraão e diz, você voltou aos seus 20 anos de idade de novo. E ali, Deus cumpriu sua palavra, porque Deus não falha, Deus é infalível. E ele cumpriu sua palavra, dando um filho a Abraão, herdeiro. O Isaac nasceu, a velha amamentou. Oh, que coisa boa! Pense nisso! Esse é o Deus que eu creio, esse é o Deus que eu estou vos anunciando, esse é o Deus que você está ouvindo. A palavra dele, entrega o teu caminho ao Senhor, confia nele, é o Salmo 37 e o verso 5 que estou citando. Entrega o teu caminho ao Senhor, confia nele e ele tudo fará. Ah, eu queria que o meu marido mudasse. Confia em Deus. Você não tem que trocar de marido. Você tem que confiar em Deus. Ele poderá mudar o seu marido. É verdade. Ele poderá mudar essa mulher. Confia em Deus. Faça o que é certo. Agora você tem que tomar uma decisão. Primeiro é a decisão. E Deus vai trabalhar em cima da sua decisão. Você está querendo a mudança primeiro? Não, primeiro é a decisão. Primeiro Deus chamou Abraão. Abraão decidiu. É isso. Primeiro Deus chama Abraão e Abraão decide. Logo então vem essas promessas, esse enriquecimento e tudo. E dizendo, eu sou o teu escudo. Eu sou o teu grandíssimo galardão.
É isso que Deus quer com você. Você diz, ninguém se importa comigo. Deus está se importando com você. Dê ouvido a Ele. Olha, Ele é maior que o teu marido. Ele é maior que tua esposa. Ele é maior que o teu patrão. Ele é maior do que o governo. Ele é maior do que o presidente. E Ele se importou por você. Ele deu a vida dEle pela sua vida. Tão grande, o que fazia divisão entre você e o seu Deus era o pecado. E Ele deu o seu Filho único ali no Calvário, Jesus Cristo, para morrer, derramar o sangue e então apagar os teus pecados, perdoar os teus pecados e você volta a ter comunhão com Deus. Pense nisso agora, entregue o teu caminho ao Senhor, ligue agora para o pastor Aparecido Araújo e diga, pastor, mande um WhatsApp, manda um zap para o pastor, pastor, eu ouvi a verdade, Deus está falando comigo, eu tomei a minha decisão pela verdade, eu quero ser batizado, batizada em nome de nosso Senhor Jesus Cristo, para perdão dos meus pecados, eu estou entregando o meu caminho ao Senhor, estou confiando no Senhor, eu sei que Ele cumprirá a sua palavra em meu favor. E você deseja isso? Se você está enfermo, aonde você está, se entregue a Jesus Cristo agora. Aonde você está, se entregue a Ele. Se você tem um problema de família, entregue a Ele e resolve. Ele é o escudo da sua vida. Ele se tornará o seu muitíssimo galardão. Ele é o galardoador de sua família. Enquanto essa fé atinge o teu coração, levante a tua mão, que vamos ouvir somente crer, tudo é possível, somente crer.

de Deus de Abraão, Deus que abre caminho aonde não há caminho. Há centenas e centenas de mãos levantadas perante a tua presença. Deus que abriu o mar vermelho. Deus que fez a água jorrar da rocha para saciar a sede daquela multidão. Deus que abriu o Jordão enquanto transbordava. Ó, Deus que ressuscitou o filho da viúva de Naim. O Senhor é o mesmo, e perante tua presença, estas mãos estão levantadas, e pelo poder da sua palavra, no nome de Jesus Cristo, os tumores malignos são desfeitos. Satanás, retire sua mão suja, imunda da vida das pessoas. Demônio que leva o nome de depressão, angústia, todo mal, deixe o corpo, a vida das pessoas. Demônio destruidor das famílias, demônio de atrito, demônio que destrói empresa, negócio, demônio que destrói lavoura, toda obra de Satanás, velho diabo, mantenha com a tua mão distante dessas famílias, dessas pessoas que crê na sua palavra. E como filhos e filhas de Abraão, eles recebem a visita do anjo do Senhor, que abençoa a vida deles agora. Traz ânimo, traz encorajamento, eles estão se entregando ao Senhor para fazer a sua vontade. Seja um abençoado, meu irmão, minha irmã, sua família abençoada, em um nome de nosso Senhor e Salvador Jesus Cristo. Amém e amém, Deus vivo.

Amados e preciosos ouvintes, anote aí o telefone do pastor Aparecido Araújo. O número do WhatsApp do pastor Aparecido. O código de área é o 42. O telefone é o 999-77-71-77. Ligue agora, envie sua mensagem. Eu estarei te atendendo com muito amor, com muito carinho. Faça a tua pergunta, faça o teu pedido de batismo. Vou repetir o telefone. Código de área 42. O telefone 999-77-71-77. Olha, também você pode me acompanhar através do canal do YouTube. O canal do YouTube é Ministério Curas e Milagres. Se inscreva no canal do YouTube. Todo dia, pela parte da manhã, eu envio oração no canal do YouTube. E também vídeo, pregações, hino, vai muito te ajudar. Anote aí, Ministério Curas e Milagres. É o canal do YouTube. Meus preciosos ouvintes, Deus abençoe a todos e até amanhã, com a fé no Filho de Deus, a fé que vence o mundo.

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1: A cadeira. Um pastor foi chamado para orar por um doente. Ao entrar no quarto onde ele estava, havia uma cadeira ao lado da cama. O pastor se aproximou e disse: "Sua filha me pediu que viesse aqui orar por você, e creio que esta cadeira vazia seja para mim." E o homem respondeu: "Na verdade, passei boa parte da minha vida sem saber orar, e não dava importância a isso. Pensava que Deus estava muito distante de mim. Até que um dia um amigo me disse que orar é conversar com Jesus, e sugeriu que eu sentasse em uma cadeira e colocasse outra na minha frente, crendo que Jesus estava ali sentado e me ouvindo, pois ele mesmo disse: 'Eu estarei sempre com vocês.' Desde então tenho feito isso, e tem sido muito bom, mas cuido para que ninguém veja e pense que estou louco." E o pastor disse que era muito bom o que ele estava fazendo e que nunca deixasse de fazê-lo. Em seguida, orou com aquele homem e foi embora. Alguns dias depois, o pastor foi avisado pela filha daquele senhor que ele havia falecido. Porém, ele estava com a cabeça encostada em uma cadeira ao lado da sua cama quando morreu, e a filha perguntou ao pastor se ele sabia o porquê. Emocionado, o pastor enxugou as lágrimas e respondeu: "Ele partiu nos braços do seu melhor amigo." Jesus está mais próximo de nós do que pensamos. Tenha fé e fale com Deus. Ele te ouvirá.
2: Ao vencedor, dar-lhe-ei sentar-se comigo no meu trono. Apocalipse 3:21.
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A paz do Senhor Jesus, que Deus venha abençoar a cada um dos nossos ouvintes, você que nos ouve pelo rádio, você que nos ouve pela internet, que Deus te abençoe. Deus abençoe Telêmaco Borba, região, pessoas que nos ouvem em outros estados, né? E temos relato também, pessoas que nos ouvem no exterior. Que Deus abençoe a todos os nossos amados irmãos que estão ligadinho conosco. É, vamos até ao meio-dia. Vamos até o meio-dia com essa maravilhosa programação. Amados irmãos, hoje, primeiro domingo do mês, né, na maioria das nossas igrejas aqui do campo de Telêmaco Borba, é culto de missões, né? Algumas igrejas farão em outros dias, mas na sua maioria, pelo nosso costume, primeiro domingo do mês é o culto de missões, né? Em nossa sede vai estar pregando o nosso irmão William Sérgio, da cidade de Imbaú, né? Nessa noite, culto de missões, vai estar trazendo a mensagem para nós, no nosso templo sede, né? E na maioria das nossas igrejas também terá aí o culto de missões, né? O culto de conscientização missionária. Eu quero ler aqui um texto com os amados que se encontra em Romanos 10, e no versículo, vamos começar no versículo de número 13, que vai nos dizer assim: porque todo aquele que invocar o nome do Senhor será salvo. Ao versículo 14: como, pois, invocarão aquele em quem não creram? E como crerão naquele de quem não ouviram? E como ouvirão se não há quem pregue? E como pregarão se não forem enviados? Como está escrito: conformosos os pés dos que anunciam a paz, dos que anunciam coisas boas. Olha aí que maravilha. Então, irmãos, a missão ela é muito importante, né? E é interessante que a missão só acontece quando a missão em si, né, de uma forma mais prática e mais abrangente, a missão ela só acontece quando se há uma instituição por trás, né? Quando se há a igreja por trás, né? Porque antes diz: ah, eu não vou na igreja, não participo de nenhuma igreja, estou fazendo missão. Mas tudo bem, você anuncia para algumas pessoas de uma forma bastante superficial, podemos assim dizer. Mas quando a missão ela é coordenada, quando a missão ela é sustentada pela igreja, nós podemos assim entender que a missão ela abrange muito mais pessoas, né? E isso que é o interessante do evangelho, não é apenas nós alcançar algumas pessoas. Obviamente que sim, aonde há uma alma, há uma obra missionária. Mas o interessante não é nós ficarmos em poucas almas, em poucas pessoas, né? O interessante é nós cumprirmos aquilo que foi dito por Jesus: ide por todo mundo, pregue o evangelho a toda criatura, né? Isso que é o interessante. E quando a igreja envia os seus missionários, sustenta os seus missionários, essa missão é feita de uma forma mais abrangente, né? E a gente tem visto algumas dificuldades aí que os nossos missionários têm passado, né? Quando se fala em missão, muitas vezes o povo fecha a mão. Eu estava fazendo um cálculo, irmão Dirceu, somente a cidade de São Paulo, não estou falando do estado, somente a cidade de São Paulo, com a nossa igreja, sem contar as outras denominações, a nossa igreja tem aproximadamente 500 mil membros somente em São Paulo. Isso quer dizer que nós poderíamos sustentar ao menos 100 missionários, ao menos, pagando um salário de R$ 5.000 para cada missionário.
ao menos somente assim.

cidade de São Paulo poderia sustentar, né, amados, 100 missionários sem pesar para os membros. Sem pesar nada para os membros, né? E outras grandes cidades também, né? E muitas das vezes essa questão do departamento de missões, ela é deixada de lado, muitas vezes não é dado uma devida atenção, não é verdade? Porque graças a Deus, amados, nós somos uma igreja que tem muitos membros, e se cada membro ajudar com um certo valor, irmão, você consegue fazer tanta coisa, né? Irmãos, para nós construirmos igreja, não deveria, irmãos, ser tão pesado, né? Ter que pedir oferta, fazer campanha. Não. Se cada membro se comprometesse a dar um certo valor, irmãos, nós não precisaríamos ficar pedindo. Não precisaria. Irmãos, para os irmãos terem uma ideia, nós estamos em Telão com Borba, aproximadamente 4 mil membros. Irmãos, se cada membro dá 100 reais, olha, se cada um desses 4 mil membros dar 100 reais num mês, você sabe quanto que nós reunimos de recursos? 400 mil reais. Só que hoje o povo coloca na salva só 2 reais, uma medinha de 2 reais. Não estou falando dos necessitados. Tem pessoa que a gente sabe que não tem condições. Só que pensa bem. Nós temos muitas pessoas, podemos assim dizer, da classe média, que o povo fala, né? Hoje, 100 reais, você não compra uma pizza para a tua família. Não compra. Se for uma família de 4, 5 pessoas, você não compra uma pizza. Não compra um lanche para cada um. De um final de semana, que você poderia comer o teu arroz e feijão, dizendo, poxa vida, então eu vou pegar esse 100zão que eu ia gastar aqui no lanche, e eu vou colocar na missão. Olha que coisa interessante. Ou seja, matematicamente, é possível nós fazermos missão. Matematicamente, é possível, irmãos, nós fazer coisas grandiosas. Só que aí falta a cooperação do povo. Porque eu estou falando 100 reais por membro, só que tem pessoas que têm muito mais condição. Muito mais condição. Que pode dar 500, 1.000, 1.500 reais. Que tem essa condição. Só que não fazem. Para comer lá o lanche, que é um preço exagerado, é todo final de semana. Mas para abrir a mão para a obra missionária, a Bíblia fala, como pregarão se não há quem os envie? Né? E há tanta necessidade, amados, do evangelho ser pregado, porque aqui no Brasil a gente se baseia aonde a gente está. Porque aqui há uma igreja em cada esquina, podemos assim dizer. Só que mesmo no Brasil, onde é tão fácil se pregar o evangelho, tem lugares que ainda não foram alcançados, sabia disso? Há muitos irmãos que nos relatam quando eles vão ao Nordeste, em muitos lugares, lugarejos, né, comunidades, ainda, né, não foram alcançados. E quando a gente olha para o cenário do exterior, nós vemos que muitos lugares também precisam ser alcançados. Porque muitas vezes a igreja consegue chegar aos grandes centros, né? As grandes cidades, porque há muitos brasileiros lá. Aí é muito fácil a igreja chegar lá, né? Os brasileiros, é gente conhecida. Mas você evangelizar o europeu, o asiático, é um pouco mais difícil, complicado, né? Então, essa questão de missões, ela é necessária, né? É necessária, e você, meu amado irmão, você é um contribuinte, é um investidor. Não é que você vai gastar dinheiro quando você vai ofertar no culto de missões. Você vai investir. Qualquer oferta que você faz na igreja nunca foi gasto, sempre foi investimento, né? Então, irmãos, vamos dar uma

atenção para a obra missionária. E hoje, na maioria de nossas igrejas, temos aí o culto de missões. Amados irmãos, 9 horas e 26 minutinhos, agora eu quero orar junto com vocês. Você que está nos ouvindo, eu quero orar com você e por você nesta manhã. Senhor meu Deus, eterno e maravilhoso Pai, em cuja presença nós estamos, uma manhã mais, Senhor, um dia mais, uma oportunidade a qual o Senhor está nos dando, já está nos comunicando com os nossos amados irmãos. Meu Deus, nós te agradecemos por esta oportunidade, por esta graça a qual o Senhor tem nos dado. E nesse momento, nós pedimos que o Senhor venha abençoar a nossa programação de uma forma extraordinária. Que essa programação seja para edificação de vidas, para edificação de pessoas e famílias. Ah, meu Deus, alcança a todos que nos ouvem nesse momento, trazendo a paz, a comunhão, o amor a este coração. Se há pessoas enfermas, eu peço, meu Pai, que através dessa programação o Senhor venha alcançar esta pessoa, que o Senhor venha curar esta enfermidade. Ah, Senhor, se há pessoas que estão oprimidas, perturbadas, que o Senhor venha libertar essas almas. Ah, Senhor Jesus, esteja conosco nesta programação, nos guiando, nos abençoando, abençoando cada um dos nossos ouvintes nesta manhã, nesta oportunidade a qual o Senhor tem nos dado, Senhor. Nós colocamos em Tuas mãos, em o nome de Jesus. Amém. Maravilha! Amados irmãos, 9 horas 27 minutinhos. É, já está aqui conosco o irmão Vanadir, né? O nosso primeiro aqui, ouvinte de carteirinha. Fala aí, irmão Vanadir. Não tá, rapaz do céu. O Vanadir só deu um sinal e saiu correndo. Quem tá chegando por aqui, irmão João Domingo Gomes. Paz do Senhor, pastor Mateus, estamos ouvindo a programação daqui da Ana Mary. É, pense só, glória e vitória, o resto é história. É, irmão, se for possível tocar o hino com o pastor Fábio Marques, o bêbado convertido, ofereço para todos os ouvintes. Maravilha, irmão João, Deus abençoe a sua vida. Daqui a pouquinho mais a gente já vai estar rodando, né, esse lindo louvor aí, em nome do Senhor Jesus. Deus abençoe, irmão João, pela sua participação, né, esse mês. Nós não se acheguemos ainda na Mary ainda, né, meu glorioso, passei um mês inteiro sem ir na Mary, rapaz, mas creio que em uma nova oportunidade nós vamos estar aí, irmãos, tá bom? E nós temos que ir na casa do irmão João com tempo, né? Porque a gente conversa, tem uma conversa boa, conta as bênçãos, e às vezes a gente chega ali correndo tudo. Mas eu creio que numa próxima oportunidade a gente vai estar com mais tempo aí, tá bom? A irmã Ana Paula, estou na escuta aqui no Jardim União. Deus abençoe minha irmã Ana Paula pela sua participação. Agora nós vamos ouvir um lindo louvor na voz da cantora Damares, né, a Dracma e o Seu Dono, 9 horas 29 minutinhos, e daqui a pouquinho a gente já está de volta.

0: Maravilha, irmãos, estamos de volta, 9 horas 35 minutinhos. Você ouviu essa belíssima canção aí, a Dracma e o seu dono. Olha que coisa maravilhosa, né? Essa canção, esse louvor. Amados irmãos, está chegando mais gente por aqui. É, amados irmãos, irmão Elias, né? Ali e a sua esposa lá da Marinha Estrada dos Guararapes. Deus abençoe, irmão Elias, pela sua participação aqui dentro da programação. É, já vamos mandando uma saudação para São Paulo, né, os meus parentes, os meus consanguíneos. É, irmão presbítero Jair Stadler, Deus abençoe, meu querido irmão, Deus abençoe sua vida, né, a Esther também, a cantora Esther, também tá por lá, né, nos deixou, né, estava tão pertinho aqui, tinha acabado de comprar aqui uma chácara nas bandas ali do Imbaú, mas devido a algumas questões, tiveram que se mudar para o estado de São Paulo. Deus abençoe, Jairzão, Deus abençoe sua vida, Deus abençoe a Estherzinha, Deus abençoe grandemente essa família, abençoe a nossa irmã Rosa. Não podemos esquecer de mandar a saudação para a Dona Rosa, senão a Dona Rosa puxa as orelhas do Matheus, né? Deus abençoe a irmã Rosa também, né? Está desempenhando aí um trabalho abençoado junto ao círculo de oração aí da localidade. Eu esqueci o nome da localidade, onde eles estão ali em São Paulo, né? É, região de interior, região de fazenda, né? Região rural aí. Agora eu me esqueci o nome da localidade. Mas Deus abençoe vocês, hein? Deus abençoe grandemente as suas vidas. É, quem mais? Nós temos que mandar uma saudação aqui do nosso celular particular, né? É, o povo tá na nossa audiência. A querida jovem, né? A Silviane, lá de Ponta Grossa. Ela falou que estaria na nossa audiência. Então, nós estamos mandando aí essa saudação, tá bom? Deus abençoe, Silviane, pela sua audiência, né, aí da cidade de Ponta Grossa, todo esse povo abençoado, irmã Elisama, irmão Maurício também, né, certamente está na nossa audiência. Irmão Maurício falou que hoje estaria de folga e ia dar para nos ouvir. Então Deus abençoe grandemente a sua vida em nome do Senhor Jesus, né, irmãos? E eu vou lembrando de algumas pessoas aqui, mas a minha memória é bastante falha. Então você que está nos ouvindo e você deseja mandar sua saudação para cá, você deseja participar conosco, confirmar sua audiência, pedir o seu louvor, pedir a oração, você pode entrar em contato conosco pelo 3910-1230. É, o código de área é o 42, né? Porque há muitas pessoas que nos ouvem de outras regiões, né? E você precisa digitar aí, ao salvar o contato da Rádio Nova Mensagem, você precisa digitar o 42, tá bom? 3910-1230. Você vai mandar seu áudio, vai mandar sua mensagem de texto aqui para a Rádio Nova Mensagem, 9 horas 39 minutos. Quem está chegando por aqui? Nosso querido irmão Daia, Olair Souza. Fala aí, meu querido.
1: Pastor, irmão Matheus, como é que tá a coisa?
0: Só benção.
1: Tamo junto no culto aí.
0: Maravilha.
1: Se Deus quiser que não chova, nós estamos indo aí. Como é que é? Logo vocês têm de aparecer por aqui também, rapaz.
0: Ah, com certeza.
1: Já vamos começar a construir a igreja das Gaias lá, né, irmão? Dizer um glória lá bem forte lá naquele lugar.
0: É, avisa nós,
1: Deus
0: chama
1: abençoe.
0: Nós.
1: Deus abençoe, um Amém. Abraço, fique com Deus aí.
0: Amém, meu querido irmão Daia, Deus abençoe, irmã Marilza, Deus abençoe o povão abençoado aí do Recanto Feliz. Eita, irmão Daia, faz tempo que nós não aparecemos por aí. Nós temos que dar uma aparecida, né? Rapaz do céu, Eu, mas não esqueço de falar pro povo aí nos contactar, né? Pra nós ir lá começar essa obra juntos, tá bom? Não vai esquecer de falar pro Gilbertão, ó. Tem que falar pro Glorioso vir aqui. Tem que falar pro Glorioso vir ajudar, tá bom? Maravilha, nós vamos lá sim, irmão Dai. Fica tranquilo. Deus já está preparando essa oportunidade para nós estar juntos. Deus abençoe. E quarta-feira temos aquele grande culto de ação de graça. Será que chove na quarta-feira? Vamos já ver aqui, irmão Dai. Vamos ver a previsão. A previsão às vezes falha, mas vamos dar uma olhadinha, ver se chove, não chove. Como que vai ser aqui a região de Telancoborba, Imbaúr, né? Vamos ver.

Vamos ver. Vamos lá. Dia 5, quarta-feira. Olha, pela previsão do tempo. Pela previsão do tempo, Mondaia. Não chove. Faz calor. Porque até as 18 horas é 21 graus, né? Até as 16 está marcando 25, né? Então, irmãos, vai ser benção, hein? Pela previsão não chove, né? É ensolarado o dia inteiro, né? Em alguns horários ali vai ter algumas nuvens, né? Mas não é para chover, pela previsão do tempo, não é para chover. Então, povo de Deus, quarta-feira é o grande culto, né? Em ação de graça aí pela reforma a qual foi feita, né? Para os irmãos ficar um pouco por dentro, né, do que foi feito, foi tirado todo o madeiramento antigo aí de toda a casa do irmão Carlão, né? Não foi somente, na verdade, a parte do ponto de culto não foi alterado nada, é cobertura nova, estrutura metálica, né? Mas a casa do Carlão estava igual um zupor, aqueles caibro, misericórdia, né? E foi tirado tudo, né? Aquela parte ali do madeiramento, trocado bastante ternite, e foi aumentado, né? Antes ia somente até a parede da casa, a cobertura, então nós esticamos a casa do homem. Agora nós levamos a cobertura até no muro, né? Em o qual também foi feito ali, aumentado também o muro para fazer a contenção do vento, né? Foi pintado aí a estrutura metálica do ponto de culto, foi rebocado o muro para o lado de dentro, que mais? Foi pintado a parede da frente ali, onde, cara, que é onde a gente sabe, onde que tem criança, vai sujando mesmo, né? Brinca, bate e tal, e coisa, e vai. E o nosso evangelista Claudinei também esteve aí cooperando conosco nessa parte, né? Foi pintado ali a parte da frente. Algumas partes aí do forro foi trocado, né? Falta alguma coisinha para nós fazer, mas já tá, já tá tudo encaminhado aí. A obra aí no Carlão, né? Nós tivemos quarta-feira debaixo de chuva, trabalhando, né? Retirando o entulho, lavando, né? Nós estávamos na esperança que passasse a chuva para a gente estar realizando o culto, mas não deu trégua, né? E não foi possível a realização do culto, mas, né, já está tudo organizado, encaminhado. Então, quarta-feira, certamente, nós vamos ter aquele cultão abençoado, né? Logo mais, o pastor vai estar aqui, vai estar falando, vai estar transmitindo aí o convite, falando quem vai estar pregando, como que vai ser o mistério, né? Então, a gente já deixa esse convite, né? Esse comentário aí, e daqui a pouco o pastor vai fazer um convite mais geral, né? Mais específico, né? Maravilha. Então, irmão Dai, prepara a caravana, fala para esse povão aí, todo mundo que tem carro tem compromisso quarta-feira, lá no Glorioso, lá na Argentina, né? Ô, irmão Dai, traz pelo menos 5 carros. No mínimo 5 carros, 25 pessoas, tá bom demais, tá bom, irmão Daia? Deus abençoe grandemente em nome do Senhor Jesus. Irmã Aurora, mandando aqui um bom dia para nós, Deus abençoe, irmã Aurora, pela sua participação, Deus abençoe a sua vida, Deus abençoe a todos os nossos amados ouvintes, né? Então, irmãos, nós ficamos aí 4 quarta-feiras em reforma, né? Mas valeu a pena, agora você chega ali no ponto de culto, é outra visão, né? Agora só falta nós pintar o chão, né? Creio que futuramente a gente já vai ajeitar ali o chão, dar mais uma mão de tinta, né? E assim vai, assim a coisa vai melhorando. Agora o Carlão tá chique, o

céu, agora ele está morando numa mansão. Se você olhar de cima, você diz, nossa, será que é o palácio do presidente aqui? Pensa na cobertura que ficou, rapaz do céu. O Cláudio lá, o filho do Edson, o filho do coração do Edson, né? Fez um trabalho excelente ali, foi benção, né? Maravilha. Tivemos cooperação de mais alguns irmãos, né? E certamente a recompensa vem do céu. Maravilha. Amados irmãos, nós já vamos ouvir aí o louvor Bêbado Convertido, né? E daqui a pouquinho a gente já volta com todos os amados ouvintes.

Maravilha, amados ouvintes, 9:52. É, nós já queremos mandar uma saudação toda especial aí para Curiúva. Eita, maravilha. Ô, irmão Marildo, manda um áudio aqui no contato da rádio, uma mensagem. Queremos ouvir a sua voz no ar aqui, irmão Marildo. Manda aí a sua mensagem, seu áudio aí, o irmão Marildo. Nós queremos mandar uma saudação para todo esse povão aí que nós estivemos aí passando o final de semana aí com os irmãos, né? Nós fomos no sábado aí, o Garcês, o Alinsky esteve conosco. Foi benção, né? Uma viagem abençoada, que nos trouxe muitos frutos, né? Foi bênção de Deus. Os cantores estiveram aí conosco, né, no sábado, na sede da Assembleia de Deus, Ministério de Madureira, aí, presidida pelo pastor Poleto. Foi bênção. Deus abençoe, irmão, nosso presbítero Júlio. Irmão Júlio, Deus abençoe a sua vida, né, pelo convite, pela confiança, toda a mocidade aí. Tivemos aí no culto amigo, que Deus abençoe. E eles falaram que nos ouve, né? Praticamente todos os domingos, várias pessoas ali nos abordaram. Disse: ó, irmão, nós ouvimos aí. Então, Deus abençoe o povão aí da Assembleia de Deus Madureira, aí de Curiúva. Deus abençoe grandemente a vida de cada um de vocês. Deus abençoe presbítero Fabiano, esteve ali conosco. O Fabiano é benção. Deus abençoe, grande abraço, meu amigo Fabiano, né, pregador da palavra de Deus, cantor. Deus abençoe a sua vida. E daí no domingo nós já aproveitando o ensejo, aproveitando a oportunidade, nós já ficamos, né, para cooperar, para servir a igreja, nosso templo sede aí da nossa igreja, Assembleia de Deus Missão do Paraná, aí na presidência do nosso querido pastor Elias. Deus abençoe, irmão Elias, pastor Elias, né, benção de Deus. Rapaz, vocês tratam tão bem a gente que dá vontade de se mudar pra lá. Rapaz, esse final de semana eu creio que engordei pelo menos 5 quilos, meu glorioso, é forte, mas ainda aí no domingo chegou o filho do irmão Amarildo lá, já levando aquele banquete da padaria, meu Deus do céu. E daí aquele churrasco, aquela costela desmanchando, meu Deus do céu, coisa linda, né? Então nós engordamos, meu Deus do céu. Que Deus abençoe, povo de Curiúva, meu amigo, meu irmão, Amarildo Pinheiro, presbítero Amarildo, qual é coordenador de missões aí na cidade de Curiúva, né?

segundo coordenador, nosso querido Isaac Júnior. Deus abençoe sua vida. Deus abençoe o povão que teve por ali, né, também falando, né, nos abordando, dizendo: olha, nós também ouvimos praticamente todos os domingos, né, aí a programação. Maravilha, Deus abençoe a todos os nossos ouvintes que sempre estão ligadinho conosco. Então manda mensagem para cá, confirma sua audiência, manda saudação, né, e na medida do possível a gente já vai atendendo os amados irmãos, tá bom? 9 horas e 56 minutinhos. Agora nós vamos ouvir um louvor, né? Herança. Tem muitos irmãos: ah, eu tô me sentindo velho, não vai acontecer mais nada na minha vida. Esse aí é um hino, um louvor que eu sempre dedico aos nossos idosos, né? Faça como fez Caleb, que aos 85 anos de idade tomou posse da herança. Então, irmãos, vai ficar aí com esse lindo louvor. Você: ah, irmão Mateus, eu já tô com o pé na cova, irmão Mateus, olha a minha idade. Receba esse louvor aí para o seu elevo espiritual.

0: Maravilha, amados irmãos, 10 horas, 2 minutinhos. É, está em minhas mãos aqui mais um convite abençoado. Atenção, atenção, povo de Deus. Aí do Monte Sinai 1, Monte Sinai 2, Casa Bela, essa região aí. É, aí do Monte Sinai, você que está aos pés do monte. É hoje, grande culto de missão, a partir das 19 horas. É, e trazendo a palavra de Deus, a ministração da palavra de Deus, nosso querido missionário Reginaldo Cristóvão, é, ali do Sapé e Palmital. Nós tivemos aí, né, com os irmãos, é, no final de semana retrasado, foi benção também. Meus amados irmãos, foi coisa linda o que Deus fez, né? Deus abençoe Reginaldo, nosso pastor Reginaldo, pastor Edivaldo. Eita, que benção, hein? Nós tivemos aí com o nosso querido presbítero Misael. Benção de Deus, benção no homem abençoado, é o Misael. Louva, canta, é, prega. Deus abençoe, irmão Misael, aí pela cooperação também nesta viagem. Deus abençoe. É, missionário Reginaldo Cristóvão, hoje é a Igreja Assembleia de Deus, aí do Monte Sinai, na Rua Nazaré, número 23. É, por enquanto, né, por enquanto, é, está feito, está sendo feito aí o culto, é, no porão, mas em breve nós teremos uma belíssima igreja, um templo terminado. Aí o mistério vai ser forte. Deus abençoe o pastor Elienai, né, irmã Josi, que estão aí na direção dessa congregação. Deus abençoe grandemente. Maravilha, temos mais um convite aqui. Temos mais um convite. É, culto de missões a partir das 19h30 do bairro São Francisco. Na Igreja Assembleia de Deus, bairro São Francisco. Pregando a palavra de Deus, cooperador Danilo Borges, né, vai estar pregando. E a irmã Chica, irmão Murilo, vão estar aí louvando hoje às 19h30 aí no São Francisco. Vai ser benção. Temos também um convite do Jardim União, né, irmão Tiago. Irmão Thiago tá doido para voltar à ativa, né? Fez um implante aí no braço. Implantou um ombro. Meu glorioso! Implantou um ombro e tá doido para voltar à ativa aí. É, nas missões, nos evangelismo. E todo mundo tá sentindo falta, né? O Isaac falou, ué, não trouxe a carretinha para nós fazer um culto ar livre, né? Mas olha, na próxima nós vamos levar a carretinha, tá bom, ô Isaac? Fica tranquilo. Temos também outras cidades aí para nós atendermos. E assim que o Thiago dizer, tudo certo, tá firme o ombro, mas vamos aí, tá bom? Fica tranquilo. Hoje, culto de missões a partir das 19 horas na Travessa Panamá, número 160 de União. Vai estar pregando o nosso querido irmão Alexandro Tilpe, vai estar aí pregando a palavra de Deus, né? E louvando a dupla convidada para estar louvando, né? O Valdir e o Maicon. Eita, que coisa linda, né? O Simprão, Valdir é o Simprão, né? Vão estar aí louvando aí no culto de missões do Jardim União. Deus abençoe. Irmão Tiago, coordenador de missão aí, Deus abençoe sua vida, Deus abençoe os projetos aí do nosso irmão, Deus abençoe a todos aí do Jardim União, pastor Genésio. Ô, irmão Genésio, rapaz, mas faz tempo que não apareço ali também no Jardim União, nós temos que dar uma aparecida lá, né, pastor? Rapaz do céu, não podemos ficar tanto tempo sem dar as caras ali no Jardim União, né? Nós moramos pertinho, então em breve nós aparecemos por aí, tá bom? Maravilha! Vamos ver quem mais tá por aqui. Irmã Luzanira, mandando seu áudio aqui para o senhor, minha querida. Terceiro.
1: A paz do senhor, meu querido irmão. Aqui é o pastor Otacílio.
0: Olha aí,
1: e a missionária Luzanira, aqui na área 3. Que benção. Ô, irmão, provavelmente quarta-feira nós estaremos aí o conjunto de percussão do Brasil para Cristo do Jardim Madeirante.
0: Meu glorioso!
1: O irmão que está ali, o pastor Juarez, já duas vezes nós marcamos, duas quarta-feira e está chovendo, né, irmão? Uhum. Provavelmente quarta-feira devemos estar aí se não estiver chovendo, né, irmão? Aí no Edson Mendes, que benção! É uma paz do pastor Otacílio que está na audiência do programa. Deus que abençoe muito, meus queridos.
0: Maravilha, né? Eu falei aqui o nome da irmã, porque tá salvo aqui o contato, né? Deve ser o contato da irmã, mas Deus abençoe o pastor aí, né? Então vai estar conosco aí, que benção, que coisa linda de se ver. Então a percussão do Brasil para Cristo aí, do Bandeirante, vai estar conosco. Meu Deus do céu, vai tremer tudo, porque vai juntar duas percussão, irmão Dirceu. Vai estar, então, o povão do Bandeirante aí, vai estar o Kadosh lá do Jardim Progresso. Rapaz do céu. Aquela cobertura, se não levantar com vento, vai levantar com a percussão. Vai ser coisa linda! Meu irmão, Deus abençoe pela sua participação. Então, esperamos vocês lá, o JP Juarez. É, Deus abençoe, pastor Juarez também. É, nós estamos se arrodeando para ir ali de novo na Bandeirante. Tivemos pregando um dia aí, daí agora, né, nas correrias não foi possível nós estar com os irmãos, mas muito breve nós vamos estar novamente aí ministrando a palavra de Deus para os amados aí do Jardim Bandeirante, Igreja O Brasil para Cristo. Maravilha, Deus abençoe de uma forma extraordinária. Maravilha, vamos prosseguindo por aqui. Quem está chegando por aqui? Irmão Marcos, a paz do Senhor. Aqui é o Diácono Marquinho, coordenador dos adolescentes do Jardim Progresso. Ô, Marquinho, vamos ter nosso congresso dia 7, 8 e 9 de agosto. Toca aí a nossa vinheta, tá bom? Daqui a pouquinho nós já vamos sortar o Dirceuzão, já vai sortar, tá bom? Nós tivemos aí quinta-feira e eu não te vi, senhor Marquinho, eita! Mas foi benção, hein? Num desses dias aí, se Deus quiser, nós vamos aparecer aí, tá bom, meu Marquinho? No congresso aí dos adolescentes. Solta aí, Dirceu, essa vinheta abençoada pro povo ficar sabendo como que vai ser o mistério.
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meu glorioso. Olha aí, atenção, não somente Jardim Progresso, mas todo os adolescentes aí, né, de Tiramucoborba, né, estão convidados a estar aí no Jardim Progresso, nesse grande evento, nesse congresso abençoado aí dos adolescentes que estão aí sob a liderança do Diácono Marquinhos. Deus abençoe sua vida grandemente, em nome do Senhor Jesus. Maravilha! Prosseguindo por aqui, chegando nosso irmão, nosso irmão Capote, a paz do seu irmão Matheus, Edson Mendes e todos os ouvintes, estou trabalhando e escutando o programa. É sua programação maravilhosa, abençoada, que Deus abençoe os irmãos, em nome de Jesus, né? E manda aí a programação para a esposa e para todos os ouvintes. Deus abençoe, irmão Capote, aí pela sua participação. Olha aí, irmão Marquinhos estava estudando. Irmão Marquinhos, Deus abençoe sua vida. Tamo junto, meu querido, tamo junto, né? Vamos ver aí num desses dias aí, um desses três dias do próximo final de semana, vamos ver se nós conseguimos chegar por aí, mais perto do Jardim Progresso, tá bom? Deus abençoe, povão, por essa bênção, né? Continue firme, né? Os jovens têm, infelizmente, em muitos lugares, têm se afastado, têm perdido o interesse pela obra de Deus, mas nós vemos aí que o povo aí do Jardim Progresso é tão em progresso mesmo, né? Estão firme, forte aí nessa peleja. Deus abençoe o Diácono Marquinhos aí pela sua cooperação maravilhosa, a qual o irmão desempenha aí junto aos adolescentes do Jardim Progresso. Inclusive, irmão Marquinhos, olha que bênção, olha que maravilha. No culto de missões, dia 6 de setembro, vamos estar aí ministrando a palavra de Deus aí no Jardim Progresso. Já convida todos esses adolescentes abençoados para estar ali conosco, né? Vamos estar contando algumas experiências aí, né, do campo missionário, né? A irmã Amanda tirou sarro de mim, irmão Dirceu, quando disse do tempo da minha mocidade. Não é, irmão, mas os irmãos não é jovem ainda, não tendo a mocidade. Eu faço entendo mocidade antes dos 18, né? Antes dos 18, na adolescência aí, foi a isso que eu me referi, o tempo da mocidade, né? Ainda são bem novo, né? 23 anos só, né? Mas daí a gente, desde os 14 pregando, com 15 já era líder de evangelismo, e a gente sempre conta algumas dessas experiências. Eu gosto de contar para os jovens, para incentivar eles. Ó, a minha vida é um testemunho aí na obra de Deus, na obra missionária, pregando, auxiliando os pastores. Então, eu gosto de contar esses testemunhos, né? Olha aí, o irmão Marildo Pinheiro. Tá chegando por aqui, irmão Marildo Pinheiro. Manda um alô para o povo aí do Jardim Alegre, Avenida das Flores. Maravilha, irmão Amarildo Pinheiro. Olha aí o povão aí do Jardim Alegre. Rapaz, Avenida das Flores. Maravilha, receba aí o abraço do nosso querido presbítero Amarildo de Curiúva. Nós estávamos falando agorinha há pouco do senhor. Será que o senhor estava ouvindo mesmo? Nós estávamos falando agorinha há pouco do senhor aqui no rádio, irmão Amarildo. Deus abençoe grandemente, né? E domingo que vem vai estar por aqui, e eu já falei para ele: rapaz, eu não vou estar em casa de manhã, mas se o senhor quiser passar no rádio, dar um alô, dar uma saudação ao ar

né, empenhado também nos evangelismos, nas missões aí. Pai do Senhor, meu nobre, toca um hino de composição do irmão Jessé, se possível. Daqui a pouquinho, Vanderlei, nós já vamos estar rodando. Daqui a pouquinho a gente já vai estar rodando esse louvor. Agora, irmão Dirceu, lá no meu contato tem um link aí de um louvor aí de Daniel e Samuel. E eu quero oferecer esse louvor aí, Daniel e Samuel, guerreiro do asfalto, a todos os nossos nossos caminhoneiros. Quantos caminhoneiros estão nos ouvindo, né? Estão nos dando carona, estão aí cortando essas estradas aí na região de Telêmaco Borba, levando principalmente o suco do cacau, né? Olha aí, tem um passando por aqui. Rapaz do céu, irmão de céu, tem um passando por aqui na nossa rua. Rapaz do céu, quem será que é? Quem será que é? Será que é o Josuelso? Maravilha, então nós vamos oferecer esse louvor aí para todos os nossos irmãos caminhoneiros.

E aí, amados ouvintes, 10 horas, 22 minutinhos, o irmão Rogério tá por aqui. Bom dia, Matheus, aqui é o Rogério. Tamo na escuta da programação, tamo no Puxo da Madeira, lá pro Puma. Toca o hino, Daniel Samuel, ofereço a todos os ouvintes. Olha aí, ô Rogério, foi pra tu esse hino. Rapaz, o irmão leu os meus pensamentos, irmão Rogério, caminhoneiro. Tá aí o louvor Daniel Samuel, guerreiro do asfalto, oferecimento pro irmão Rogério, todos os demais caminhoneiros. É, tem alguns irmãos que falam pra mim que quando nós rodamos esse louvor aí, chega a brotar uma lágrima no canto dos olhos, meu glorioso. Eita, meus amados, Deus abençoe, Rogerião. Deus abençoe, Deus proteja aí na sua viagem, no seu trabalho, todos os nossos caminhoneiros, né, que são o sangue do nosso Brasil, né? É o sangue, como assim, né? As carretas, os caminhões que correm pelas veias, pelas estradas aí, levando a riqueza do Brasil, levando aí a produção do Brasil, a matéria-prima, é feita aí pelos caminhões, né? Deus abençoe grandemente, classe trabalhadora abençoada, muito importante. Deus abençoe a todos os nossos caminhoneiros, né? Meu marido estava aqui comentando comigo que teve aí uma vigília abençoada aí nos Curiúva. Mas, meu marido do céu, nós saímos do culto aí do Embaú quase 11 horas da noite, né? Daí já tinha 2 horas de vigília, até nós chegarmos no Curiúva, já ia praçada a meia-noite, aí nem falei nada pro Garcês, né? Mas Deus abençoe o povão aí de Curiúva, que teve nessa fé aí, essa vigília abençoada. Agora, irmão Dirceu, vamos ouvir o louvor aí com o Valdir e Maico, inclusive, que vão estar aí no Jardim União, cantando hoje, culto de missões.

0: Que é isso, mano?
1: Fica brincando, fica brincando pra você ver, rapaz.
2: Rapaz, essa porta, se não for na bala, não abre, rapaz. Tá travado.
3: Ainda pô. Vou melhorar.
2: E nós não tem tempo de levar ali no martelinho de ouro, o Matheus, É, Dirceu, como é que nós vamos fazer, rapaz? Que o dinheiro tem que vir de carroça mesmo.
4: Sei lá.
2: É difícil, né? Ei, mas olha, navio é assim, né? Irmão Volaniuk.
5: Glória e vitória, o resto é história.
2: O Volaniuk, quando ele saiu candidato, ele falou assim: ó, vote Volaniuk. Vá de a cavalo, vá de a pé, vá de rural, vá de Fuc. Mas vote Volaniuk. Agora tá assim, né? Vá de a pé, vá de a cavalo, vá no pialo, vá no chicote, vá na bala, mas vá pro rádio, glorioso. É, rapaz, hoje não foi fácil nossa chegada aqui, rapaz. Ainda bem que o machador é bom, viu? Cortou de lá, rapaz. Tem que arrumar o casco dele na volta, porque olha esse asfalto aí, né? Mas que bênção, né? 10 horas e 30 minutos, o Dirceu, ainda vou te falar, viu? Esse cabra aí tá no lugar errado, viu? Esse tem que ficar com uma eco mesmo, daí vou te falar, viu? Daí aí o negócio pega, viu? Meu glorioso, né? Olha, gente, né? Para a glória de Deus, já ouvimos aí uma boa palavra, né? Já ouvimos aí vários anúncios importantes, né? E eu estou aqui, irmãos, né? Cansadão, porque, não sei, rapaz, trabalha um dia assim que nem nós trabalhamos ontem, né? A gente levanta cedinho, né? 5:30, um pouco antes, né? E aí vai acabar indo, né, que não tem jeito, ó, rapaz. Não, hoje eu vou chegar lá e tá, e vou descarregar, e daí já vou pro banho, e daí, ó, quando for 9 horas, quero estar roncando. Que nada, rapaz, que nada, é tanta coisinha pra fazer, né, pra lá e pra cá e tal, de repente, né, já deu meia-noite, ah, barbaridade, né. Mas graças a Deus, irmão, que nós estamos aqui felizes, alegres, contentes. Uma boa arrecadação ontem, para a glória de Deus, ali no estoque. Trocamos muita palavra ali com o nosso querido Eliezer, né? O gerente dali contou umas coisas para mim aí, né?

0: Estava falando para o Matheus, não, ele chegou logo, ele chegou aí, né? Já começou a conhecer os pontos turísticos e apareceu. Se ele foi lá, sabe onde é que ele foi parar pelo GPS? Ah. No fundo dos padres, lá no Zezinho.
1: Ua.
0: Aí o Zezinho falou para ele: não, o senhor pegou errado. Aí, quando sair no estradão lá em cima, o senhor pega a esquerda de novo, e daí já na primeira ali o senhor entra e vai embora, não larga daquela estrada, vai dar lá no cemitério. Ele falou: rapaz. Ele chegou lá e sentiu-se numa cidade dona do oeste lá, rapaz, viu? É, e começou a me mostrar os túmulos e tal. Falei: pois é, aqui tá o velho Neco Mendes, aqui tá o velho Chico, aqui tá a velha Persiliana, aqui tá o vô Jacó, aqui tá a vó Ervina e coisa e tal. Ele falou: rapaz, é. E aqui, ó, em cima desse aqui, vai o Glorioso. Ele falou: ah, você vai pra lá? Eu digo: não. O morto não vai, né? O morto não vai. Vou ser levado, né? É, vai ficar no testamento já. Não tem coisa, não tem riqueza para deixar no testamento. Pelo menos a ordem para me levar lá pro cemitério. Que de manda saia, rapaz, viu? Quando você achar no Face e manda saia, é raro, né? Não tem nada a ver. Lá em Baúzinho, né? Lá em Baúzinho. Lá é o cemitério dos Batista, Mendes Betim, Mendes Rodrigues, Mendes Arruda, Mendaiada, emendou tudo. Não, deu coisa linda, né? Enche Telêmaco Borba, sorry, né? Por isso que eles dizem que Mendes e Guanchuma em qualquer lugar se arruma. É coisa linda, rapaz. Que bênção, né? Ainda bem que a Guanchuma é uma coisa boa, né? Você sabe que as primeiras vassouras foi de Guanchuma. Aqueles guanchumão é de quase 1 metro de comprimento, né? Cortava as pontinhas dela assim para ficar mais firminha e fazia aqueles vassourão assim, né? Nem cabo não tinha, já pegava, no, né? Só apertava, passava ali um amarril ali, como dizia, e varria os terreiros e ficava coisa linda. Coisa boa! Aí sim, né? Graças a Deus, né? Então, irmão, queremos agradecer ali o Eliezer, nosso gerente, o segundo dele ali, o Gregory, né? Que é o que passa para nós os dias, para nós, né? A gente manda perguntando ali, né? E daí, como é que tá para tal dia? Não, e ele falou que é para nós voltar domingo, sábado que vem agora, que é o dia S, né? Rapaz, né? Digo, mas daí o povo vai se encher com a nossa cara. Ele falou: não, vai encher a caminhonete aí de bênção, rapaz. Não, pense num camarada bom, pense num cabra maravilhoso, né? É uma bênção, uma benção. E Deus abençoe mesmo, viu? Cada dia mais. Então, meus queridos, nós estamos aqui também em nome aqui de... viu, antes que eu esqueça, né? Deixa eu agradecer a equipe aqui, rapaz. A gente, né? Eu já mandei um brado lá e agradecendo, né, no grupo. Mas, irmão Eloir, você que é o nosso frentista aí, viu? Aquilo ali não é posto, mas é frentista, né? Ele que é o da frente ali, junto com o Leozinho. Essa dupla imbatível. Essa dupla é tremenda, né? Deus abençoe, irmão Leozinho, irmão Eloir, irmão Leozinho. Ali vou te falar, viu? Ali tem... Tem Mocotó. Deus abençoe muito, mas muito mesmo, pelo que vocês têm feito. A irmã Nilda Bueno também é outra agarradeira. Ela pega para fazer. Ela não tem esse negócio de, né, ficar parpando, como diz. Não, temos que fazer, então vamos fazer, né? Então, Deus abençoe. A irmã Nilda é uma bênção. Também a irmã Rosa, nova, conosco ali, a segunda coleta que ela está fazendo, mas sorridente, feliz, alegre. A menina lá, Vanessa, né? É, Vanessa, a filha da nossa irmã Leonice e Sidney. Deus abençoe, né? O namoradinho não pôde ir, amanheceu trabalhando. Falei: ih, parece que ele é meio, como que diz aí hoje? Aquele chocolatinho, como é que é? Hã? Nutella? Mas não é. É que quem amanhece trabalhando não é fácil. É só o doidinho do sorriso mesmo, né? Aquele vai, que ele amanhece, chega na casa, dá uma cochilada assim, levanta parpando e vai embora. É uma benção, rapaz. Não, ontem aconteceu uma coisa lá que depois vou ter que contar pra vocês. Não tem jeito. Não. Não, vou ter que contar, rapaz do céu. Ainda bem que ele, ainda bem que ele, ele é que nem eu, para improvisar é dois toques, né? É uma benção, né? Dois toques. Uhum. É dois toques. É, rapaz, não. E daí ficou bem doido no celular. Digo, o que você tá fazendo, pai? Tá ligando? Pra marmita lá, como é que tá? Não, o negócio que. Eu, rapaz, o que, que é isso, rapaz? Não, parece que vai furar o celular, rapaz, não para. De dar bicado com esse dedo. Uau. Rapaz, depois eu conto pra vocês. Não, agora isso não convém. O que, que acha o povão que é que conta ou não? Não, né? Não, o povo não quer ficar bem quietinho. Ainda bem, Deus. Ainda bem, sei graças lá. A Deus, né? Então. Mas foi uma benção, então, o Loir, irmão Leozinho, a irmã Rosa, a irmã Nilda Bueno, a outra Nilda está viajando, né? A Nilda Romão está viajando, o Tiaguinho, o Edson não pôde ir, né? Aconteceu um imprevisto, última hora, mas vou te falar, viu, Xará? Pelo amor de qualquer coisa, você não deixe mais acontecer imprevisto, rapaz. Por favor, fecha aí, ó. Quando der uma hora, mais ou menos, para ir lá, você se manda, sai correndo antes do imprevisto, porque vou te dizer a falta que... Não, e ele é um cabra bom, sabe? Bom mesmo, tem aquela técnica e aquela prática, sabe? De entregar o papelzinho assim, a pessoa não achar jeito de não pegar, não tem jeito, ele não acha jeito de dizer não, não acha jeito de passar com a mão sem nada também. É benção. Tudo é o jeito, né? É, e o Edson tem o jeito, né? Ali todos têm o jeito, mas tem uns que tem mais ainda, né? E ele é muito especial, né? Irmão Edson, Deus te abençoe, não pode ir. A menina lá, como é que é? Esqueci o nome da menina lá. A Sarinha, a esposa, a filhona, não é Vitória, né? Eita, Glória. Mas, viu? Deu um branco no preto aqui que eu vou te falar uma coisa. Mas quem esteve lá conosco, daí o Sorriso, né? O Josuelson, o irmão, irmão, cabeça de pano. Vou te falar, rapaz, pelas quase 8h30 por aí. Tô chegando, falei, falou, irmão. Mas é uma benção, irmão, rapaz. Pensa num cara divertido, viu? Mas quem? A irmã Hilda, claro. Ô, irmã Hildinha, Deus abençoe muito, muito também. Ficou lá no pé da escada, lá, ó. É. E, olha, foi bênção, gente. Foi muita bênção, né? Então, graças a Deus pela boa equipe que esteve conosco ontem ali, né? A Rosinha, opa! A Rosinha agora tem Rosa e Rose. E a outra Rose, que daqui um dia já sara bem da cirurgia lá, já vai também lá. Ela falou que ela não se sente fora da equipe, não. Graças a Deus por isso, né? Deus abençoe. Então, vamos que vamos, né? Deus abençoe muito vocês, né? A gerência, já falei ali. O Dirceu, coisa linda, rapaz. A gente chega lá, já tem umas pessoas lá conhecidas nossas, umas irmãzinhas abençoadas ali do caixa, né? Vem ali, daí, irmão Edson, já fez aquela oração? Já deu aquele brado, como o senhor diz, de mão levantada com a equipe aqui? Digo, mas isso é de lei. Não saímos de dentro do carro ali com o Leozinho e o Loir sem primeiramente nós, né? Louvar a Deus e pedir, né? A marra de toda a seta, porque vou te falar, rapaz, o trabalho, esse tipo de trabalho, por isso que as igrejas maiores estão deixando de fazer. Estão passando para assistência lá e a igreja mesmo não quer ficar, é livre disso. Porque o tarde pobre, não sei se é porque Jesus disse, viu? Falou para o Judas, né? Viu, fica tranquilo que os pobres vocês vão ter sempre com vocês. Se tem coisa que vocês não vão acabar, é com os pobres. Vocês podem acabar com a fome de algum assim, um dia, dois dias, uma semana, um mês, um ano, mas... Os pobres, ninguém vai acabar com eles, porque bem-aventurado os pobres de espírito. Tem os pobres mesmo, os pobres, né? Materiais, físicos, mas tem os pobres de espírito, aqueles também que espiritualmente falando estão sempre carentes, estão sempre batendo na porta. Jesus tem a misericórdia, Jesus tem a compaixão. E por isso que ele diz, bem-aventurado os pobres de espírito, porque deles é o reino dos céus.

0: degraus. Eles nunca estão satisfeitos. Estão sempre batendo e querendo mais. Quando tem uns que estão, como diz Provérbios, né? Provérbios, isto. A alma farta pisa ao favo de mel, mas a alma faminta, a alma do pobre espiritualmente, aleluia, todo amargo é doce. Toda pode vir a pancada que vir. Ele diz, Jesus, está doendo, mas glória a Deus. Aleluia, glória. Mas a alma farta, ele olha, quem vai pregar o irmão Mateus? Aquele piá, rapaz, aquele lá tem que aprender comigo. O Dirceu, Dirceu. O Dirceu da Ruth, O Dirceu da Ruth vai pregar hoje. Se fosse o fulano, lá eu ia. Você não quer palavra, você quer conversa, viu? Você quer escolher os que vão. Meu pregador não sabe nada, minha gloriosa, meu glorioso. Quem sabe é Deus. Ele é o dono e deve ser o dono da tua vida também. E quando é ele, não é você que escolhe o cardápio. Hã? Você chega no restaurante, tô pagando. Então o negócio é o seguinte, eu quero assim, assim, assim, assim. Ainda tá sujeito ele olhar e falar assim, viu? Então você tá no lugar errado. Que aqui nós só tem assim, assim, assim, assim. Viu? Voltou com fome. Bem feito. Bem feito. glorioso. Mas com Jesus é diferente. O prato é quente, ele não serve comida fria e muito menos morna. Não. Mas por que requentado? Ele mandou os caboclos que estavam catando maná, viu? Pode comer e o resto vai pro lixo, o resto vai embororolar tudo. Emborolar tudo, vaca, não, rapaz, eu tenho maná fresquinho. Porque a máquina de fazer maná, produzir o maná, é na minha mão que está. Glória! Então, gente, não fique comendo comida enlatada que não vai dar em nada. Vai dar gômito, vai dar coisa ruim. Coma comidinha fresca. Eita, o que que ele falou para Elias lá? Ah, é um bichinho esquisito, diferente, né? E tem que ser ele, porque ele não gosta de carne fresca. Ele é nojento, ele gosta de carniça. Mas para você, Elias, carninha fresca e pãozinho da hora. Glória! E a água, então, correndo na frente, ele... mas aí, né? Podia ser coca, viu? Você gosta de se matar mesmo, né? Eu nunca vi. Não, penso que não deu a impressão que tinha gente falando, viu? Por que que não serviu o café? Um cafezinho com leite? Viu? O Gilbertinho, esse dia, estava falando lá em casa, mas esse Gilberto, ele toma água do jeito que ele fala de água, rapaz. Viu? Ele não deixa o banheiro para ninguém, viu? Xixi dia e noite, porque fala de água e tá certo ele, porque, olha, se tem algo que nós deveríamos consumir dia e noite, água. E olha, gente, agora vigiando, né? Porque tem água aqui, mas vamos tomar água testadinha, água certinha aí, né? Preferência, gente, é muito, né? Ter aquele filtro. Esse dia, né, eu tive que dar um filtro com um camarada lá. Ele falou, rapaz, eu tô querendo comprar um filtro desse. Eu falei, rapaz... Tem um gostinho de barro. Não, mas é por isso mesmo. É por isso mesmo, rapaz. Esse filtro eu gosto porque ele tem aquele gostinho da terra, do barro. Agora vocês querem gosto desses venenos que eles põem na água. Eu digo, olha aí, o que que nós é? Barro! Olha aí, gente. Então, né? Que bênção, né, gente? Falando e se edificando, né? Aprendendo. Aí é assim, né? Que benção. 10h46, estamos aqui falando também em nome de restaurante e churrascaria. Hã?
1: Que delícia.
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1: 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Irmã Dalva Nasci, ela, irmão Bastiãozinho, né? O seu companheiro, irmão Bastiãozinho, de quantos e quantos anos, hein? Por falar em Bastiãozinho, deixa eu dar aqui uma travadinha aqui, como é que é? Stop, né? Para mim falar aqui do Bastiãozinho rapidinho, porque a gente esquece, né? Oração pelo irmão Sebastião Exídio, nosso pastor Sebastião Exídio, conhece ele? O sogro do pastor Daniel Mendes de Quadros, né? Sogro do Zezinho Bukalovski, né? Pessoa querida, do princípio e no início e do começo da nossa obra ali. Será que faz tempo? Do princípio, do começo, do início da obra, né? Uns diazinhos aí, três chacras ainda, né? Depois de Vila Preta, Vila dos Pobres, aí virou três chacras. Agora, seu Rock. Oh, barbaridade! A Dalva Nasce tem água de cheiro, gente. Tem cremes, tem muita coisa boa, creme pra mão, né? Não sei se ela não vai mandar um pra mim depois dessa conversa aqui, ó, né? Você que gosta de andar cremoso, né? Cheiroso, cheirosa. Ela tem tudo e mais um pouco. E o telefone é esse, ó, 999-486132. Ela vai levar na casa, ela vai levar almoçoar, ela vai levar, entendeu? Liga para ela aí, ó, tá? Ela é ofertante do programa NVC. É uma missionária do ar, tá bom? Levando a palavra do Senhor. Deus abençoe, irmã Dalva, irmão Sebastião. 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

0: 3. 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E já... vamos já falando aí de como que vai ser quarta-feira. É, tem gente dizendo, mas o senhor vai marcar para quarta de novo? Toda quarta chove. Digo, mas lá é só quarta. Lá é só quarta. Se chover derramado, Deus seja louvado. Se chover, se der uma garoa, o curto vai ficar melhor, vai ser mais numa boa. O que, que é isso? É, e como já disse aqui, o nosso missioneiro aqui, né? O evangelista Mateus, né? É, agora estamos com estacionamento próprio, né? Quem quiser pagar aí qualquer coisa, não é proibido. Mas não é obrigado de jeito nenhum. Pode chegar ali, estacionar, deixar o carro ali, né? É, bem guardadinho. Ah, maravilha, né? E vai ter sempre alguém de olho ali, né? Bem clarinho. Olha, que coisa. É muita benção, gente. É muita benção. É só Deus para fazer isso, né? Então... é, quarta-feira vai ser tremendo o trabalho nosso ali, tá bom? Então, e o Rob tá junto conosco ali, né? Deus abençoe, viu? É, o Cláudio, Deus abençoe o Cláudio, que tem feito ali aquele trabalho. Ficou bonito, muito bonito. Vamos lá para vocês verem, né? Ah, não temos muito, como já disse aqui o Matheus, muito o que melhorar ali, porque estamos em improviso mesmo. Mas está bonitinho, pintadinho. É, diz ele que de uma meia lata de tinta que estava para terminar lá, a metade que foi na mão, nas unhas. Né? Não, nunca vi, pá. É, eu falei, viu, mas você parece que não está usando pincel, pá, está pintando com a mão. Esses pintores. Digo, viu? E o Dirceu, como um bom pintor, né? Ah, é cuera no. Nas modulações aqui, né? Ele falou, o quê? Então, Matheus é um bom pintor. Rapaz! Só que a tinta dobra, né? Porque a roupa e as mãos... Mas ele teve um cuidado, rapaz. Eu olhei na roupa dele, né? Falei, viu? Mas você está mexendo com tinta? Mas que cuidado é esse, rapaz? Ainda mais pintando de baixo para cima. Olá. Não deixar cair uma gota. Não! Não, um guarda-chuva transparente. Não, aí ficou bonitinho. Rapaz, você tem que ir lá. Você não conheceu quando era mais feio, mas vai lá para você ver. Ficou legal. É, o Dirceu até hoje passou pela frente lá, dá uma olhada assim. Assim não, é, o esticado de zóio. Eu não vou vir aí, porque se der uma chuva daqui para lá, ó, vai molhar tudo a gente. E o microfone vai me dar choque. Não, mas esse dia ele vai lá, né? Se não der as descargas elétricas, o caboclo não...
1: Você acredita que naquela mesa ali, se eu apertar o botão vermelho, dá choque mesmo?
0: Então é bom isolar ela, botar um borrachinho
1: nela. Não, sério mesmo, que ela é pra vocal e se apertar, a coisa operando dele é pra
0: choque. Rapaz, essa é, não, mas aí às vezes é... Hoje nós estávamos falando lá em casa, né? Saindo um pouquinho do... Aí o nosso gerro lá, o negão que está dizendo, né, o Fabiano, filho do irmão João da Silveira, ele saiu da Carabim e fechou lá na Vale, né? E daí eles estavam falando do cuidado que eles têm, câmara e tal, e coisa, seu cara deu uma... Abri a boca meio esquisita assim e falou...
1: O caminhão já fala.
0: Encosta para dormir, caboclo. Você não está dormindo nas horas que precisa... Agora vem dormir aí, e é gancho, é coisa, né? O cuidado, rapaz. E eu pensando, rapaz, deveria ser assim também, né? A obra de Deus, né? Pense, se na obra de Deus também existisse a cobrança, os cutucão de Deus. Oh, e o teu chamado, camarada? Aí só...

0: para o mato, caçando, pescando, brincando e fazendo outras coisas aí, ó. E a minha obra? Dá aquele cutucão assim no caboclo. É, daí desce lá no né? Lá no estômago, para não falar outra coisa, no bucho, né? Da baleia, do bicho.
1: Meu Deus do céu.
0: Ô, Jesus, se eu sair daqui, se o senhor me tirar daqui, tira-me dessa, com pressa que eu quero pregar, né? Ai, por que será? Você lembra. Que, olha, eu gosto também dessas coisinhas, rapaz, mas eu tenho, sabe, minhas linhinhas lá estão ressecando, rapaz. Qualquer hora eu vou no rio, chego lá e pego um peixão, ele pum! Oh, mas também o quê, pô? 5, 6 anos que essa linha está encostada ali, já venceu, já foi, né? É? Mas a gente... A obrigação é em primeiro lugar, né? Obrigação. Paulo diz, né? Se eu prego, né? É minha obrigação, é meu dever, né? É a minha missão. E ai de mim. Se eu não pregar, posso até não morrer, mas ele me mata. Oh, glória! Ah, é, o Pedrão já jogou tudo, falou assim: ah, então, por isso que eu tô pedindo a morte agora. Mas é por último, sabe? Tô com a pressa, morrer por último para me fazer mais duas coisas. Não fiz nada mesmo, Dirceu, sabe? Não fiz nada mesmo, não é porque o cara tem 53 anos, que nem nós, né? Já, a Dineus tem mais, né? A Dineus já nasceu no... Ela é mais nova que eu, mas ela já nasceu no Lar Crentes, né? Então, ela tem bem mais do que eu. Mas a gente vivendo 100 anos aqui na Terra, mas se você não fez de acordo, não adiantou nada, né? É... Então... Por esse dia nós estamos indo, né? Vamos fazer apelo aqui, gente. Vamos fazer apelo aqui, ó. Pode ter certeza. Nós temos uma igreja aí no, ali nas Gaia. A gente vai estar passando. Vamos pôr no Face e tal, né? Coisa linda. Um campinho missionário nosso ali. Três igrejas, né? Três igrejas por enquanto. E temos ainda duas para sair aqui no Juca Pedro. Mais duas ali, né? Uma, queremos uma ali no, nas Canoas, tá? Queremos uma ali nas Canoas, que é da família da esposa do irmão Roldão, né? Aham. E daí queremos outra aqui no Juca Pedro aqui, entendeu? É, queremos ter 5 igrejas naquela linha ali, ó. É, o Enoque que se vire. O Nelly já fala, ah, rapaz, vocês só sabem arrumar serviço para pastor e vocês só sabem fazer pastor? Nós temos que arrumar.
2: Né?
0: É? Ele já não diz que ovelha gera ovelha, e citam sempre porque acha que o pastor tem que ficar só na administração. Não é empresa, rapaz, né? Os primeiros pastores que passaram por aqui, rapaz, era ele que levava um ceia lá pro Palmital, lá na beira do rio, lá em cima, lá no buraco quente lá, que eles chamam lá, que é um panelãozão mesmo, entendeu? Ali no sapé, na sulfurose, e era aquela gentaiada. Entendeu? Uma, duas famílias que eles começaram atendendo lá, o Garapuava, velho, a rua deve ter lembrado do Zé Garapuava, ela deve ter falado. Era assim, sabe? Bem do tipo da gente. Bem pé duro mesmo, assim. Mas era uma benção. Chegava, tava um bandão de gente, né? 8, 10, 12 quilômetros, vinha a cavalo, vinha de charreta, vinha a pé, entendeu? Estavam tudo lá. Hoje é dia de festa. Hoje tem ceia. Né? Zé Joaquim vai estar aqui passando bote lá. Quem falava de bote a motor era no remo. Aí sim, comendo o suor do seu rosto. Não tem esse negócio de dar o gosto pro Satanás. Não. É, não tinha negócio de carona, meu irmão. Hoje tudo é uma carona. Vou fazer porque o fulano vai me ajudar. Vou fazer porque eu conto com o cicrano. E missão só se faz é fazendo. Você pode sim receber ajuda de todo lado e precisamos. Mas não fica pedindo, não fica indo atrás. O bom é aquele que vem assim direto na medida, que nem foi a carne, repito, que nem foi o pão. Fique tranquilo, Elias. Ei, você vai ter o almoço, você vai ter a janta. Fique tranquilo. Mas e a usura, como diziam os antigos? Hoje não falam de usura, né? Mas tem essa palavra, não tem? Fulano lá... Olha, mas é uma usura, vai pescar sozinho para não repartir o peixe. Vai não sei o quê. Tem tudo isso aí. Trabalha sozinho para não ter um ajudante. Se arrebenta sozinho para ganhar sozinho. Esquece que se ele tiver um companheiro, ele termina primeiro e vai pegar outro. É a mesma coisa. E não faz toda aquela força, né? Agora eu não sou a favor de ficar pedindo, ficar, né? Porque Deus sabe, se o patrão dele é Deus, fica tranquilo, meu irmão. É Deus quem faz. Amém? 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Ali é uma família atendendo as nossas famílias. Que coisa linda, né? A minha cunhadona Marli, né? Uma bênção de Deus. A Fernanda, a Lânia, né? São bênção de Deus, né? A Taninha, né? Sempre por ali, perdeu a visão, mas não se entregou. Você chega na casa deles a fazer uma visita, quem faz o café é ela. Ela quer fazer o café. É, que nem o Carlão lá, rapaz. Igualzinho o Carlão. Se bobear um pouquinho, ela faz mais serviço do que os outros. É coisa linda, gente.
3: É igual o Carlão, conserta as cadeiras lá.
0: Não, né? Ele pede para depois dar uma caprichada. Ó, alinhamento das cadeiras, isso é com vocês, mas eu já deixei mais ou menos aqui, ó. Não fica esperando pelos outros. Não, agora tá certo. O que tem de gente, né? Pois é, mano, agora eu tô mancando de uns olhos, meio cego numa perna. Tá difícil acompanhar o irmão aí. Rapaz! Vou te falar, viu? É, mas Jesus é bom, irmão. Jesus é bom. Jesus é maravilhoso. Ah, deixa eu dar. Mas... Mais uma pausa aqui, né? Porque a gente vai lembrando. Quem não conhece, irmão Xará, irmão Edson Viana, né? Esposa da Hermanice, genro do irmão Davi Pinheiro, já de saudosa memória, né? Ele está internado, está entubado e é um parceiro fiel, sempre nos ajudou nas nossas lojas, era ele que sempre levava a equipe que ia fazer a comida, fazer o café para o pessoal, né? Enquanto a equipe estava lá arrumando a loja, né? Montando as araras e coisa e tal, as mulheres já estavam com o cafezinho no jeito, porque chegavam lá às 6h30, o máximo 7h, né? E ele chegava lá por 7h30, já estava ali o cafezinho na mesa, bolo e biscoito e bolachinha e pãozinho caseiro e coisa. Mas vou te falar, né? Irmão Edson era o condutor, era sempre aquele que ia na frente e levava a equipe. Era uma bênção, né? E se estiver na vontade de Deus, nós estamos orando assim, ele ainda vai nos ajudar muito, né? Ele pode sair de lá com saúde e nos ajudar muito. Irmão Edson Viana, né? Rapaz maravilhoso, um homem bacana, o Edson deve ter mais ou menos a minha idade, 70 e qualquer coisinha aí, né? Descambando já para o número aqui que os guardas gostam de cercar a gente, né? É, quando chegar nos 80 tem que se cuidar, porque os olhos dos policiamentos da rodovia já estão de zóio, né? Então não passa dos 80, que senão o anjo bate asinha e vai embora e diz, bom, passou dos 80, já não é comigo mais, está fora da lei.
3: Até os 80
0: ele está protegendo, ele está com a asinha em cima do camarada, né? Agora passou dos 80 e falou, olha, eu posso voar um milhão de quilômetros por hora, mas a lei diz que é 80, e se você quiser, então vai, eu vou nos meus 80 aqui e ficar olhando de longe para ver o guarda. Para! Encosta! E cadê o documento, seu jumento? É, aí sim, né? Então, gente, Deus abençoe grandemente cada um de vocês que estão sempre ligadinho conosco. Irmão Noel, o mecânico, estava ontem ali também, passou por ali, né, irmão Noelzinho? Irmão Noel, do seu papai, irmão Basilino, a mamãe Sebastiana, que sempre estão ligadinho conosco. Também na Tapeçaria Paulista, irmão Luiz, Gonzaga, minha irmã Benice, estão ligadinho conosco. Lá do Triângulo, a irmã Sandra, a irmã Elisângela. Na Vila Rural, o nosso, a família da irmã Noeli, estão todos ligadinho conosco. A vozinha da Angélica, que é a esposa do Bruninho, estão todos ligadinho conosco, né? Com certeza. Deus abençoe muitíssimamente. Também o Felipe, do irmão Arnaldo e família, ele está ligadinho lá. E olha, se ele não ouviu, meu glorioso, e o Pense... Diz que não valeu.
4: Ah, meu rapaz. Glorioso!
0: Pense! Nem pense! Ah, fui mais ligeiro que o Dirceu. Tá procurando até agora. Nem pense!
5: Só glória e vitória, o resto é história.
0: Aleluia! Olha aí, irmão Daia. Chapéu de paia. Irmã Marilza. É, a família toda que estão aí, Deus abençoe. Como é que tá a piscinona aí? Não tem jeito de jogar uma fornada de brasa aí nela aí para aquecer, para nós tomar um banho à tarde? Jogar brasa, né? Jogar as fornadas de brasa, rapaz, para aquecer a água? Será que dá certo? Tingir a água? Ô, glória! É, irmã Marisa, por esse dia, né? Vamos usar essa piscina aí, viu? Dê um jeito de aquecer, joga umas resistências nela aí, ó. Aí vamos fazer a igrejinha do... Levantar a igrejinha aí do que derrubaram aí, né? Das Gaias. E vai ser uma bênção, viu? Uma bênção. Quem quiser conhecer a igrejinha aí, fale. Mande no zap. A gente vai mandar. Nós temos aqui a fotinha, né? Daquela restauração lá, né? E você que quiser nos ajudar, já pode começar a pedir aí o Pix aí, nós vamos, né, nós vamos ter um Pix aí para você nos dar uma ajuda aí, né? É, missão se faz fazendo, tá bom? E a nossa roça nós estamos fazendo, ninguém pode reclamar, nós estamos carpindo, nós estamos roçando, nós estamos destocando, fazendo o que precisa ser feito e também está sobrando um tempinho para nós ajudar o campo vizinho aí. É só gritar que nós estamos aí, viu? No mutirão, em nome de Jesus, tá bom? Né? É, vamos ver aí, o Claudião. Ele disse que se precisar ficar aí uma semana lá, ele fica, o camarada, se esquecendo aí para a obra, né? Então, pode, vamos contar com você também, Claudio. Estamos acertando lá, parece-me que tiveram reunião agora sábado e parece que ficou conosco aí a mão de obra lá. Ah, mas isso aí é café pequeno. Ah, xé! Só isso? Será que eles não querem dobrar o tamanho lá? Ô, glória, né? Muito bem. Olha aí, não esqueçam, viu? Manutenção de ar-condicionado, instalação do ar-condicionado, né? De marcas florestais, agrícolas, carros, caminhões, vans, né? É tudo aqui com meu querido, meu amado irmão, o Antônio Viana, o Tuti. 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Triar, aí sim, ali na Água Marinha, né? Descendo aí para essa rodovia, naquela marginalzinha ali, descendo lá do Bandeirante, você chegou ali quando for já para chegar de frente o nosso glorioso estoque, o mercado, o supermercadão, né? Você já vai ver o 1207, tá bom? É só você chegar, encostar e sair dali com o ar. Olha, aí sim, né? Sair arceado de lá, né? Aí sim. Muito bem, vamos que vamos. É, eu queria ouvir aí, precisamos de poder e eu gostaria de dizer que são 11 horas e 10 minutinhos. No culto de quarta-feira, nós vamos ter ali... uns brindes para os que forem brindados, né, de irem lá, né, vai ser um sorteio, irmão Abílio, né, pelos seus 84 anos, olha aí, né, e 60 e poucos de fé, Abílio, aí que eu me refiro, né. E ele vai estar sorteando os livros dele, porque ele é escritor de livro, é compositor de hinos, né? Esse hino que você vai ouvir na íntegra já já aí, né? O glorioso louvando a Deus aí. o hino dele, né, a letra dele, composição dele, lá de 1900 e pouquinho, rapaz. 1979 ou 80 essa letra aí. Rapaz, e nós lá na fábrica, né, aquele do Bom Pastor lá, acho que não sei se eu falei aqui já ou não, né, até contei um dia pro Carlão e ele nunca mais esqueceu. Irmão Edson, então demorava muito para subir aquele chaminé, dava tempo de compor o hino. Pois é, rapaz, eu comecei a compor o Bom Pastor, né? Eu

0: deu, ó. Isso porque tá carcando aqui o diafragma, carcule. Eita! Agora o Vitorino ficou até com medo deste menino. Ah, esse, né? Então, gente, né? Irmão Abílio vai estar lançando, vai estar fazendo ali o sorteio de alguns livros, né? E quem quiser comprar, leva o dinheirinho, é baratinho, né? E é um livro muito, muito, muito bem regido, muito bem escrito, muito bem coordenado, ordenado, e bíblia, viu? Bíblia pura, né? É uma bênção, nosso irmão Abílio. É Abílio de Souza Barbosa, né? O velhinho nosso aí, que nos ajuda ali na assistência social, parte administrativa, quase só ele que faz. E ele e o Oséias agora, né? É uma bênção. O Oséias é o secretário, primeiro secretário. Então, a gente vai estar ouvindo aí esse hino aí para a glória de Deus, né? O que mais que eu queria falar? E daí vamos ter outros brindes. Olha aí, o Alex. Cadê o Alex? Cadê o Alex? Cadê o Alex da eletrônica lá? Hã? Ele tá ouvindo nós lá, rapaz. Ô, Alex, como é que ficou a tua vinhetinha? Rapaz, que coisa linda.
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0: Olha aí, irmãos. Olha aí, ó. Eu devia ter visto bem certinho aqui, né? E pôr a voz dele aqui, né? Mas ele, qualquer hora, ele vem aqui, ó. Ele está sorteando também um radinho. Radinho de bolso. Mas pense, tem tudo que você quer ali. Tem pendrive, tem Bluetooth, tem... É coisa linda, ó. Ai, eu não vou perder esse culto, vou adorar Deus e vou aproveitar, voltar com meu bolso cheio, um radinho vermelho, olha aí, ó, né, e mais uma máquina, deixa eu ver o que ele diz aqui.
2: A maquininha é essa, pastor Edson, e o radinho é esse, tá bom? Eu sorteio lá, boa maquininha pra quem corta barba, faz pezinho de cabelo, tá bom? E o senhor faz sorteio do radinho também, o radinho.
0: Olha aí!
2: Pendrive, rádio, bom de som também, tá bom?
0: Essa é a voz do nosso grande, né? Pequeno, grande homem de Deus aí, né? Irmão Alex da Eletrônica São João, né? 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E ele é uma bênção de Deus, irmão. E uma responsabilidade grande da gente. Ele falou que a gente é uma referência para ele, porque até o penteado ele brigava com a mãe. Dizia ele, eu com o cabelinho ruim e querendo que ela fizesse um penteado, um topetinho que nem do pastor Edson. E eu brigava. E eu olhava no espelho, não estava bom. Eu bagunçava. Não é assim, eu quero. Que nem é do pastor. Mas, rapaz, não dá para ficar bem igualzinho, mas eu quero. Ô, rapaz, que benção, viu, Alex? Deus abençoe você, tua família, tua empresa. Que seja sempre uma benção, viu? Estou muito feliz por ter aí a tua parceria, meu companheiro, tá bom? Que Deus te abençoe muito. Então, irmãos, e vai ter outros brindes mais, eu creio. Vamos ter ali do Picanha na Chapa, vamos ter lá do nosso glorioso Rei das Marmitas, né? Você já falou dele aqui, né? Você não falou do Rei das Marmitas? Mandei para você ali. Mandei a borracharia, então você fala deles aí, porque fui eu que passei para você, né? E daí eu saí de lá e acabei, né, não

0: 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Meu Deus
1: ele
0: do céu.
1: Tá econômico. Ele Deus tá comendo pouco pra não...
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1: 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De barriguinha pra frente.
0: É, o rei não, das marmitas.
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1: 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Ah, no domingo não temos.
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1: 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Do domingo ele falou um dia...
0: Eles são forgar.
1: Um dia as mulheres, né, os cozinheiros precisam folgar, ele também, ele vem lá do Curiúmba, né?
0: É.
1: Com razão.
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0: 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E aproveitando, Pastor Edson, que eu estou aqui com o microfone na mão, na boca, na cara aqui, vamos falar dos nossos participantes que chegaram por aqui, 11h21, o Sidney Barros, diretamente ali de Brusque, diretamente... Não
1: um faz abraço, meu querido!
0: Não vai nem curva, né? Diretamente de Brusque, Santa Catarina. Deus abençoe, Sidney Barros, pela sua participação. Vamos aqui, quem mais? Bom dia, quero participar do programa do Dimas. É o nosso vizinho aqui.
3: É na outra rádio.
0: É na outra rádio. Quem mais está por aqui? O Irley mandando o seu áudio aqui.
3: Vai ter que ir no culto, ó.
0: Fala, Irley.
3: Vai no culto.
4: Pode ser, não é? Tudo bem?
0: Glória.
4: Irmão, como sempre.
3: Sempre.
4: Tudo bem? Estamos bem, graças a Deus. Ô, abençoado, estamos ouvindo seu programa aí, como sempre, todos os domingos. Coloca meu nome nesse sorteio aí, abençoado. Deus abençoe, tudo é bom.
1: O sorteio vai ser lá na quarta-feira, com o Carnão, tá, rapaz, no culto.
4: Devagar.
0: Maravilha. Maravilha, maravilha, maravilha. Irmã Vivi Bueno, bom dia, escuta aqui na Área 2. Deus abençoe, minha irmã, pela sua participação. Olha aí quem vem chegando também. O Luiz Fernando, a paz do Senhor Jesus Cristo, irmão Dirceu, Irmão Edson, irmão Matheus, ouvindo o programa, ofereço.

0: para minha família, para minha esposa, Sirlene, e para vocês aí da rádio.
1: Tomara que esteja por aí, rapaz, que dê certo você ficar por aí pro culto, hein? Vai ser bênção.
0: Tá, glória.
1: Vamos ter ali o Kadosha, vamos ter ali o grupo. Esqueci agora, rapaz, da Brasil para Cristo, lá, né?
0: Esqueci, ele falou aqui, eu
1: Pois
0: esqueci o nome,
1: é, rapaz. Mas vai ser bênção também, irmão JP ali, irmão Juarez, um parceirão, um amigão, né? Da obra de Deus e nosso, porque nós falamos a mesma língua aí, né? Graças a Deus, né? Pela
0: Maravilha.
1: misericórdia de Deus.
0: Bênção, hein?
1: Viu o senhor Aço, vão estar lá também, né? João e Rodão vão estar lá. Nilde e Arô, não, viu? Vai ser bênção. A Gisele, Cristina Gisele, lá do São João, né? Vai estar conosco também. Vai ser bênção de Deus.
0: Maravilha, é bênção, hein? Que maravilha. Então, irmão, vai ser aquele estilo congresso. Então, chegue cedo para você pegar o estacionamento, né? É, porque aquele estacionamento ali vai suprir nossa necessidade, mas vai se tornar pequeno, hein? Vai se tornar pequeno. Cabe quantos carros lá, ô glorioso? Uns 20? Será que cabe 20 carros lá? Não cabe, né? Maravilha.
1: Vai ser forte, irmão Tarcílio.
0: Aí.
1: Vai ser forte, irmão Tarcílio. Pode, pode, pode.
2: Rapaz do senhor, meu querido irmão, aqui é o
1: Ei!
2: pastor Otacílio,
1: O
2: e a
1: Tarcílio
2: missionária Rosanira
1: Costa,
2: aqui da
1: fala
2: área
1: que o povo
2: 3, que
1: gosta.
2: benção.
1: Amém.
2: Ô, irmão, provavelmente quarta-feira nós estaremos aí o conjunto de percussão do Brasil para
1: Olha aí.
2: Cristo, do Jardim Bandeirante.
1: Viu que coisa linda?
2: O irmão que está ali, o pastor Juarez, já duas
1: JP.
2: vezes nós marcamos, duas quarta-feira e está chovendo, né,
1: Isso,
2: irmão? Provavelmente quarta-feira
1: Vai
2: devemos
1: estar de
2: sair se estiver
1: sol, irmão. Você
2: chovendo, né,
1: vai
2: irmão?
1: ver. Vai ter
2: Aí
1: até
2: não
1: o
2: é
1: sol
2: isso
1: vai
2: mesmo?
1: sair.
2: Que benção! É uma paz, pastor Otacílio, que está na audiência do programa. Deus que abençoe muito, meus queridos.
1: Tarcílio, irmã Leozenira, são bênção de Deus, são missionários também, né? Vai estar conosco lá também, meu querido, o Daia, Marilza e mais alguns ali da Campinalta. Irmã Marli, irmão Gumercindinho, irmã Lenir, venham também, vai ser bênção de Deus. Também, irmão Miguel, irmã Isolda e o seu filhão, Emerson. Também a irmã que veio e perdeu a viagem, perdeu nada. Até o combustível Deus vai retribuir, porque o que realmente soma, o que manda realmente é a boa intenção. Eles vieram, eu tinha mandado a mensagem, mas ele acabou não olhando o celular, né? E daí acabou vindo e me ligou lá da frente do ponto de culto. Irmão, nós estamos aqui. Eu falei, irmão André, homem de fé, vocês não vão ficar a pé, fica tranquilo. Para quarta que vem vai ser forte, em nome de Jesus, né? E o João e o Roldão vão estar adorando ali também, né? Então,
0: Maravilha.
1: o André, irmã Germa, né?
0: Oi.
1: Quem não conhece a irmã Germa? Eita! Mulher barulhenta, ela fala com vontade, não tem esse negócio de ficar economizando, não, né?
0: Falou para
1: E
0: Deus.
1: eles eram os transportadores do pessoal ali no passando ali por cima do muro, né? Uia, olha, rapaz, que tal se dá problema no motor? Mas não tinha motor, era no remo, né? Então, menos mal, né? Era menos mal. Não, mas acho que no finalzinho já tinha um motorzinho. Eles que cruzavam o pessoal, eles cobravam um pouquinho lá, né? E daí foram, como que se diz? Tirado de lá, indenizado, e ganharam uma chacrona aqui, né? No Juca Pedro, e tem uns cultos gostosos. Vamos voltar com esses cultos animados, viu, irmão? A frieza tem que acabar, tem que ir embora, e vamos voltar aí, né? Mesmo com friozinho aí, esse friozinho é para matar os micróbios, para matar o que não presta, né? Frieza só mata o que não presta, né?
0: Aí.
1: Amém? Eita glória!
0: Maravilha, quem tá chegando aqui, o glorioso, é o Jamil.
1: Já viu? Ah, já viu. Já ouviu? Fala, Jamil. Quarta-feira vai bombar, rapaz. E você que vai cuidar dos caminhões lá com o pezão desse jeito mesmo aí, viu? Fala.
3: Ô, meu
1: Ô,
3: glorioso, tudo na
1: glorioso.
3: paz, tudo na bênção?
1: Cada
3: Como é
1: vez
3: que tá aí o
1: mais.
3: nosso companheiro velho aí, nosso amigo, quem que tá
1: O Dirceu!
3: Na operação dos botões aí hoje, não
1: O
3: sei quem que tá aí.
1: Dirceu!
3: Um abraço
1: Dirceu!
3: ao
1: Dirceu da Ruth, e diz ele que agora para arrancar ele daqui vai ser difícil, não tem outro.
3: Tá bom, baixar o copão aí, o tempo tá bom, né?
1: Ah, você viu, moço.
3: Nós estamos aqui, Edson, não sei se vai dar para nós de quarta-feira lá, rapaz do céu. O pernão tá inchando, o lesão tá inchado.
1: Viu, ajuda a olhar pelo Edson Viana aí, o homem tá entubado.
3: Mas se der
1: lá
3: certo, nós vai lá, tá bom? Nem sei para chegar e sentar na cadeira lá e não, ficar você... dando glória com vocês.
1: Eu vou pôr você para atender o pátio lá, viu? Vou arrumar, aí, vou arrumar uma cadeirona, viu? Tem uma cadeirona a lá, vou pôr você para ficar dando a dica para a turma, né? Para não estacionar tudo errado.
3: Também me inventa ontem de ir para o UPA também com pneumonia.
1: Oh, Jesus.
3: E a coisa aqui tá carregada. Mas eu creio que Deus está no controle e pode nós dar vitória, né?
1: Mas diz que o para-raio do crente é Jesus, né?
3: Quarta-feira depois para sentar na cadeira e ficar ouvindo aí, dando uns golpes.
1: Aí assim, sim, então, vai sentar do meu lado lá ainda, viu?
3: É poderoso para nós ajudar e fazer melhorar. Mas um abraço a todos que estão ouvindo aí, tá bom?
1: Amém, meu amado. Deus abençoe você, Júlia, Janice, Josiane, Jataiado, tudo aí. Eu não vou lembrar de todo mundo mesmo, né? 11:28. Precisamos de poder! Cantete Glorioso! Homenageia aí o grande compositor Abílio de Souza Barbosa, 84 anos, e é firme na paçoca!

0: maravilha, como é que tá aí?
1: Maravilha, 11h33, a irmã Holanda Viana tá conosco aqui.
2: Pai, seu irmão, aqui é a Holanda da cidade de Baú.
0: Olha.
2: Meu irmão, eu tô mandando esse áudio para falar pros irmãos que agora, semana retrasada, eu liguei na rádio, eu pedi pros irmãos orassem para meu esposo de Jaime, que tava numa causa para resolver no advogado. E o advogado agora, essa semana, ele mandou, ligou, que deu tudo certo. É dia 6, já tá indo pegar a benção dele em Tenemico Borba. Irmão, eu tava também muito doente, e Deus entrou com providência, irmão. E eu rogo as orações do irmão para mim, para meu esposo de Jaime, para minha filha Sanete, para meu filho Sidivaldo, para Sidney, para Crair, para Sidney, irmão. E mando uma saudação pro irmão Gilberto, para todo aí de Tenemico Borba.
1: Maravilha.
0: Amém.
1: Deus abençoe, irmã Holanda. Olha aí o testemunho, a oração, né? Irmã Johnny também está por aqui. É para o senhor, irmã Johnny.
3: A paz do Senhor, meu glorioso.
0: Amém.
3: Dá uma benção pro programa do Senhor, viu? Deve ser programa para minha mãe. E para todos os ouvintes, e para vocês aí no rádio, e para a Juliana, viu? Dá um beijo nela, bonita, tá bom?
0: Amém.
3: Nós amamos muito ela.
0: Nós também amamos você.
3: E Deus abençoe.
0: Amém, minha
3: querida. A paz do Senhor.
0: Amém,
3: abraço.
0: Paz do Senhor.

11h35, irmãos. Eu queria estar chamando a atenção de vocês para uma leitura da palavra maravilhosa do Senhor. Uma sede que dá. Oh, beba água, beba água. Coca pode ser bom, mas a água é ótimo, viu? A água é ótima, tá bom? Então, que vocês possam realmente estar aí muito apercebido com o que Deus tem para cada um de nós, né? Eu estou com a palavra de Deus em punho aqui, irmãos, no capítulo de número 12 de Paulo aos Romanos. Ele traz-nos um tema lindo aqui, ó: o amor, o fervor, a humildade, a beneficência. O amor, o fervor, a humanidade, ou a humildade, perdão, a humildade, a beneficência. Vamos ver até onde que nós temos tempo de nós falar um pouco a respeito disso aqui, irmãos. No mundo de desamor, no mundo de interesses próprios que nós estamos vivendo, pessoas

que deveriam estar super ligados às coisas espirituais, mas que infelizmente estão vivendo aquilo que não deveriam viver, por terem conhecimento das Escrituras, por terem conhecimento desta tão nobre e gloriosa Palavra de Deus. Vão compartilhando aí, meus queridos. Vão compartilhando. Estamos na live e queremos que você, de uma forma toda especial, possa estar também desfrutando conosco deste momento da Palavra de Deus, como aperitivo para aquele almoço, como incentivo para aquele almoço, como estimulante para aquele almoço, em família, ou quem sabe você a sós, não sei, mas você não está sozinho, você está na companhia do irmão Edson, do irmão Mateus e do irmão Dirceu. E aqui Paulo vem dizendo-nos o seguinte: o amor seja não fingido. Aborrecei o mal e apegai-vos ao bem. Eita glória! Aborrecei o mal e apegai-vos ao bem. Eu não sei que vida você quer ter. Eu não sei qual tipo de qualidade de vida você quer ter. É. Mas é possível que pelo menos a grande maioria quer ter uma boa qualidade de vida. A maioria, tenho certeza plena disso, quer ter uma ótima qualidade de vida. É, irmão João e irmã Cleusa, Deus abençoe vocês aí. Ana Mary está ligadinho conosco, ou estão ligadinho conosco, né? Que Deus abençoe poderosamente vocês aí. Vocês são bênçãos, sempre bênçãos nas nossas vidas. O amor, meus queridos, é a essência de tudo. De tudo. De tudo. Nada do que é feito sem amor, sem aquela boa vontade, não vai dar em nada. A paz do Senhor, irmão João. Estamos assistindo e ouvindo o rádio ainda. Olha, já compartilhei, diz o irmão João. Você é uma benção, você já está ajudando a ganhar mais almas. Aleluia, seja um canal de bênção para transmitir esta palavra a outros, compartilhando esta transmissão, esta live. E Deus, como nos amou com seu amor tão ímpar, amor sem igual, amor sem comparação. É, irmão Carlos, Barbosa, Maílda, família. O amor de Deus é a razão de nós vivermos sempre com o mesmo intuito, com a mesma boa vontade de servi-lo, de amá-lo, reverenciá-lo. E nunca desviarmos a nossa atenção por nada. A minha atenção.

Atenção, a tua atenção deve estar o meu foco. O teu foco, o nosso foco deve estar sempre no Senhor. Porque é Ele a fonte da inspiração desse amor. O amor ágape, o amor de Deus, é o que tem feito nós termos essa alegria sempre, de estar sempre obrando a justiça, praticando através de nossas obras aquilo que é de melhor, para nós levarmos conscientemente a sua poderosa palavra. Aleluia! Porque é Ele, irmão Rosnei Toneto, é Ele quem realmente nos entrelaça, porque o amor dEle é um amor puro, é um amor eficaz, é um amor com poder, que através dEle, em todas as nossas ações, levar para aqueles que, por mais que se encontrem num lago de charco, por mais que se encontrem lá no pior calabouço, refletirem que eles estão ali, mas não podem mais permanecer ali. Que eles estão ali, mas que ali não é o lugar deles. É, irmão Antônio Mendes, lembrei-me de você, família, Deus abençoe. Que Deus abençoe a vida de vocês aí, que vocês sejam sempre canal de bênção, aonde vocês passarem, onde vocês estiverem, onde estiver a planta dos vossos pés. Que quem olhar para vocês possa dizer, aí tem alguém que é referência para os céus. Sigam, andem como eles. Olha que coisa linda. Aleluia. O amor puro, nele não vem, irmão Dirceu, de forma alguma, qualquer dúvida. Quando o grande Nabucodonosor avistou aqueles três jovens que ele havia jogado, mandado jogar, ou melhor, naquela fornalha aquecida 7 vezes mais, e de repente ele olha para dentro daquela fornalha e percebe com seu olhar que não estavam apenas 3, mas tinha ali o quarto. E esse quarto era semelhante, tinha a semelhança de Deus, do Ser Supremo, o terceiro, aleluia, é mais formoso do que eles. É diferente deles, a aparência dele, o jeito dele, o aspecto dele, aleluia, é semelhante a alguém que não é da terra, alguém que não é daqui, aleluia, e é o anjo do Senhor, aleluia. Eita, glória! Aleluia! E ele não pode se conter sem dizer para eles, olha! Aleluia! Está a partir de agora baixado o decreto que
Ninguém serve outro Deus senão o Deus de Sadraque.

0: Sadraque, Mesaque e Abednego, porque eu nunca vi tal livramento. Se a fornalha está tão quente, está tão quente que os soldados que chegaram à boca da fornalha para lançá-los, eles para dentro, amarrados, morreram, não suportaram o calor. Agora esses jovens passeiam lá dentro, livre das suas amarras, livre das suas cordas. Mas eu observo que nem seus cabelos sofrem. Aleluia. A queimadura da caloria. Que livramento é esse? Que Deus é esse? É Ele. Esse é Ele. Esse é o grande. Esse é o Deus Todo-Poderoso. Esse é o Senhor que deve ser reverenciado. E quem daqui por frente adorar outro Deus, vai, aleluia, vai ter comigo. Aleluia. Magda, Deus te abençoe, minha linda. Ney, Milene, Bernardo, vocês que estiverem aí, estiver em casa também, todos vocês aí, que Deus abençoe. Lineuza, Lisângela, todos vocês, daqui a pouco o almoço em família aí vai ser lindo, como sempre tem sido. Laine Lodonho, Deus abençoe. Deus abençoe, minha Laine Lodonho. Aleluia. Deus tem o melhor sempre para mim e para você, e não temos necessidade nenhuma de termos amor fingido. O nosso amor deve ser puro, porque o Deus que nós servimos é puro. Nele não há mistura. Aleluia. Aleluia. Esse meu, esse teu, esse nosso Deus quer sempre que andemos de mãos dadas com Ele, se quisermos ter sucesso na vida, em todo o sentido. Que Deus derrame sobre cada um de vocês, aleluia, desse amor, amor ágape. Não é qualquer amor, não é qualquer amor, não é amor fingido, não é amor interesseiro, mas é o amor primeiro, é o amor de Deus. Faça as tuas obras, mas faça sempre refletindo que elas devem ser feitas em Deus, que nos dá o real testemunho. Não finja, não minta para você mesmo, porque tudo que você fizer, você vai ter que dar conta. É um plantio, é uma semeadura. E tudo que você semear, você vai colher. Colhemos muitas das vezes aqui mesmo. E feliz é aquele que ainda consegue pagar aqui mesmo. Mas tem gente que vai pagar na eternidade, no fogo eterno. Que Deus tenha misericórdia de cada um de nós, meus irmãos. Que o nosso amor seja puro, não fingido. Seja real e não amor simplesmente para nos trazer um benefício momentâneo. E depois, a consciência de quem conhece a palavra, ela vai queimar, ela vai arder. Amém? Aonde você estiver, Irmã Rita, Deus te abençoe, minha querida. Deus abençoe muito a tua família. Leocirzinho, Deus te abençoe. Nós vamos te visitar por esses dias. Nossa vida é uma... Mas que tal quarta-feira vocês virem fazer uma visita para nós ali? Hã? Juliane, família, Deus abençoe. Oremos, Deus eterno e Pai, em nome de Jesus Cristo, queremos dizer-lhes, obrigado, Senhor. Obrigado por mais esta programação. Obrigado pelo irmão Dirceu, obrigado pelo nosso irmão Mateus Stadler. Obrigado por aqueles que estão ligadinhos conosco, papai. Que eles sirvam também de canal de bênção, compartilhando, anunciando a outros. Senhor, visita poderosamente os enfermos, pai. Olha pela vida do irmão Leocir, precisa muito de uma bênção do Senhor. Olha, pai, te pedimos pela vida do irmão Edson Viana, que está ali em Curitiba, mas se a tua mão, se é assim que lhe apraz, pode estar sobre ele agora e ele recebendo a cura. O irmão Donei, pai, estenda a tua mão, Senhor Deus. Fábio precisa e muito da tua maravilhosa operação. Cura ele, arranca ele dali, pai, com condições dele se virar. Porque é difícil, a família toda tem os seus corres, seus compromissos, mas o Senhor é o Deus que acerta todas as coisas de maneira que nós não entendemos. Tenha misericórdia, pai. Em nome de Jesus pedimos, estenda a tua mão. E obrigado pelo testemunho da tua serva ali do Imbaú, pai. O Senhor é bom e a sua misericórdia dura para sempre. Obrigado, pai, em nome de Jesus. Amém, Senhor. Amém, Senhor. 11h55, estamos nos despedindo. Se entrou mais alguém?
1: Maravilha, 11h55, Deus abençoe. Irmão Cirinaldo, que também mandou uma mensagem para cá, né, ligadinho. Irmão Adilson Camargo, Deus abençoe.
0: Ô, Adilcinho, meus pesma, viu, Adilson? É, que Deus te abençoe. Tô para esses dias chegar aí na tua casa. Aí eu estava com um caroneiro e ele estava perdendo a hora, ele ia pegar uma carona embaixo aí e não pude parar. Ia parar para nós conversar um pouco, se você estivesse na casa, mas estou devendo essa visita para você, meu querido. Que Deus te abençoe, você, tua família, tua casa, e firme, meu irmão, firme, porque ela voltou para casa, para onde nós também iremos, e um dia nós nos encontraremos, e vai ser só glória e vitória, e o resto da história. Amém, Maldilson?
1: Maravilha, Deus abençoe a todos, até domingo que vem.

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É com muito prazer que adentramos ao lar dos nossos queridos irmãos e ouvintes na apresentação do programa Encontro com Deus e Sua Palavra, Escola Bíblica no Ar. Todos os domingos, no horário das 12 até as 13 horas, nós estamos aqui imbuídos da responsabilidade de levar o ensino da Palavra de Deus, utilizando um dos melhores instrumentos na área do ensino, que são as lições publicadas pela Casa Publicadora da Assembleia de Deus. Durante esse trimestre, nós estamos estudando sobre o tema A Igreja dos Gentios, da chamada missionária à consolidação do Evangelho entre os povos. Em domingos anteriores, nós tratamos aqui de assuntos tais como a porta da fé se abre entre os gentios, a graça que alcança todas as nações. Também estivemos domingo passado aqui falando sobre o Espírito que nos guia para além das fronteiras. E hoje nós estaremos tratando da lição de número 5, cujo tema é Cristo entre os filósofos, o Deus desconhecido se revela. Gostaria de convidar você, meu irmão, meu amigo, para que abrisse a Bíblia no livro de Atos dos Apóstolos, capítulo 17. Nós estaremos lendo aqui o versículo de número 15 a 20 e depois 30 a 32, que diz o seguinte: e os que acompanhavam Paulo o levaram até Atenas, e recebendo ordem para que Silas e Timóteo fossem ter com eles o mais depressa possível, partiram. Enquanto Paulo os esperava em Atenas, o seu espírito se comovia em si mesmo, vendo a cidade tão entregue à idolatria, de sorte que disputavam na sinagoga com os judeus e religiosos, e todos os dias na praça com os que se apresentavam. E alguns filósofos epicureus e estoicos contendiam com Paulo. Uns diziam: o que quer dizer este paroleiro? E outros: parece que é pregador de deuses, com letra minúscula, estranhos, porque lhes anunciava a Jesus e a ressurreição. O versículo 19 diz assim: e tomando-os, levaram a Areópago, dizendo: poderemos nós saber que nova doutrina é essa que falas? Pois coisas estranhas nos trazei aos ouvidos, queremos, pois, saber o que vem a ser isto. Mas Deus, não tendo em conta o tempo da ignorância, anunciava agora a todos os homens em todo lugar que se arrependessem. E como não ouviram falar da ressurreição dos mortos, uns escarneciam e outros diziam: acerca disso te ouviremos outra vez. Quer dizer, despertou a curiosidade do povo, portanto, a pregação que Paulo lhes levava. O textuário da nossa lição, que é o texto básico no qual nós estaremos tratando do tema nesta manhã de hoje, ele está registrado em Atos dos Apóstolos, capítulo 17, versículo 30, que diz: mas Deus, não tendo em conta o tempo da ignorância, anuncia agora a todos os homens em todo lugar que se arrependam. A verdade prática, ela diz assim: a obra evangelística floresce quando o coração sensível ao Espírito discerne os tempos e proclama com ousadia a graça salvadora de Cristo. Na lição de hoje, caríssimos irmãos e amigos, nós acompanhamos Paulo em Atenas, centro da filosofia e da religiosidade antiga, onde um povo culto vivia distante do Deus verdadeiro. Com sensibilidade espiritual, o apóstolo Paulo, ele discerne a idolatria e anuncia o evangelho lá no Areópago, revelando o Deus desconhecido. Paulo usou de uma estratégia. Paulo, um homem sábio, formado aos pés de Gamaliel, e também um cidadão judeu, também com a dupla cidadania, porque ele também era um cidadão romano, ele procura usar de uma estratégia sem magoar o povo daquela região,
Guiado pelo Espírito, Paulo dialoga com a cultura sem comprometer a verdade, proclamando o Deus Criador, o chamado ao arrependimento e a certeza da ressurreição em Cristo Jesus. Caríssimos irmãos e amigos, a lição de hoje ela está subdividida em três tópicos de fundamental importância. O primeiro, levar o aluno a compreender a idolatria em Atenas. O segundo, analisar os postulados dos filósofos epicureus e estoicos à luz do Evangelho. E em terceiro lugar, aplicar o discurso do apóstolo Paulo lá no Areópago à vida cristã. Ao estudar o episódio de Atos 17, ele nos fortalece a compreensão de que o Evangelho ele dialoga com a cultura sem perder a sua essência. A lição ensina a discernir o contexto e confrontar visões de mundo e também proclamar a Cristo com fidelidade, revelando que somente Deus responde às buscas mais profundas do ser humano. É importante observarmos que, partindo da Bereia, o apóstolo Paulo chega a Atenas, célebre por sua erudição, arte e também tradição filosófica, conforme nós vemos em Atos dos Apóstolos, capítulo 17, dos versículos 30 a 34 que nós lemos. Embora ainda fosse um centro intelectual de destaque, a cidade estava tomada pela idolatria. Ao observar tantos altares, Paulo se comoveu diante de um povo culto, porém distante do Deus verdadeiro. Cheio do Espírito Santo, o apóstolo discerniu que por trás da sabedoria humana havia corações carentes da salvação. É neste contexto que o apóstolo anuncia Cristo entre os filósofos, revelando Deus até então desconhecido. Paulo usou de uma estratégia. Chegando lá no Areópago, ele viu altares levantados a vários deuses, deuses com letra minúscula, e ele usou da sabedoria e levantou também um altar dizendo ao Deus desconhecido. Isto com certeza chamou a atenção do povo de Atenas, a ponto deles quererem saber de quem se tratava este Deus a quem Paulo se referia. Atenas, caríssimos irmãos e amigos, era o centro intelectual marcado também pela idolatria. Quando Paulo chegou a Atenas, por volta dos anos 50 depois de Cristo, a cidade ainda exercia uma enorme influência cultural e intelectual, apesar da sua pouca relevância política sobre o domínio romano. Berço dos filósofos, a saber, Sócrates, Platão, Aristóteles, Atenas destacava-se pelas artes, poesia e também pela filosofia. Contudo, por trás dessa sua sofisticação, havia uma religiosidade profundamente idólatra e politeísta. Lucas, ele registra, né? Lucas, que escreveu naturalmente o livro de Atos, ele registra a reação de Paulo, que se comoveu à veracidade entregue à idolatria. Muito bem, o tópico 1 da nossa lição, no seu item 2, porque no primeiro nós já falamos acerca de Atenas como centro intelectual marcado pela idolatria, no seu item 2, ele fala acerca do início da evangelização que começou na sinagoga e se estendeu até o Areópago. Como era de costume, Paulo iniciou a sua proclamação do Evangelho na sinagoga, dialogando com os judeus, gentios e temente a Deus. Esse método seguiu o princípio apostólico de anunciar o Evangelho primeiramente ao judeu e também ao grego. Ainda que a comunidade judaica em Atenas fosse pequena, ela oferecia uma base inicial para que a exposição das Escrituras e a apresentação de Jesus como o Messias prometido pudesse ser entendido entre os judeus. A sinagoga, ela permanecia assim como espaço estratégico para o anúncio do Evangelho. O item 3 da nossa lição, do tópico 1, ele fala sobre a proclamação do Evangelho em Ágora.
Além da sinagoga, Paulo levou o evangelho também à ágora, ou seja, praça pública, onde se encontrava a vida social, política e intelectual da cidade. Ali, dialogava diariamente com gentios, com filósofos interessados em ouvir alguma novidade. Este movimento, ele revela que o evangelho não se restringe aos espaços religiosos, mas deve alcançar o coração da sociedade. Conforme Atos dos Apóstolos, capítulo de número 1, versículo de número 8, a palavra de Deus diz assim: mas recebereis a virtude do Espírito Santo que há de vir sobre vós, e ser-me-eis testemunha, a partir de Jerusalém, Judeia e Samaria, e até aos confins da terra. Paulo levou muito a sério isto, né? E na direção e unção do Espírito Santo de Deus, ele extrapolou os limites, né, de Jerusalém, Judeia e Samaria, e realmente foi primeiramente a Antioquia na sua primeira viagem, e agora nessa sua segunda viagem até Atenas. O tópico de número 2 fala sobre os filósofos epicureus e os estoicos, conforme nós lemos em Atos 17, 18 a 21. Os epicureus, o prazer como finalidade de vida. Entre os que confrontavam Paulo em Atenas estavam os filósofos epicureus, seguidores de Epicuro, desde os anos 341 até 270 a.C. Eles defendiam o prazer como bem supremo, entendido como ausência de dor e sofrimento. Eram materialistas e negavam a providência divina, admitindo a existência dos deuses apenas de forma distante e indiferente à vida humana. Para os epicureus, a morte representava o fim de tudo, o que justificava uma vida voltada à satisfação imediata dos seus desejos. Esta visão, ela colidia frontalmente com o evangelho, que afirma a responsabilidade moral presente e a realidade da vida eterna. Além dos epicureus, também existiam os estoicos. Razão, destino e impessoalidade divina é o que caracterizava esse povo. Também dialogavam com Paulo os filósofos estoicos, seguidores de Zeno. Estes valorizavam a razão, a virtude e o autocontrole. Era um povo bastante esclarecido no que diz respeito à filosofia. Eles defendiam que o homem devia submeter-se ao destino e controlar as suas emoções. Embora crescem em uma divindade, concebiam Deus não como um ser pessoal, mas como uma força impessoal que permeava todas as coisas. Eram panteístas e fatalistas, negando tanto a ressurreição do corpo quanto a imortalidade individual da alma, posição que se opunha diretamente à fé cristã. No item 3 do tópico 2, Paulo é levado ao Areópago, o evangelho diante da cultura, diante de reações diversas. Conforme nós já apresentamos, Paulo foi levado ao Areópago, local que designava tanto a colina de Marte quanto ao conselho de sábios atenienses. Alguns que ouviam Paulo o desprezavam, chamando-o de paroleiro, enquanto outros demonstravam a curiosidade diante do ensino estranho que anunciava Jesus e a ressurreição. Este episódio, caríssimos irmãos e amigos, ele nos ensina que devemos estar preparados para apresentar a fé cristã em contextos intelectuais e culturais desafiadores, sem diluir a verdade do evangelho. O tópico 3 da nossa lição, ele trata do discurso de Paulo lá no Areópago.

como a verdade de Deus pode ser anunciada com firmeza a respeito em ambientes culturais e adversos. Ao invés de bater contra a cultura do povo, ao invés de criar qualquer embate, ele adota uma estratégia especial na qual ele consegue, com firmeza e respeito, anunciar o evangelho em ambientes culturais completamente adversos. O apóstolo inicia o seu discurso reconhecendo a religiosidade dos atenienses e menciona o altar dedicado, como eu disse inicialmente, ao Deus desconhecido. Em vez de confrontar diretamente a idolatria, ele utiliza esse elemento cultural como ponto de partida para anunciar o Deus verdadeiro. O item 2, né? O item 1 nós já tratamos, que fala sobre a observação cultural como ponto de contato com o evangelho. E no item 2 do tópico 3, o Deus criador, sustentador e senhor da história. Na sequência, Paulo proclama Deus como criador do mundo e de tudo que nele há. Senhor dos céus e da terra, que não habita em templo feito por mãos de homens, mas depende do serviço humano. Paulo afirma a unidade da raça humana e a soberania divina sobre os tempos e limites das nações, revelando que o propósito de Deus é que os homens busquem a verdade. Ao citar poetas gregos, Paulo, que também era um homem muito culto, ele mostra que até na cultura pagã há vestígios da verdade, mas conclui que Deus não pode ser comparado a imagens materiais. O item 3 desse tópico, ele diz o seguinte: o chamado ao arrependimento e o anúncio do juízo. Paulo encerra o seu discurso com o chamado ao arrependimento, afirmando que Deus agora ordena a todos que se arrependam, pois estabeleceu um dia para que julgará o mundo com justiça por meio de Jesus Cristo, confirmando, portanto, a ressurreição. Esta palavra de Paulo, ou esse discurso de Paulo, ou esta mensagem de Paulo, ela apresenta, né, com certeza, uma reação. Alguns zombavam, outros desejavam ouvir novamente, e poucos creem, entre eles, a saber, Dionísio e Dâmaris, né? O discurso de Paulo, lá no Areópago, ele ensina que o crente deve anunciar o evangelho com coragem, fidelidade, respeito e sensibilidade cultural. Se você quer realmente fazer o evangelho de forma a alcançar as pessoas, há que se ter exatamente esses cuidados, né? De, como disse Paulo em seu discurso, ou como usou Paulo em seu discurso, né? Anunciar o evangelho com coragem, fidelidade, volto a repetir, respeito e sensibilidade cultural, sem abrir mão das verdades centrais da fé. Paulo, portanto, anuncia no Areópago o Deus verdadeiro e chama todos ao arrependimento. É importante observarmos, caríssimos irmãos e amigos, que os gregos tinham medo de ofender qualquer deuses, deixando de lhes dar a devida atenção. Por isso, eles pensaram que este monumento poderia contemplar alguns que tivessem sido esquecidos. Ainda hoje, muitas pessoas têm a forte sensação de que algo está faltando nas suas vidas, especialmente no que diz respeito a questões espirituais. Portanto, alguns buscam sinceramente, mas permanecem desorientados em suas crenças e esforçam-se para conectar com algum ser sobrenatural. O povo de Deus, que encontrou a resposta por meio do perdão e de um relacionamento pessoal com Cristo, não deve hesitar em compartilhar esta mensagem de esperança com aqueles que buscam sinceramente a verdade. Por meio do testemunho ousado de um único cristão, muitos outros podem encontrar aquilo que procuram. É importante observarmos ainda acerca, principalmente dos filósofos epicureus e estoicos. Os epicureus originalmente ensinavam que fazer ou descobrir o bem definitivo traria felicidade. Nos dias de Paulo, porém, esta crença havia se degenerado em um modo de vida mais ligado à busca dos prazeres da carne, baseado na gratificação temporária e deleites sensuais. Os filósofos estoicos, eles ensinavam que as pessoas deveriam viver em harmonia com a natureza, ser autoconfiantes, independentemente

independente de reprimir os seus desejos. Em uma época, os estoicos podem ter apresentado algumas qualidades decentes, mas naquele período havia se transformado em situação de arrogância, orgulho próprio. Essas filosofias, elas possuem fortes similaridades com as atitudes e crenças de muitas pessoas nos dias em que nós estamos vivendo, que olham para os seus próprios interesses e confiam em coisas e pessoas diferentes de Deus para dar significado à vida. Filosofias como essas sempre gerarão oposição à mensagem de Cristo e aos seus servos. Contudo, caríssimos irmãos e amigos, a exemplo de Paulo, devemos graciosamente argumentar com as pessoas espiritualmente desorientadas e confiar no Espírito Santo para que ele nos conceda as palavras adequadas a fim de que venhamos a defender a nossa fé e convencer alguns da verdade de Cristo como o único caminho para uma vida verdadeira. Na conclusão do nosso ensino de hoje, o discurso de Paulo permanece como referência para o diálogo cristão com a cultura. Parte da realidade do ouvinte reconhece os sinais de verdade presentes na sociedade e com fidelidade conduz à revelação de Deus em Jesus Cristo. O Evangelho, ele demonstra se capaz, né, de dialogar com qualquer filosofia sem perder o seu poder de confrontar as consciências e chamar todos ao arrependimento e à fé em Cristo Jesus, o Cristo crucificado. Que Deus nos abençoe e que essa lição de hoje, né, a partir do exemplo deixado pelo apóstolo Paulo e a sua ousadia em pregar a Cristo entre os filósofos, possa realmente nos permitir também ousar, né, na autoridade que o Espírito Santo nos dá, para que nós possamos realmente levar avante o Evangelho de Cristo. Que o Senhor possa nos abençoar e que você possa também ter sido abençoado através desta lição. Cristo entre os filósofos, o Deus desconhecido que se revela. Oremos. Soberano Deus Pai, nós te agradecemos pela tua grande e infinita misericórdia. Nós também agradecemos a Deus pela oportunidade de ser um arauto, um atalaia, levando, Senhor Deus, o Evangelho a este mundo e também alertando acerca dos dias em que nós estamos atravessando, ó Deus, conquanto o cumprimento, ó Deus, do que a tua palavra nos deixou como alerta, Senhor Deus, através das palavras de Jesus em Mateus capítulo 25, bem como, Senhor Deus de misericórdia, através das advertências do próprio apóstolo do gentio, apóstolo Paulo, que na sua palavra, Senhor Deus, nos deixa muito claro, Senhor Deus, o cuidado que devemos ter no sentido de estarmos vivendo este mundo, Senhor Deus, conforme a orientação da tua palavra e sobretudo, Senhor Deus, alimentando a esperança de que um dia, Senhor Deus, deixaremos este mundo para estar contigo eternamente nos céus. Sê com cada um de nós, abençoa os teus filhos que estão nos ouvindo através do rádio, aqueles que estão também acompanhando, Senhor Deus, a transmissão desse programa através do Facebook, e que eles possam ser alcançados com esta verdade e que a cada dia possamos, ó Deus, fundamentar a nossa fé nos exemplos deste homem extraordinário que é o apóstolo Paulo, bem como, Deus, não apenas buscar o conhecimento, mas procurar, ó Deus, aplicar ao nosso viver. É o que pedimos em nome de Jesus, para a glória de Deus Pai. Amém e amém. Louvamos a Deus pela vida de você, meu irmão, meu amigo, que através do rádio, que através do Facebook, está ligadinho conosco nesta oportunidade. E queremos desde já agradecer a tua participação. Já podemos registrar aqui a presença de alguns irmãos que todos os domingos estão ligadinhos conosco e que estão registrando a sua participação aqui. Alguns deixando as suas mensagens, outros simplesmente dizendo: olha, estou aqui, estou lhe acompanhando através desta programação. Eu quero nesse instante agradecer a todos os irmãos que estiveram conosco ali na igreja Batista Fogo e Avivamento, pastor Carlos Bicudo. Semana passada nós ali estivemos levando o ensino da palavra de Deus na quarta-feira da semana passada, e naquela oportunidade em que nós ali estivemos, pudemos ver muitas pessoas interessadas em aprender da palavra do Senhor Jesus. Foi uma ocasião muito ímpar, né?
Que Deus possa estar abençoando, pastor.

Carlos Bicudo, que Deus esteja abençoando também. Tivemos o prazer de rever ali o Joaquim Bicudo, seu irmão, e os obreiros, né, que fazem parte daquela comunidade evangélica. Que Deus possa estar abençoando, né, todos os nossos irmãos ali do São Silvestre. Também quero agradecer os nossos irmãos que vez por outra nos convidam para estar ministrando, né, a palavra de Deus. É, principalmente no trabalho da EBD, Escola Bíblica Dominical, nas nossas congregações. Quero louvar a Deus pela vida do pastor Edenilson, ali do São Roque, que vez por outra nos convida. Quero também agradecer o Hélio, né, Banks, ali do Parque Limeira Área 3, pastor Ronaldo, né, que vez por outra também nos convida. Os irmãos ali do Jardim União, os irmãos ali da Vila Esperança, pastor Carlos, que Deus possa abençoar também a sua vida, meu prezado, e todos quantos, né, nos dão a oportunidade de estar ministrando. Sempre que você quiser nos convidar, pode ligar diretamente para o pastor Mário no telefone 429-9981-3686 e pode dirigir diretamente a mim o convite. Com muito prazer eu estarei visitando vocês e também compartilhando, né, os ensinos da palavra de Deus. Também quero, nesta oportunidade, estar agradecendo aos nossos irmãos e amigos que estão ligadinhos conosco através dessa programação. Mandar um abraço ao Dinizar, tive a oportunidade de rever o Dinizar agora essa semana ainda. Quero mandar um grande abraço a ele, que também é uma pessoa muito dedicada na área do ensino, do aprendizado da palavra de Deus. Quero também mandar um abraço ao Alberto ali de São Bento, meu ouvinte de todos os domingos. Quero mandar também um abraço ao doutor Baena, né? Ele que também, o Marcos Baena, que também é meu ouvinte. Que Deus esteja abençoando a sua vida, meu prezado. E agora nós vamos abrir a parte musical do nosso programa, apresentando o hino com Soraya Moraes, o hino Marcas, né? E este hino eu quero dedicar a todos os nossos irmãos que através do Facebook, que através do rádio estão ligadinhos conosco nesta programação. Ouçamos Soraya Moraes, Marcas.

Olha aí, marcas que restauram mentes e coração. Essa é a marca do Deus Vivo. Que Deus possa estar nos abençoando e que esse louvor possa realmente ter trazido alento ao teu coração. Louvo a Deus, né, por alguns amigos e irmãos que já estão ligadinhos conosco. É, conosco aqui, Carlos Tavares, né? É, a paz do Senhor, Jesus, meu prezado. É, também o irmão Alisson Alonso, que esteve conosco domingo passado, ministrando a palavra do Senhor, está ligadinho conosco também. É, e temos também ligadinho conosco o irmão Elias Pimentel e esposa ali no Santa Rita. Tá, né? Também conosco, ligadinho aqui nesta programação, nós temos aqui a Terezinha do Bela Vista, nossa ouvinte de todos os domingos. Deus esteja abençoando a sua vida. Também o irmão João Gomes, o Senhor, a paz do Senhor, pastor Mário, estamos ouvindo aqui na Ana Mary. Olha aí, que bênção, né? Esses irmãos que sempre estão ligadinhos conosco através dessa programação. E eu quero aproveitar a oportunidade, antes de anunciar o próximo hino, estar cumprimentando aqui o Fernando César Otti, né? Ali de Arapoti, pastor Fernando César Otti, que nesta semana passada, agora ele completou mais um ano de vida, né? Que Deus esteja abençoando a sua vida, que Deus possa remultiplicar com as suas bênçãos, Fernando. Também, ontem, nós tivemos o prazer de estar ali, ser convidado, foi um convite especial para estarmos ali com a Evelise e o Isomar, comemorando, né? Mais um aniversário da Evelise. Que Deus esteja sempre abençoando a sua vida. Já deixamos a nossa mensagem ontem ali e reafirmamos hoje, né? Que Deus possa remultiplicar com as suas bênçãos. Evelise, que você continue sendo essa pessoa que você é, né? Dinâmica, né? Nas suas atividades, uma menina inteligente. Que Deus esteja abençoando a sua vida. E para o enlevo espiritual das pessoas já citado, nós vamos ouvir o hino Ouve, ó Deus, do grupo Trazendo a Arca. Vamos ouvir.

Ouve, ó Deus, que o Senhor esteja com seus ouvidos atentos ao nosso clamor, né? Louvamos a Deus pela vida dos nossos irmãos que estão ligadinhos conosco. Olha aqui, irmão Vanderly Ribeiro, ele diz: estou ouvindo a programação. Deus esteja abençoando a sua vida, meu prezado. Também o irmão Luiz, ele diz: a paz do Senhor, estamos aqui na audiência em Imbaú. Um grande abraço ao irmão Luiz, à sua família e aos nossos irmãos aí do Imbaú. Deus esteja convosco, viu? Deus abençoe. Também conosco nessa programação, o irmão João Gomes, ele diz assim, ó: a paz do Senhor, pastor Mário Fagundes, estou ouvindo a programação daqui da Ana Mary. Também o irmão Alisson, né, ele está conosco através dessa programação. Vamos ver o que ele diz aqui na sua mensagem. A paz do Senhor, Deus te abençoe. Amém, meu prezado. Também a irmã Jussara Regner, né, ela diz: a paz do Senhor, pastor Mário, né, estou aqui ligadinha na audiência muito desse programa. Deus abençoe. O Carlos Tavares diz: a paz do Senhor, meu querido pastor Mário Fagundes, estou na escuta da programação. Um grande abraço. Da mesma forma, a recíproca seja verdadeira. Deus esteja abençoando a sua vida. Agora, para o enlevo espiritual dos irmãos que estão conosco, né, todos os irmãos que estão ligadinhos conosco através do rádio, Matheus Rizzo, coral ABC, canta: Vim para Adorar-te. Deus esteja abençoando vocês, meus irmãos, que estão ligados na nossa programação de hoje. Ouçamos.

Olha aí, a Bíblia diz que os verdadeiros adoradores adoram ao Senhor em espírito e em verdade. E o Pai procura as tais pessoas que assim o adorem, né? Vim para adorar-te, que possamos adorar ao Senhor, reconhecer os seus feitos em nossa vida. Muito bem, olha aqui, conosco, participando dessa programação, também o irmão Osmar, diz a paz do Senhor, estamos ligadinhos aí na programação. Conosco ainda a irmã Jussara Reisner, né? Também o Jackson Carraro, irmão Alisson Garcia, irmão José Mendes, ali de Curitiba, o Carlos Tavares, vou reafirmar aqui, o Gilberto Alves, a Jocelane Carraro e também o meu grande amigo Etelvino Mazari. Que Deus possa estar abençoando a sua vida, da sua digníssima esposa e da sua família, seu filho e toda a sua família. Deus esteja abençoando. Fico muito feliz saber que vocês estão ligadinhos conosco, né? Que esses louvores e que também essa mensagem possa trazer alento aos vossos corações. Deus esteja abençoando. E nós vamos apresentar ainda mais um hino em louvor ao nosso Deus e também estar levando, né, este enlevo espiritual aos nossos irmãos e amigos. Vamos ouvir Fernanda Madalone, né, cantando o hino Maranata. Ora vem, Senhor Jesus. Ouçamos.

Olha aí, que Deus possa estar nos abençoando, que nós possamos confiar única e exclusivamente no Senhor, né, que é o dono da nossa vida e que tem um especial cuidado por cada um de nós. Muito bem, o irmão Osmar, né, que eu havia mencionado aqui, ele está nos ouvindo ali do Parque Limeira, área 3, é onde o pastor Alisson, o diácono irmão Alisson, também está ligadinho conosco. Deus esteja abençoando esses nossos queridos irmãos. Também a irmã Sônia nos ligou aqui pedindo oração em favor da sua vida. Ela mandou uma mensagem aqui dizendo que ela foi atestada pelo médico, que ela está com glaucoma e ela confia na oração da Igreja do Senhor Jesus. Também pede oração pelo Felipe, né, que está em busca de uma promoção na empresa. Deus pode todas as coisas na nossa vida, basta nós confiarmos nele. Irmã Sônia, pode crer que Deus vai estar realmente suprindo, né, o desejo do Felipe, né, que ela coloca aqui diante de nós para que estejamos orando, e nós vamos interceder para que Deus possa realmente confirmar isto. Deus esteja abençoando a sua vida e também do Felipe. Conosco também o Gilberto Alves, muito bem, Deus esteja abençoando a sua vida, meu prezado, e tantos outros que talvez não tenham manifestado, deixado a sua mensagem aqui, mas que através do rádio estão ligadinho conosco. Que Deus possa estar abençoando. Eu vou pedir ao nosso irmão aqui que esteja separando aqui a prata da casa, Gisele e Cristina, com um louvor, né, especial para estar finalizando a nossa programação. Que Deus esteja abençoando todos vocês que estiveram ligadinhos conosco, que Deus possa propiciar-lhes uma semana de muita paz, de muita alegria, que o Senhor esteja presente na tua vida física, na tua vida familiar, na tua vida espiritual, na tua vida ministerial, e também o Senhor esteja abençoando o seu emprego, a sua empresa, que em tudo o Senhor esteja presente, né? Nós cremos que o Senhor é aquele que atua em toda a nossa vida, independentemente, né, das circunstâncias, o Senhor está sempre presente. Ele diz: eis que estou convosco todos os dias e até a consumação dos séculos. E nós cremos na sua presença,

na ação do Espírito Santo de Deus na nossa vida, assim como tem impulsionado, né, a Igreja do Senhor Jesus ao longo dos anos. E nós somos servos do Senhor, somos proclamadores de boas novas, somos arautos do Senhor, né, estamos constantemente oferecendo ao Senhor, né, ao Senhor os nossos louvores e também crendo nas suas promessas. Vamos, portanto, ouvir agora Gisele e Cristina encerrando a parte musical da nossa programação. Ouçamos.

A nossa fé e esperança está em Deus. Que Deus possa aumentar a nossa fé e que nós jamais deixemos com que a esperança desvaneça, né? Que Deus nos abençoe em Cristo. Louvo a Deus por você, meu irmão, meu amigo, que através do programa do rádio está ligadinho conosco, e também aqueles que através do Facebook, além de estarem participando conosco, estão mandando as suas mensagens. Deus esteja abençoando todos vocês. Eu quero mandar um grande abraço uma vez mais para o irmão Alisson, que esteve cooperando conosco no domingo passado. Alternando comigo a cada domingo, nós teremos aqui convidando algumas pessoas que estarão participando conosco. Domingo que vem estará conosco aqui, tratando do tema A Suficiência da Graça na cidade de Corinto, pastor Dejean Miranda. E no, na lição de número 8,

despedida em Éfeso, entre lágrimas e alertas, no dia 23, estará conosco aqui novamente presbítero Eliseu, que já participou conosco e que nós o convidamos. Homens que são ligados na área do ensino e que com certeza estarão contribuindo para que eu e você enriqueçamos o nosso conhecimento do Senhor. Se esses ensinamentos têm trazido algum benefício para a tua vida espiritual, compartilhe na tua rede de contato, vão formar um grande exército de divulgadores da palavra do Senhor. Que Deus esteja abençoando. Uma vez mais, quero agradecê-los pela audiência e prometemos que, se o Senhor não vier até lá, no próximo domingo aqui estaremos de volta. Tenha uma semana abençoada na presença do Senhor. Música.

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2: Essa história é muito linda. 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
1: 1:35.

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1: 1:54.

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3: Com esses acordes do hino Galileu, está entrando no ar a programação Líder Audiência, A Voz da Libertação.

0: A nossa sede mundial está na Avenida Estado 4568, Baixada do Glicério, São Paulo, Brasil. Na direção da irmã Ereni Miranda. E aqui em Telemaco Borba, nossa sede central está no Alto Sucumi 295, na direção do pastor Natanael. É isso aí, amados ouvintes, estamos aqui nessa tarde alegre, contente. Já quero saudar vocês com a doce paz do Senhor. Junto comigo também a minha esposa, a irmã Lisete, a minha filha Ana Clara. Junto conosco também aqui, modulando a mesa de som, o nosso irmão Dirceu, para levar um som perfeito ao seu rádio receptor.
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0: É isso aí, amados ouvintes, ligue e participe pelo telefone 42 ao código 3910-1230. Pede oração, conte testemunho. Jesus tem bênção, Jesus tem milagre para a tua vida. Deus abençoe os irmãos do sítio, da fazenda. Deus abençoe a nossa irmã Rosa, irmão Silvano, o Vani. Sempre estão ligados na programação A Voz da Libertação. Os irmãos aqui de Telemaco Borba, região, que Deus venha abençoar. Lá, também na Natinguim, Deus abençoe os irmãos Natinguim, os irmãos ali de Ortigueira, Sapopema, Curiúva, Ventania, que Deus venha abençoar. Ligue, participe, Jesus tem bênção, tem vitória para a tua vida.
2: Graças a Deus. Quero saudar todos os irmãos com a paz do Senhor Jesus Cristo. Irmãos, estamos alegres, contentes com o Senhor, né, irmãos? Por mais esta oportunidade, poder estar aqui nesta tarde. Que o Senhor venha abençoar cada um dos irmãos que estão aí, né, irmãos, ligadinho, ouvindo esta programação. Que o Senhor abençoe poderosamente a vida dos irmãos. Desde já quero oferecer este programa, né, irmãos, para os irmãos ali do bairro da Vila Rosa, para a nossa irmã Luciene. Glória a Deus, aleluia, que está ligadinha ali, a irmã Maria, nosso irmão Elias, a irmã Maria Aparecida, seu esposo,

0: nossa irmã Aurora, toda a sua família. E ali também no bairro da Vila Esperança, quero oferecer para minha sogra Eva, para dona Natália, né, irmãos? Glória a Deus. Para a vizinha ali da minha sogra, a dona Valdíria, né, irmãos? Que ela falou que sempre está ligadinha, ouvindo o programa Voz da Libertação. Que o Senhor abençoe poderosamente a vida dos irmãos, que o Senhor derrame chuvas de bênção, chuvas de maravilhas, em nome de Jesus.
1: Isso aí, vamos para cima, vamos compartilhar, vamos participar da programação. Faça como os irmãos que estão mandando áudio aí, mandando mensagem, continua mandando o teu áudio, a tua mensagem. Jesus tem vitória para tua vida, vitória para tua casa. Vamos ouvir um hino aí, um hino abençoado, o relevo espiritual dos irmãos que estão aí escutando o rádio, né? Então, preparar para ouvir um hino aí abençoado que fale no teu coração nessa tarde maravilhosa.

Graças a Deus. Irmãos, vamos dar aqui os avisos da sede central, né, irmãos? Glória a Deus, aqui de Telêmaco Borba. O nosso irmão Elifas, né, irmãos, mandou aqui para nós. Então, né, irmãos, na terça-feira é o culto, né, irmãos, de ensinamento para todos os irmãos, dirigentes, obreiros, né, irmãos, que puderem estar aqui na sede central, que está ali o nosso irmão Natanael, dando ensino, né, irmãos, glória a Deus, pregando a palavra do Senhor. Quarta-feira, né, irmãos, quarta-feira à tarde, às 14h, está ali o nosso irmão Ismair, pregando a palavra do Senhor. E à noite é o culto das irmãs. Quinta-feira, à noite, é a célula com os jovens, né, irmãos, que estão ali os jovens se reunindo, né, irmãos, ali, né, irmãos, glória a Deus, aleluia. Sexta-feira à noite, culto de libertação,

0: Sábado à noite é o culto do jovem, da expansão jovens, né, irmãos? No domingo, o culto da família, né, irmãos? E hoje, né, irmãos? Hoje é o segundo dia que está ali o nosso irmão, pastor Valdenir, né, irmãos? O anão, né, irmãos? Ele esteve ontem e hoje estará, né, irmãos, novamente ali juntamente com os irmãos. Então venho, né, irmãos? Glória a Deus, aleluia. Compareço ali você que pode. Ele é uma benção, né, irmãos? E dia 8, dia 9, né, irmãos? Domingo que vem vai estar ali, né, irmãos? Glória a Deus, aleluia. Vai ser o culto, né, irmãos? Especial Dia dos Pais. Vai estar ali o nosso irmão Mateus, né, irmãos? Pregando a palavra do Senhor. Glória a Deus. E dia 30, né, irmãos? Dia 30 vai ser a reunião ministerial para todo o campo, né, irmãos? Então, glória a Deus, está aí os avisos. Logo mais vamos estar reforçando, né, irmãos, os avisos da obra do Senhor. E você que é dirigente, né, irmãos, que tem aí os avisos da tua igreja, se quiser mandar aqui para nós vamos estar divulgando. Glória a Deus, aleluia, glória a Jesus. E hoje à noite, né, irmãos, hoje à noite, ali no bairro da Vila Rosa, estará meu esposo, irmão Sávio, pregando a palavra do Senhor. Então venha, compareça, traga a tua família. Glória a Deus, que o Senhor tem bênção para cada um de nós. E já vamos, né, irmãos, soltar os áudios. Nossos irmãos têm mandado mensagem, nossa irmã Luciene. Deus abençoe poderosamente a tua vida. Os demais irmãos têm mandado os áudios. Vamos estar soltando. Glória a Deus, em nome de Jesus.
1: Paz do Senhor, irmão Fábio. A todos os irmãos que estão aí na rádio. Que o irmão Elcio de Moderante. Essa oração por mim, a minha família e também por vocês, para todo ouvinte do programa Voz da Libertação. Tudo na paz do Senhor Jesus.
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3: Pastor, irmãos, pastor irmão Sávio, pastor irmão Lisete, pastor irmão Dirceu, né, da rádio 91,5 do programa Voz de Libertação. Quero oferecer esse programa para todos os irmãos que estão ouvindo, os irmãos do Embaú, os irmãos do Embaú, os irmãos aqui da sede, né, irmão? Tivemos culto ontem maravilhoso ali na sede com o nosso irmão que está ali pregando. Né? Quero oferecer esse programa para todas as irmãs da Vila Rosa, irmãs da Via 2, do Parque Industrial. Para todos mesmo, irmão. Hoje à noite, ali na Vila Rosa, estará pregando a palavra de nosso irmão, cooperador Sávio, né, irmãos? E Deus vai estar usando ele poderosamente. Convido todos os irmãos para se fazer presente nesta noite. Amém, irmãos? Deus abençoe todos os irmãos aí, irmãs. Toca o hino aí, o vaso de honra da Débora Miranda, irmão. E eu quero oferecer para todos que estão ouvindo, tá bom, irmãos? Deus abençoe.
4: Adeus.
5: Pois, senhor, irmão, aqui é Alan da cidade do Imbaú, irmão. Eu estou mandando esse áudio para falar a hora que eu estou na bênção, graças a Deus, que Deus concedeu muita bênção para mim. De através do rádio, a gente tem recebido muitas graças, muitas bênçãos. Aqui é a Landa da cidade do Imbaú, irmão. Que nem eu estava falando que eu recebi muitas bênçãos. A gente estava com a causa na justiça o meu esposo de Jaime. E através de eu ligar na rádio, Deus concedeu a grande vitória. Irmão, dia 6 a gente está indo ali no banco. Graças a Deus, irmão. Eu ando muito feliz porque a gente está buscando a Deus e Deus tem ouvido muitas orações. E eu peço oração para meu esposo de Jaime e para mim, para minha filha Zanete. para meu filho Sidivaldo, para Sidney, para Clair, para Sidneia. Eu rogo as orações dos irmãos. Que se foi possível, irmão. O irmão toca aquele hino, a Seara do Inimigo.
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0: Graças a Deus. Que Deus abençoe cada um dos irmãos que tem mandado mensagem, estão participando. Faça como nossos irmãos. Pegue teu telefone, mande mensagem aqui para nós. Telefone 3910-1230. Mande teu áudio, conte a benção. Glória a Deus, aleluia. Glória a Jesus. Que o Senhor abençoe nosso irmão Luiz Fernando. Glória a Deus, mandou mensagem aqui para nós. Glória a Deus, paz do Senhor Jesus Cristo, irmão Dirceu, paz do Senhor Jesus Cristo, irmão Sávio, paz do Senhor Jesus Cristo, irmão Lisete, estou ouvindo o programa, ofereço para minha família e minha esposa Sirlene, e para vocês aí na rádio. Deus abençoe, irmão Luiz Fernando, que Deus abençoe poderosamente a tua vida, a tua casa e tua família. Nosso irmão Luiz, glória a Deus, aleluia, ali do Embaú também mandou mensagem para nós. Que o Senhor abençoe poderosamente a tua vida, a tua família. Que o Senhor abençoe os irmãos ali da cidade de Embaú e de todas as cidades, né, irmãos, que está chegando essa programação. Glória a Deus, aleluia, glória a Jesus, graças a Deus. Então está aí, né, irmãos, nossa irmã Luciene, com os avisos da obra do Senhor. Quarta-feira, né, irmãos, quarta-feira, ali no bairro da Vila Rosa, estará nosso irmão, glória a Deus, aleluia, nosso irmão Juninho pregando a palavra do Senhor. Então venha, participe juntamente conosco. Na sexta-feira estará ali, né, irmãos, o nosso irmão Domingos pregando a palavra do Senhor e assim prosseguindo a obra do Senhor. Glória a Deus, aleluia. Tem mais um irmão aqui que mandou mensagem. Glória a Deus, aleluia, nosso irmão Eliton. Glória a Deus, está na sintonia do programa. Glória a Deus, ele está oferecendo, glória a Deus, para sua mãe, Suzana. Glória a Deus, aleluia, que Deus abençoe poderosamente a tua vida, a tua família, a tua mãe e toda a sua família. Que o Senhor abençoe os irmãos, glória a Jesus nesta tarde. Vamos soltar aí, glória a Deus, aleluia, o hino, né, que a nossa irmã Luciene pediu. Glória a Deus, vai para o elevo espiritual de todos os irmãos que estão vindo nesta tarde.

0: É isso aí, amados ouvintes. Que hino maravilhoso, que hino bonito. O teu elevo espiritual. Também quero oferecer a programação de rádio aqui. O nosso irmão Taileno, a sua sogra, a irmã Sorzita, a sua esposa, que estão ouvindo a programação de rádio. Deus abençoe a família do nosso irmão Taileno. Deus abençoe também o nosso irmão pastor Dominguinho, a sua esposa, a irmã Maria. Também está ouvindo. Muitos irmãos, muitas irmãs, muitas vezes pelo nome, a gente não lembra. Mas através da programação, receba o nosso abraço, receba a nossa saudação em nome de Jesus Cristo. Também está o áudio aqui da nossa irmã Rosa e nosso irmão Vani, lá na fazenda, ouvindo a programação.
1: Senhor Marisete, eu peço oração para meu esposo, para toda a minha família, e toca um hino para nós.
0: É isso aí, Deus abençoe a nossa irmã Rosa e família. Deus abençoe
2: fez uma corrida. Urbano.
0: E também eu quero oferecer um hino aqui com o nosso irmão Ivan Luiz. Toca fogo na Serra do Inimigo, que a nossa irmã pediu aqui, a nossa irmã Holanda pediu esse hino. Esse hino é maravilhoso, vamos tocar fogo no adversário, crendo que Deus tem vitória para mim e para você. Continua ligando, continua mandando mensagem, telefone 42-39-10-30, participe, Jesus tem bênção, vitória para tua vida. Também o Mondinei tá lá, né? Essas horas aqui lá no aniversário, comendo bolo, tomando refrigerante e ouvindo a programação. Deus abençoe, Mondinei, Deus abençoe tua família, Deus abençoe a tua casa. Vamos ouvir esse hino, então? Toca fogo na seara do...

0: Graças a Deus. Glória a Jesus.
1: Oferta imperdível.
0: Nossa irmã Mara Santos também mandou mensagem aqui para nós, que está na escuta. E ela manda um abraço para nossa irmã Maria Gonçalves. Que Deus abençoe poderosamente a vida da nossa irmã Mara, da nossa irmã Maria Gonçalves. Que Deus abençoe poderosamente a vida de vocês. Glória a Deus, aleluia, glória a Jesus. Glória a Jesus. Nossa irmã Débora também está na escuta. Que Deus abençoe cada um de vocês. Glória a Deus que estão na escuta do programa Voz da Libertação. Glória a Deus, aleluia. Ela está oferecendo o programa para seu esposo Miqueias, para o seu pai Domingos e toda a sua família. Glória a Deus, aleluia. Que Deus abençoe poderosamente a nossa irmã Débora, seu esposo, seu pai, toda a sua família. Glória a Deus, aleluia. E aqui tem um áudio do nosso irmão Tiano. Glória a Deus, vamos estar soltando em nome de Jesus.
2: A paz do Senhor, irmão Sávio, estamos na escuta. Tio Tiano, está escutando. Tá linda a programação aí. Manda um abraço para todos eles lá também, lá, né? Pro Versinho, pro Top, para todos eles lá. Pro José Amaro, pro Queixo também, né? Pro Espiazinho lá da Revita também. Positivo, aqui eu te amo.
3: É isso aí, amados ouvintes, que Deus abençoe o nosso Montiano. Manda aí um abraço pra turma ali da Ambipar, pra turma da Revita, pra turma da Palmeira, que Deus venha abençoar cada um de vocês que estão ouvindo a programação. Aquele abraço, aquela saudação da parte de Deus pra ver todos vocês aí que estão ouvindo a programação, a Voz da Libertação, que Deus venha abençoar fortemente cada um segundo a vossa fé. Os irmãos também que estão em viagem, que Deus abençoe você que está aí ouvindo no teu caminhão, na tua carreta, aí na área da Cabrim, na área do Puma, que Deus venha abençoar e Deus venha multiplicar as bênçãos para a tua vida e para a tua família. Meus irmãos, que Deus venha realizando um milagre. Será terça-feira. Terça-feira é o culto de ensino. É, culto de ensinamento. Está ali o nosso irmão Natanael, pastor Natanael, convidando o campo inteiro. Todos os irmãos das igrejas, pastor, os meus irmãos obreiros, irmã obreira, circo de oração. É, comparecer na terça-feira até ali o culto de ensinamento. Ali o homem de Deus, inspirado pelo Espírito Santo de Deus, para trazer ensinamento para o teu coração. Quarta-feira, às 14 horas, culto com o pastor Ismair. Está ali o homem de Deus pregando e orando pelos dons da revelação. E à noite, curto com as irmãs. Está ali a esposa do irmão Natanael, ensaiando as irmãs, pregando ali, falando que Deus é bom e a sua misericórdia dura para sempre. E quinta-feira,

0: quarta-feira é culto com jovem. É célula. Onde tá ali o jovem reunido, né? Pra celebrar, pra falar de Deus, ensinando, né? É coisa linda. Eu convido você que é jovem, você pai, mãe de família, leva aí o teu jovem, teu filho adolescente, nesse curso de quinta-feira. Tá ali a irmã Elifa, sua esposa, as irmãs, os irmãos jovens ali, celebrando na quinta-feira, célula com jovem. E sexta-feira? Sexta-feira é aquele culto de libertação. E dia 14, será na sexta-feira também, vou estar eu ali pregando a palavra de Deus e orando pelos dons da revelação. E sábado, culto expansão jovem. Está ali o irmão jovem pregando a palavra e orando pelos dons da revelação. E hoje, a partir das 17h30, está ali o nosso irmão pastor Valdemir, o anão. É pequeno tamanho, mas grande em fé. Esse homem de Deus está ali junto com sua esposa, sua família, pregando a palavra e orando pelos dons da revelação. Homem pequenininho. Tem o quê? 89 centímetros, né? 89 centímetros. Está ali esse homem de Deus. Pastor Valdemir, pregando e orando pelos dons da revelação. E dia 9 do 8, é o culto com os homens de fé, palestrando o culto especial do Dia dos Pais, presbítero Matheus Jonathan, da cidade de Imbaiti. Então tá ali o nosso irmão Jonathan, Matheus Jonathan, ministrando a palavra, vindo da cidade de Imbaiti, pregando a palavra e orando pelos dons da revelação. E dia 30 do 8, meus irmãos, será a reunião ministerial. Todo o campo, todos os irmãos das igrejas, anexo, comparecendo à reunião. Não sei se vai ser aqui, mas vai ter no próximo domingo, vai estar aqui o irmão anunciando. Não sei se vai ser aqui em Terâmico Borba ou vai ser na cidade de Ponta Grossa, mas vai ter a reunião ministerial. E Jesus tem bênção para a tua vida.
1: Graças a Deus. Também está aqui conosco o nosso irmão Elias Pimentel. A paz do Senhor, estamos ouvindo. Elias e esposa Isaíra, na estrada dos Guararapes, Marinha. Deus abençoe poderosamente a vida do nosso irmão Elias e sua esposa Isaíra. Que Deus abençoe, né, irmãos? Cada um dos irmãos, das irmãs que tem mandado sua mensagem, seu áudio. Que você possa receber a tua bênção, o teu milagre nesta tarde. Creia no Senhor. Glória a Deus, aleluia. Glória a Jesus. Irmãos, glória a Deus, aleluia. Glória a Jesus. Hoje à noite, né, irmãos, ali no bairro da Vila Rosa, estará pregando a palavra do Senhor, nosso irmão Sávio, né, irmãos? Glória a Deus, então compareça ali para você receber a bênção e a vitória do Senhor. Quarta-feira à noite, estará ali nosso irmão Juninho, né, irmãos? Nosso irmão Juliano pregando a palavra do Senhor. Sexta-feira à noite, o nosso irmão Domingos. Se ele não estiver ali, vai estar um outro irmão, uma irmã pregando a palavra do Senhor. E assim, prosseguindo a obra do Senhor, né, irmãos? Aqui em Telemaco Borba, nós temos, né, irmãos, as igrejas pentecostal, Deus e Amor, em vários bairros, né, irmãos? Então, você que não pode ir numa, vá em outra, que o Senhor tenha a bênção e a vitória preparada para você. Glória a Deus, glória a Jesus, que o Senhor abençoe cada um dos irmãos. Ainda dá tempo, né, irmãos, para você mandar a tua mensagem, mandar teu áudio aqui para nós, você oferecendo o teu programa, glória a Deus, aleluia, oferecendo este programa, glória a Jesus para a tua família, contando a bênção, o milagre que você tem recebido. Ligue, participe aqui conosco no telefone 3910-1230.
0: Os ouvintes também, o nosso irmão Gilberto de Assis. Ô, irmão Gilberto, para o senhor, irmão Gilberto, sua bênção, vitória. Manda teu áudio aqui, meu Gilberto. Estamos sentindo saudade de ouvir a tua voz aí. Tá aí, ouvindo a programação, a voz da libertação. Também nosso irmão Leonildo, com a irmã Lídia, lá na Marinha. Sempre tá na escuta. E lá na Vila Rural também está lá o nosso irmão Luiz. Ô, irmãozinho, cadê você, homem de Deus? Manda teu áudio aí, manda aí a tua mensagem. Estamos aqui oferecendo em favor dos irmãos. Que Deus venha abençoar fortemente o vosso coração. Meu irmão, marca aí a partir das 19 horas. Igreja Deus e Amor do bairro da Vila Rosa, Rua Frei Timóteo. É bem no finalzinho ali,

Você vai ver a igreja Pentecostal do Deus Amor. Ali é hoje, a partir das 19 horas, aquele poderoso culto. Culto de milagre, culto da família. Compareça, receber a tua bênção. Vamos estar ali pregando a palavra de Deus, pela grande misericórdia de Jesus Cristo, e orando pelos dons da revelação. Convido vocês a comparecer para receber a bênção. Mas, irmão, onde que fica essa igreja do Deus Amor aqui em Telêmaco Borba? É, você está sem casa, está ali. Pertinho do Mercado Costa, na frente do Mercado Costa, ali é a Igreja de Deus e Amor, onde o pastor Sunito, pastor dirigente, ali está a Igreja de Deus e Amor. E ali na Jardim União, é bem no comecinho ali, passou a primeira rua, atravessa atrás da FATEB, a terceira rua já está ali a Igreja Pentecostal de Deus e Amor, que na área 2, São João, área 3, Marinha, Vila Rosa e tem a Cidade Central. Compareça, receber a bênção, receber o milagre. Da parte de Jesus. Vamos ouvir mais um hino aí? Um hino abençoado. Irmão Dirceu vai escolher um hino aí. Vamos oferecer para o teu elevo espiritual.

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1: Amados ouvintes, Jesus tem uma palavra para o teu coração. Livro de Lucas, capítulo 19, e o verso 9 e o verso 10. Disse-lhe Jesus: hoje a salvação entrou nessa casa, pois também é filho de Abraão, porque o filho do homem veio buscar e salvar aquele que havia perdido. Amados irmãos, amados irmãos ouvintes, Jesus ele tem uma palavra de salvação para o teu coração. O apóstolo Lucas, ele narra a história de Zaqueu. Quem era Zaqueu? A Bíblia conta que era um homem que trabalhava no Império Romano. Um homem chefe dos publicanos. Um homem cobrador de imposto. Um homem muito rico. Um homem muito conhecido na cidade de Jericó. Só que tinha, porém, cobrador de imposto. As pessoas ali odiavam Zaqueu. As pessoas não gostavam de Zaqueu, mas alguém disse que Jesus ia passar por ali. Zaqueu ficou sabendo que Jesus ia passar por Jericó. E entra no coração de Zaqueu uma esperança, uma certeza de conhecer quem era Jesus. Conhecer quem era este homem que opera maravilha. Este homem chamado Jesus, por onde passa, tem uma palavra de salvação. Tem uma palavra de renovo. Uma palavra de fé. Uma palavra de confiança. Porque naquele tempo a fama de Jesus era muito conhecida pelos milagres. Por onde ele passava, o paralítico andava. Cego enxergava, mudo falava. Muitos milagres aconteciam através de Jesus. Então o coração de Zaqueu encheu de esperança, porque ele queria ver quem era Jesus. Ver este homem que opera a maravilha. Meu irmão, abre o coração nessa tarde. Eu, como ministro da palavra, debaixo de uma unção, ofereço para você nessa tarde. Ofereço esse nome para você. Esse nome muito conhecido que salva, transforma a vida, liberta, arranca a depressão. O nome dele é Jesus de Nazaré. Imagina a irmã Lisete, minha esposa. Zaqueu tinha tudo. Tinha dinheiro, era homem rico. Tem coisa que o dinheiro não compra. Tem coisa que o dinheiro não pode comprar, que adianta dinheiro e o coração vazio. O coração daquele homem tinha

um vazio que o dinheiro não podia comprar. Mas ele queria conhecer. Ele colocou no seu coração: quero ver quem é esse homem chamado Jesus. A Bíblia narra aqui no capítulo 19, no verso 3, que procurava ver Jesus, mas não podia por causa da multidão, pois era de pequena estatura. E quando Jesus chegou naquele lugar, com seus discípulos, com uma grande multidão, Zaqueu, porém, era pequeno. A Bíblia não diz se ele tinha 1,70m, tinha 1,50m, não. Fala que ele era de pequena estatura. E queria ver quem era Jesus, mas não podia, porque a multidão era grande. A multidão era imensa. Meu irmão, recebo de Deus uma revelação da palavra aqui. Muitas vezes você olha para o tamanho do teu problema, para o tamanho da tua dificuldade. Mas além do teu problema ser grande, além do teu problema, existe um Jesus maior que o teu problema. Um Jesus tão grande que pode realizar a bênção para mim e para você. Nós somos pequenos, nós somos falhos, nós somos ser humano, mas Jesus é grande. Porque o profeta messiânico Isaías, ele escreve dizendo: o céu é o vosso trono, a terra é descanso dos vossos pés. Imagine, meu irmão, minha irmã, o tamanho do Deus que nós servimos. Ele é tão grande, ele é tão misericordioso para fazer milagre acontecer, para fazer maravilha acontecer em meu favor e em teu favor. Só que o tamanho de Zaqueu impedia. Primeiro obstáculo, a multidão era grande. Meu irmão, qual é o obstáculo? Qual é a multidão? Qual é a dificuldade que impede você de receber a tua bênção? É a dor? É a depressão? É a opressão, é a porta que se fechou. Não importa o teu problema, olhe para Jesus. Ele é grande. Ele é poderoso. Ele está com as mãos estendidas para salvar e para libertar. Segundo obstáculo, a pequenez de Zaqueu. Muitas vezes nós, seres humanos, somos ilimitados. Nossa força não dá. Nosso olho não alcança além da nossa visão. A nossa mente não alcança além aonde pode alcançar. Isaías também narra no livro de Isaías 55 e o verso 8. Aqui é o próprio Deus falando: porque os vossos pensamentos não são os meus pensamentos, nem o vosso caminho são os meus caminhos, diz o Senhor. Porque como os céus são mais altos do que a terra, assim os vossos caminhos são mais altos que o vosso caminho, e os meus pensamentos são mais altos que os vossos pensamentos. Esse é o nosso Deus. Aquilo que o nosso pensamento não faz, e nem o nosso caminho pode alcançar, Deus tem algo preparado para mim e para você. A Bíblia diz que Zaqueu lhe avista um pé de figueira brava, ou pé de sicomoro, e ali ele sobe para ver Jesus no meio da multidão, porque ele queria ver quem era Jesus, apenas ver quem era aquele homem. E ali ele procura para um lado e para o outro Jesus no meio da multidão. E muitos textos ali, narrativo, vai dizer, aleluia, que o povo daquela época vestia igual, os homens andavam tudo igual. Não tinha como ver qual era Jesus na sua diferença. Um homem simples, um homem trabalhador, um homem como ser humano como nós. Mas porém Zaqueu procurava Jesus no meio da multidão. A Bíblia narra que Jesus, ele olhava para ele, não se cantava por sua beleza, porque sofrido, ele veio nesse mundo, nasceu na manjedoura. Muitos esperavam Jesus como rei, com uma coroa de ouro na cabeça, sentado num cavalo real, rodeado de soldados e pessoal adorando. Não. Ele vem na humildade, homem, sofrido pelo trabalho,

sofrido porque era carpinteiro, sofrido com seu corpo físico, mas era Jesus, 100% Deus, 100% homem. Meu irmão, vamos aprender com Jesus, vamos aprender com Ele, vamos buscar aprender com Ele esse manso e humilde de coração. A Bíblia diz, aleluia, quando Zaqueu procurava Jesus, ali estava Jesus debaixo da figueira, olhando para ele. E disse, Zaqueu, desce depressa, porque hoje me convém pousar em tua casa. E a Bíblia fala que Zaqueu ele desce com júbilo. Outras Bíblias vai dizer que ele desce alegre, desce gostoso, com alegria no seu coração. Porque Jesus convidou Zaqueu para ir na sua casa pousar ali. Quando a Bíblia diz casa, meu irmão, não fala quatro paredes, não fala uma casa bonita, um prédio, não. Está falando o coração de Zaqueu. Jesus queria entrar no coração de Zaqueu e fazer uma mudança, fazer um renovo espiritual, salvar Zaqueu, transformar Zaqueu. Só que naquela hora, quando Jesus convida Zaqueu para descer, Zaqueu se humilhou. Zaqueu podia dizer, não, mas eu quero ver Jesus. Quem é esse homem que me chama? Quem é esse homem que está me convidando para descer? Zaqueu podia questionar, mas não, ele desceu. Usou de humilhação para descer. Irmão, quer ser grande? Quer ser abençoado disso? Quer ter uma família abençoada disso? Desça para oração. Desça no propósito. Desça na humilhação, aleluia, para Deus falar no teu coração, descer. Só que tinha uma multidão, tinha alguém ali em derredor, não orando. Imagine, irmão Dirceu, o Mateus, que está junto comigo aqui no rádio, aqui. Minha esposa, irmã Lisete. Imagina aquele povo dizendo, ei, mas você não é o Cristo? Você não é o Filho de Deus? Entra na casa desse homem, esse homem é pecador. Esse homem é ladrão. Esse homem peca. O povo apontava o pecado de Zaqueu. Irmão, Jesus, ele não veio para apontar pecado. Jesus não veio para apontar passado de ninguém, ele veio para salvar. O homem sim, em si, ele quer ver o pecado de alguém. Mas a Bíblia também diz no livro de Mateus, lá no comecinho, não julgueis, para que não seja julgado. Antes de limpar o alqueiro do olho do teu irmão, limpa o teu. Antes de você julgar o teu irmão, julga a si mesmo. Veja como está a tua vida espiritual. Veja como está a tua vida perante a Deus. Não julgue o teu irmão. Não julgue a tua irmã. Não julgue o teu vizinho. Não julgue ninguém. Seja humilde. E a Bíblia fala que naquele momento, já que eu já estava com o seu coração salvo, purificado em Jesus Cristo, ele levanta e diz, Senhor, eis que eu dou meus bens à metade. E alguma coisa eu tenho defraudado alguém, restituirei quando pecado. Zaqueu reconheceu. Zaqueu reconheceu que ele era pecador e devolveu. Irmão, que é salvação? Que é conhecer Jesus? Quer ser salvo, é reconhecer. É reconhecer que nós precisamos de Jesus. Que nós não somos nada desse mundo. Que nós não somos pó da terra. Que nós somos um puro pecador. Reconhecer, se humilhar e se converter no vosso caminho. Isso aí, irmão, agrada a Deus. É você reconhecer, dizer, não, eu sou pecador. Eu fiz algo. Eu pequei, mas eu se converto. Eu quero uma vida transformada. Eu quero uma vida cheia do Espírito Santo de Deus. E Zaqueu reconheceu. Ainda que a multidão murmurava, a multidão criticava ele. Mas Jesus disse, no capítulo 9:19, disse-lhe Jesus, hoje, não é amanhã, é hoje. Hoje a salvação entrou nesta casa. Pois este é um filho de Abraão.

0: voltando para trás. A mesma promessa que Deus fez a Abraão, Ele faz para mim e para você. Em Atos 16, 32, diz: crê no Senhor Jesus Cristo, será salvo tu e a tua casa. Irmão, não existe outra salvação. Não é o pastor que salva, não é o obreiro que salva, não é o teu vizinho, não é o político, não é o presidente, não. A única salvação pertence a Jesus, porque Ele diz que Ele é o caminho, Ele é a verdade e Ele é a vida. Porque o Filho do Homem veio buscar o que havia perdido. Olha que palavra maravilhosa. Não importa o teu passado, se você roubou, matou, fez o que tem de fazer. Basta você levantar as mãos, reconhecer o sofrimento de Jesus no Calvário e se converter de coração, porque hoje é a salvação que entrar na tua casa. Hoje é a salvação que entrar na tua família. Hoje é a salvação que entrar na tua vida. Porque o Filho do Homem, Jesus, veio salvar aquele que havia perdido. Da mesma maneira, o mesmo Jesus que entrou em Jericó com um propósito, não ali passear, não ali caminhar, sim, salvar Zaqueu, Ele convida você, porque hoje há salvação para a tua vida. Hoje há salvação para a tua casa. Amém? Guarda essa palavra. Eu podia trazer aqui uma história maravilhosa de Zaqueu. Eu podia trazer aqui uma história teológica sobre a vida de Zaqueu, sua, sua descendência, sua casa, sua família. Quem foi ele? Não. Apenas eu preguei o que Deus mandou. Então guarda essa palavra no teu coração. Hoje a salvação entra na tua casa. Amém? Guarda essa palavra, que cada dia mais e mais o Espírito de Deus inspire o teu coração através desta palavra revelada.
1: Graças a Deus, glória a Jesus. Que palavra abençoada, né, irmãos? Glória a Deus, aleluia. O Senhor falou conosco, né, irmãos, nesta tarde, através da palavra do Senhor. Nosso irmão Gilberto, glória a Deus, aleluia. Nos últimos minutos, né, irmãos, ele mandou um áudio. Vamos estar soltando o áudio dele e depois, logo mais, fazer a oração da fé.
2: Pai do Senhor, Monsávio. Pai do Senhor, os irmãos ouvintes da programação 91.5. Aí, a programação Voz da Libertação. Que Deus abençoe os nossos irmãos aí de Telêmaco Borba. Nossos irmãos ali do Embaú, que sempre estão ouvindo a programação Voz da Libertação. Que Deus abençoe. Quero já aproveitar esse áudio aí para convidar os irmãos ali no Embaú para quarta-feira à noite. Estarei pregando a palavra de Deus ali na igrejinha Deus e Amor da cidade de Embaú.
0: Ouvindo, que Deus venha abençoar também o nosso irmão Gilberto. Agora chegou o momento da oração da fé. Use tua fé, coloque em prática tua fé. Você quiser colocar um copo de água, uma peça de roupa, faça segundo a tua fé, segundo o desejo do teu coração. Oramos a Deus.
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0: Glorioso Deus, eterno Pai, no céu, oração da fé, meu Pai. Eu apresento aqui em tuas mãos, meu Deus, a nossa irmã Janete, que pediu oração para sua casa e para sua família. O nosso irmão pastor Gilberto, nossa irmã Elias, Cometel e família. Meu Deus, abençoe a irmã Débora, seu esposo, nosso irmão Tiano, a nossa irmã Mara Santos. Abençoe também, meu Deus, a nossa irmã Rosa e nosso irmão Vani. Abençoe também o meu amigo Everton e família, a sua mãe Silvana. Abençoe o nosso irmão Luiz. Também eu apresento aqui o nosso irmão Luiz Fernando em tuas mãos. A irmã Landa da cidade de Embaú, vem abençoar. Eu apresento também o nosso irmão Gustavo e família. O nosso irmão Elcio Soares e família, abençoa. Confirma a tua obra, ó Pai. Abençoa essa programação, meu Deus. É a semana que ele vem. Realiza o milagre.

0: Magli, em nome de Cristo. Amém, amados ouvintes? Já quero agradecer vocês por esse horário. Que Deus abençoe a tua vida. Nos livre teu rádio. Fica aí com a transmissão viva da Série Mundial. Já quero despedir os irmãos com a paz do Senhor Jesus.
1: Quero se despedir com a paz do Senhor Jesus. Que o Senhor abençoe a cada um dos irmãos em nome de Jesus.

para o céu, diga: meu Deus, com mais fé, meu Deus, eu creio que o Senhor é grande, é poderoso em minha vida e já me deu a resposta, o milagre. E o mês de agosto eu entrego.

lágrima, susto, medo, insegurança, fragilidade, depressão, obra das trevas, cai por terra hoje, porque o Senhor vai tomar

0: de Jesus, o nosso Salvador. Levante a mão bem alto, bem alto, bem alto, bem alto. E olha que coisa linda, olha que coisa linda. Mais alto isso. Diga Deus, com mais fé. Deus, o meu coração está preparado para receber a vitória. Amém. Palma e glória. E com a mesma alegria, aleluia, recebamos o pastor Kleber. Palma e glória.
1: Aleluia, aleluia, aleluia, aleluia. Oh, glórias. Cumprimento a todos com a paz do Senhor Jesus. Saúdo a todos com a paz do Senhor Jesus. Queridos, nós adentramos a um novo mês. Pode tomar os seus assentos. E este mês é o mês da beneficência cristã. É o mês em que nós intitulamos como Agosto Verde. Quem entendeu, diga glória a Deus. E o Agosto Verde é para demonstrarmos, prestarmos conta do que já foi feito durante todo o ano. Quem já deu a sua cesta, o seu quilo de alimento para aquele que sofreu, foi atingido, está desprovido, não tem um trabalho? Quem tem ajudado na campanha Pão e Vida, levante as mãos. Poucos. Durante todo este mês, atenção, irmãos que nos acompanham pelas redes sociais, você que está pelas emissoras, nós não temos vergonha de falar, porque não estamos falando por nós e para nós, estamos falando em Cristo para os necessitados. Durante todo este mês, aquilo que foi ou está sendo arrecadado será apresentado aqui no dia da grande festa, e nós teremos a oração especial da nossa presidente mundial, da nossa irmã Irene Miranda. Ela que de si mesma tem doado e tem dado para esta obra, que é a Fundação Reviver e a Associação Help Deus e Amor. Só para não ficar no superficial, para você entender o que vai acontecer. No dia 22 de agosto é o nosso grande culto. E o pastor Aaron já entregou este mês nas mãos de Deus. Agora, quem quer entregar a sua causa pessoal, levante as suas mãos. Obreiros, pastores que aqui estão, eu quero ajuda vossa agora, porque antes de louvarmos a Deus, nós vamos orar pela tua causa. Nós vamos apresentar. A banda Elete já está preparada. Hoje o pastor Aaron Delalante vai tirar essa gravata. Não, vai tirar essa gravata. Eu já coloquei uma gravata típica aqui. Quem está entendendo, diga glória a Deus. E nós vamos de louvor, nós vamos invocar as bênçãos do Senhor. Ah, pastora, mas eu estou. A Bíblia diz em 2 Crônicas 20:20. E se levantou Josafá e ordenou para que os cantores tomassem o seu lugar à frente da batalha, pelo que Deus colocou emboscada contra os inimigos, os de Amon, os da montanha de Sier. E a Bíblia diz que todos eles se destruíram entre si mesmo, e através do louvor o Senhor deu a vitória ao seu povo. Quem crê na vitória do Senhor para sua vida, ah, mas então descruze este bracinho e dá uma forte salva de palma para Jesus, para Jesus. Obreiros, vamos entregar este voto nas mãos de cada um daqueles que aqui estão, porque neste mês nós vamos intensificar a missão de ajudar o necessitado. Eu estava no trânsito agora, fui buscar os nossos irmãos, e chegou uma pessoa na porta do carro. Senhor, mude a minha situação, me arrume 10 reais. Eu falei, não vou te dar. Ah, pastor, mas o senhor está falando em doar. Não vou te dar. Não vou te dar porque você vai comprar uma pedra, você vai comprar uma bolsa de cocaína, você vai comprar uma bebida, não vai. Quer mudar a sua vida? Entra dentro do carro, eu vou te levar. Nós temos comida fresca para te dar, eu vou te levar para uma roupa nova e você vai tomar um banho. Entra dentro do carro. Ah, não, mas eu não... Ah. Quer ou não quer? Você quer ou não quer? Vai ser hoje. A tua mudança de vida vai começar hoje. Diga comigo, tem que ser hoje. Sabe o que a pessoa fez? Deixou a porta do carro e foi embora. Então ela queria 10 reais, ela não queria uma mudança de vida. E a associação e a fundação trabalha para mudar vidas. Quem está orando pela Fundação Reviver e pela Associação Help Deus e Amor? 68 pessoas a 75 são cuidadas diariamente. roupas internas são dadas, comida, bebida, e elas são levadas para a casa aberta. Logo após o culto, a oração e posição de mão. Depois, vai para assistência social. Já trabalhou? Da onde você é? Vamos ligar para a tua família. E estas pessoas são reintegradas à sociedade. Quem entendeu que não basta apenas dar 10 reais? Vai prejudicar o estado da pessoa. Quem entendeu? Ah, pastor, eu ajudei. Não, você prejudicou aquela pessoa. Aquilo que você deu vai ser usado. Agora, quando você ora, jejua e contribui com essa obra faz o que tem que ser feito, da maneira que tem que ser feita. Quem entendeu, diga glória a Deus. Então, levanta as tuas mãos agora. Pega esse voto. Traz o meu aqui, querida. Traz o meu aqui, por gentileza. E nós vamos orar até que Deus abra os céus para confirmar sobre o seu lar, sobre a sua família. A Bíblia diz que Deus faz bem aquele que faz bem a sua obra. Dá o meu voto aqui. Passou para todo mundo, Mateus, menos para mim. E eu quero levantar o meu voto. Eu quero pedir a Deus. Quem quer pedir a Deus? Porque a Bíblia diz: pedi, mais alto, pedi. E dar-se-vos-á. Fica de pé, chegou a hora de pedir. Você vai pedir agora assistindo a obra. Hoje é dia de gratidão e nós vamos agradecer a Deus. Nós vamos adorar ao Senhor pelas maravilhas. Pastor Wilson Siqueira já está aqui para pregar. A banda Elete já está aqui para adorar. E nós vamos fazer a nossa parte. Viemos pela bênção completa e não vamos sair daqui sem ela. Levante as tuas mãos agora, diga comigo: meu Deus. Mais alto, diga comigo: meu Deus, que a minha vida seja em tuas mãos, nesta oração, um instrumento para socorro e salvação. Agora eu vou perguntar: quem tem pessoas da família que ainda está nas drogas? Dá um sinal com as mãos. É agora. Quem tem pessoas da família que ainda está nas religiões, não vamos citar nomes, religiões, levante as mãos.

0: família que ainda estão enfermas e estão atribulando o coração de todos os familiares, precisam de clamor. Levante as mãos. Então é agora. Ponha-se de pé, minha irmã. Ponha-se de pé, meu irmão. Ponha-se de pé. Chegou a hora da vitória. Vamos pedir ao Todo-Poderoso. Não vamos negligenciar a primeira parte do culto. Ela é que gera resposta na nossa vida. Levante as mãos. Levante as mãos, clamando ao Pai. Soberano Deus, maravilhoso Pai, esta família está aqui, Senhor. Esta família veio decidida. Esta família, Senhor, veio na orientação do Teu Espírito Santo. E com o nosso propósito, nossos votos em mãos, nós clamamos, ó Pai, pelo mês, o mês da beneficência cristã, Senhor, neste país. Nós oramos pelo projeto que está sendo realizado, pelas missões, ó Pai, que está nas mãos da Fundação Reviver, da Associação Help Deus e Amor. Oramos, Senhor, pela Tua obra. Faça prosperar, Pai Santo. Faça-se agigantar esta Tua obra e vai arrebentando, queimando, arrancando todos os impedimentos do caminho. Nós expulsamos todas as setas da indiferença, nós expulsamos todas as setas da avareza, nós expulsamos todas as setas que querem nos acomodar. Sai, sai, sai da casa, do lar, dos bens, da família. Nós expulsamos a obra maligna que estava lutando, Pai, para fazer este homem, esta esposa, este pai, este filho, esta mãe gastar todas as suas posses com aqueles metecalabassuri alamaia. Ah, meu Deus! Mas o Teu filho clamou, apresentando o Senhor este mês. E agora, Senhor, eu apresento a causa desta pessoa, eu apresento a causa desta irmã, eu apresento a causa desta família. Sai daí, espírito maligno, sai daí, espírito do inimigo, expulsa ele. Sai daí, Satanás, é você que está levando para as drogas, é você que está levando para a vileza, é você que está destruindo com câncer, com horror, com terror, e nós te expulsamos. Sai, sai, sai, Satanás, sai, em nome de Jesus, em nome de Jesus, em nome de Jesus. Saia do meio deste lar, aonde você está semeando a tristeza, aonde você está colocando pânico. Meu Deus, nós oramos agora pela vida da querida audiência, aqueles que ainda não têm o propósito de oração. Pai, venha receber este primeiro dia de consagração, este jejum de Esther, meu Pai, que está sendo realizada pelas mulheres de fé, que está sendo acompanhados pela igreja. Espírito Santo, agora nós apresentamos, Pai, aqueles que estiveram na madrugada orando, apresentando este propósito na vigília. Nos unimos a eles em clamor e pedimos, Senhor, salva, salva o nosso lar, salva a nossa família, salva, Senhor, ó Deus, todo o horror, depressão, todo pânico, toda destruição, toda ansiedade que estava sendo usada, Pai, que estava sendo enviada pelas setas da maldade. Sai, sai, sai, Satanás. Sai, miséria. Sai, sofrimento. Sai, padecimento. Sai, obra das trevas. Senhor, que esta mente esteja agora voltada, que esta alma, Pai, esteja preparada para cultuar no momento de cultuar, para buscar no momento de buscar, para louvar no momento de louvar. Espírito Santo, prepara os ouvintes, aqueles que estão enfermos, que estão desenganados, que estão necessitados da provisão e da cura, que o Teu Espírito venha romper com poder todas as ataduras, todas as setas, em nome de Jesus. Diga: eu recebo a bênção de Deus para o meu lar e para a minha família. E com vocês, a banda Elete, louvando ao Senhor. Vamos recebê-los com aplauso bem forte para Jesus. Ô, glória! E vamos louvar junto, hein?
1: Aleluia! Saudamos o povo de Deus com a paz do Senhor Jesus, amém? Quem aceita essa paz, glorifica o Rei da Glória com palmas bem calorosas para o nosso Deus. Aleluia! É sempre uma honra estar na presença do Senhor, juntamente com os irmãos, para adorarmos o nome santo do Senhor. Até aqui nos ajudou o Senhor. Aleluia! Glória a Deus, aleluia! Exalta esse Deus, Ele é maravilhoso. Ele é misericordioso. Aleluia. Glória a Deus. Iremos adorar o nome santo do Senhor com louvor que diz assim: o Anga Murena, quer dizer, o Senhor é meu, o Senhor é teu. Desde o momento que você

0: exaltado seja o nome santo do Senhor. Aleluia, Jesus. Aleluia. Aleluia. Aleluia. Temos um povo pentecostal aqui. Há um povo pentecostal aqui. Bate palmas e louve ao Rei dos Reis. Aleluia. Glória a Jesus. Agora eu pedi com que a amada igreja se coloque de pé, amém. Nós lá na África adoramos ao Senhor em espírito, em verdade e com corpo, né?
1: Glória.
0: O nosso corpo também adora o Senhor. Aleluia. Glória a Jesus. Glória a Deus. 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

Vamos continuar a adorar o nosso Deus, aleluia. O Senhor está aqui neste lugar. Quer abrir seu coração, vai sentir a sua presença. Aleluia, louvado seja Deus. Sei que somos povos diferentes, temos maneiras diferentes de adorar, mas todos nós adoramos o único Deus soberano, Jeová Jiré, o grande eu sou, aleluia, o Todo-Poderoso, aleluia, louvado seja Deus. Abra o seu coração, aleluia, aleluia, louvado seja Deus, aleluia. Mais alegres palmas para o nosso Senhor, aleluia.

0: resposta ao nosso Deus. Aleluia, Jesus.
1: A paz do Senhor, povo de Deus. A paz do Senhor, povo de Deus. Que alegria, né? Estarmos na presença do Senhor, juntamente com esse povo africano, adorando a Deus. Quem está sentindo a presença de Deus aqui? É notória a presença de Deus entre nós, pois desde que chegamos aqui, sentimos que Deus está neste lugar e tem coisas grandes para fazer. Quem crê que Deus fará coisas grandes aqui? Que bom estar com vocês mais uma vez para ministrar a palavra do Senhor neste lugar. E como sempre, o templo da glória de Deus, repleta de pessoas bonitas. Quanta gente bonita aqui neste lugar, é? Desde aqui de cima do altar, aqui para baixo, só tem gente bonita neste lugar. Pega na mão dessa pessoa bonita do teu lado, cumprimente ela com esta alegria que você está sentindo do Espírito Santo. Repasse essa alegria agora.

senhora dizendo: que bom que você veio. Diga: que bom que você está aqui. É muito bom estar com vocês, é muito bom estar aqui com os meus companheiros, os pastores, também com o grupo Inhelete. É muito bom estar com os nossos internautas, já ao vivo aqui pelas redes sociais da Igreja Deus e Amor, também pelo rádio, através do programa Voz da Libertação. Sejam bem-vindos em nome de Jesus e recebam a paz do Senhor aí em vossos lares. Queridos, sem perca de tempo, eu quero convidar vocês para fazermos um instante de oração, e eu quero já também, logo após, fazer a leitura bíblica. Vamos falar um pouquinho com Deus? Vamos falar um instante com Deus. Feche os seus olhos, curve a sua cabeça, orem comigo, mas orem comigo. Senhor Jesus, nesta tarde, nós estamos mais uma vez na sua presença e queremos te agradecer, Senhor, por esta oportunidade que o Senhor nos dá de estarmos na sua presença. Venha, Senhor, abençoar este povo que se direcionaram para cá, para, ó Deus, adorar o teu nome, glorificar o teu nome. Este é o objetivo da sua igreja. Venha, Senhor, em nome de Jesus, receber a adoração. Eu sei que o Senhor já está recebendo a adoração deste lugar, já está recebendo o clamor deste lugar. Pai, em nome de Jesus, que o Senhor, ó Deus, venha operar grandemente sobre nossas vidas aqui nesta tarde, operar sobre a vida também dos nossos internautas, dos nossos ouvintes que nos acompanham agora. Que o Senhor, ó Deus, possa fazer coisas grandes. O Senhor pode e já está fazendo coisas grandes sobre nossas vidas. Senhor, iremos agora meditar na sua palavra. Venha, meu Deus, nos conduzir. Venha falar conosco em nome de Jesus. E vocês digam: amém? Pode aplaudir o nome do Senhor, pode. Só vou pedir para melhorar um pouquinho meu retorno, por gentileza. Eu quero convidar vocês para abrirem suas Bíblias. O livro do Gênesis. Livro do Gênesis, capítulo de número 3. E o versículo de número 9. Gênesis, capítulo de número 3. E o versículo de número 9. Muito fácil a localização. Quem achou, diga glória a Deus. Leio o que diz assim a palavra do Senhor. E chamou o Senhor Deus a Adão e disse-lhe: onde estás? Eu quero que vocês leiam para mim agora. Eu conto até três e toda a igreja lendo esse versículo para memorizar. Vamos lá, um, dois, três. E clamou o Senhor Deus, e chamou o Senhor Deus a Adão e disse-lhe: onde estás? Curve a sua cabeça. Pai, obrigado por esta palavra. Fala conosco, Senhor. Se necessário, nos confronta através desta palavra. Pois quando o Senhor nos confronta, é para gerar em nós reflexão, que vai gerar

arrependimento, em consequência, o perdão de pecados. Em o nome de Jesus, que no momento da ministração desta palavra, esta palavra poderosa, esta palavra que é viva e eficaz, que muitas pessoas aqui possam ser alcançadas com milagres, com curas, com vitórias do Senhor, pois a sua palavra traz saúde aos nossos ossos. Em o nome do Senhor Jesus, que haja transformação de vidas, que haja salvação nesta tarde, é o que nós pedimos e te agradecemos. E a igreja diga amém. Se assente, por gentileza. Desocupa as vossas mãos. Pode aplaudir o nome do Senhor, pode. Imaginem a cena de um casal, de uma família, vivendo em um lugar de paz, de harmonia, de tranquilidade. Afinal, quem que não almeja isso? Não saio da mensagem, mas quero cumprimentar com, dizendo isso, que hoje em dia muitos paulistanos estão deixando aqui a capital para morar no interior em busca de tranquilidade, pois isso faz bem. Mas imagine a cena desta família, desse casal, vivendo em um lugar que não tinha violência, que não tinha brigas de trânsito, que não tinha assaltos, que não tinha homens sanguinários, que não tinha enfermidades. Nesse lugar não existia hospital, UPAs, não existia delegacias, enfim. Um lugar tão sonhado pela humanidade. Pois é, esta família vivia neste lugar. Até que um dia o inimigo das nossas almas resolveu fazer uma mentira a esta família. E o que ele vai falar com esta família está registrado em Gênesis capítulo 2, capítulo 3, perdão, e o versículo de número 5. Ele vai dizer a esta família: olha, escuta o que Deus disse a vocês a respeito desta árvore. E Eva, por sua vez, vai dar a explicação, dizendo: olha, ele disse que nós não podemos comer, porque o dia que nós comermos, nós morreremos. A serpente, representando ali Satanás, vai dizer: olha, isso não é verdade. E o versículo de número 5, quem está com a Bíblia e puder acompanhar, por gentileza. Porque Deus sabe que no dia em que dele comerdes, se abrirão os vossos olhos e sereis como Deus, sabendo o bem e o mal. Uma mentira foi lançada ao coração do homem. E por fim, aquela família adere àquela mentira e vai exatamente executar o que a serpente havia aconselhado. E eu digo a vocês, abrindo parênteses nessa mensagem, eu quero entregar o que o Espírito Santo colocou no meu coração, que até o dia de hoje, os dias de hoje, esta serpente, que é Satanás,

continua mentindo para muita gente, dizendo: olha, vocês podem serem o que vocês quiserem. Vocês podem ser uma árvore, se quiser ser uma árvore. Vocês podem ser um cachorro, se quiserem ser um cachorro. Enfim, quantas pessoas estão sendo enganadas ainda? Mas a palavra de Deus não orienta isso. A verdade bíblica está registrada no livro do Gênesis, capítulo 2 e o verso 26. A identidade do homem e da mulher é esta aqui. Olha o que vai, o que a Bíblia vai dizer. E disse Deus: façamos o homem a nossa imagem e a nossa semelhança. Você

aleluia. E aqui é onde a gente vê que o casal comem do fruto. A gente percebe que eles se perdem. Diga comigo, se perdem. Eles se perderam ali. No entanto que eles começam a fugir de Deus, a se esconder de Deus. E é aqui que eu chego aonde a palavra está nos conduzindo. Vivemos em um mundo onde muitos acreditam que o evangelho é a história do homem procurando Deus. Mas a Bíblia mostra exatamente ao contrário. O evangelho não começa com o homem procurando Deus. O evangelho começa com Deus procurando o homem. Onde estás? Onde estás? Onde estás? Oh, aleluia. Eu quero pregar neste tema, nesta tarde. Onde estás? O Deus que procura, encontra e resgata o pecador. Aleluia. Logo após o pecado, Adão e Eva. De Adão e Eva, quando tudo parecia perdido, Deus entrou no jardim e fez uma pergunta que ecoa até hoje: onde estás? Repita comigo: onde estás? Gritem bem alto: onde estás? Onde estás? Eu devo deixar claro aqui que não é porque Deus não soubesse onde eles estavam, mas porque o homem havia perdido a comunhão com o Criador. O homem havia perdido a comunhão com Deus. E a gente vai entender: o pecado separou o homem de Deus. Eu quero dizer para vocês, preste atenção nisso aqui. O pecado é uma desgraça. O pecado, ele quer limitar a nossa aproximação com Deus. O pecado, ele vem para limitar o nosso relacionamento com Deus. O pecado, primeiro, ele destrói a nossa aproximação com Deus, o nosso relacionamento com Deus, a nossa comunhão com Deus. E a partir daí, ele começa a destruir tudo o que nós temos. O pecado destrói família. O pecado destrói sonhos. O pecado destrói projetos. O pecado destrói a saúde.

homem por completo. Tudo o que ele é, vai tudo por água abaixo por causa do pecado. Mas por quê? Porque perdeu a comunhão com Deus. É normal quando a pessoa cai se afastar de Deus. Observe o casal. Quando eles caem, eles procuram fugir de Deus. Eles se afastam de Deus. Eles querem se esconder de Deus. Mas eu venho aqui nesta tarde para dizer: fugir de Deus e se esconder de Deus.

Aleluia. O pecado separou o homem de Deus. Isso aqui é Bíblia. Isaías 59, verso 2. Vai dizer: mas as vossas iniquidades fazem separação entre vós e o vosso Deus, e os vossos pecados encobrem o seu rosto de vós, para que vós não ouça. Esse é o pecado. Romanos capítulo de número 3, versículo de número 23, vai dar a sentença que nós herdamos lá no Éden, aonde todos nós estávamos perdidos. Nós estávamos perdidos. Nós estávamos sem nenhuma percepção de salvação. Não tinha mais jeito. A gente havia separado de Deus. E Romanos vai dizer: porque todos pecaram e destituídos estão da glória de Deus. Deixa eu ressaltar isso aqui. Todos, todos, todos. Não escapou um. Não escapava um e não escapa nenhum aqui hoje. É todos. Começando de mim, terminando em vocês, todos, todos são farinhas da mesma safra. Estava contaminado pelo pecado, estávamos perdidos. A gente estava separado dele. Mas glória a Deus por esta palavra que eu trago aqui nesta tarde. E você tem que glorificar a Deus agora. Mas a bondade dele nos alcançou. A bondade dele nos alcançou. A bondade dele nos alcançou. Aleluia. Aleluia. A gente vai entender que a bondade de Deus o fez procurar o homem. A bondade de Deus o fez procurar o homem. Contudo, o homem tivesse desobedecido a ele, o homem tivesse virado as costas para ele, o homem tivesse se perdido no caminho, contudo, ele vem perguntar: onde estás? Ele pergunta aqui nessa tarde: onde estás? Onde estás? Onde estás? Ei, tem muita gente que imagina Deus como um juiz que está pronto para escutar e dar uma sentença de condenação. Tem muita gente que imagina Deus sentado num trono, com uma chibata na mão, pronto e preparado para castigar aquele que errar. Tem gente que imagina Deus

0: e tem uma imagem de Deus na memória. Um Deus carrancudo, um Deus severo, um Deus pronto para executar a sua ira. Eu venho dizer para você, antes do juízo de Deus, tem a bondade de Deus. Antes da execução do juízo, tem a bondade de Deus, que está no nosso meio hoje aqui, e chama-se Senhor Jesus Cristo.
1: Aleluia.
0: Aleluia! A maior demonstração da bondade de Deus não é fazer com que o sol se coloque todos os dias, não é fazer com que a noite chegue para a gente descansar, não é derramar a chuva sobre a terra. Não. A maior demonstração da bondade de Deus, é lógico, tudo isso é demonstração da sua bondade, mas a maior demonstração não se resume apenas nisto. A maior demonstração da bondade de Deus foi enviar o seu filho para buscar o que estava perdido. Quem estava perdido aqui, levante a mão, deixa eu ver, oh aleluia, nós fomos achados por Ele. Aleluia, a gente vai ver que Deus fez um plano. Sabe por quê? Sabe por que Deus elaborou um plano? Sabe por que Deus fez um plano? E agora eu quero falar com aquelas pessoas que se sentem um lixo. Aquelas pessoas que estão sendo enganadas por Satanás, que a todo momento te atormenta dizendo: você nasceu para sofrer. Olha aí a situação que você vive. Ninguém te ama. Ninguém gosta de você. Ninguém te quer bem, nem Deus te quer bem, Deus te esqueceu. Eu venho falar com vocês, Deus elaborou um plano, e sabe por que Deus elaborou esse plano? Sabe por que Deus fez este plano? Porque você é importante.

importante. Aleluia. Você é extremamente importante para Deus. Não merecemos, é verdade, não merecemos. Mas Ele nos colocou no plano dEle. Ele nos inseriu em seu plano. Você nunca vai colocar em seus planos coisas que são insignificantes para você. Você nunca vai colocar em seus planos, em seus projetos, coisas que não têm nenhum valor para você. Quando você foi casar, você olhou para a pessoa que está ao seu lado hoje e fez planos. E vive com ela hoje, porque esta pessoa é extremamente importante para você. Pois é, Deus fez um plano porque você é extremamente importante para Ele. Nós somos extremamente importante para Ele. Ei, é mentira que você...

dentro desse que nós lemos, a gente começa a ver o plano de resgate. Aleluia. O plano de resgate chegou ao seu ponto máximo, que é Jesus. O plano de Deus foi perfeito. O plano de Deus não fracassou. O plano de Deus, ninguém conseguiu barrar, ninguém conseguiu parar. Eu quero dizer para vocês que não existe ninguém nessa terra e nem existirá que consiga deter os planos e projetos de Deus. O que Deus tem para a tua vida vai acontecer. Vai acontecer. O plano de Deus é perfeito. O plano de... Não importa se você caiu, não importa.

ponto máximo em Jesus. No Éden ele pergunta: onde estás? Adão estava perdido. Quando a gente olha para Lucas capítulo 19 e o verso 10, Deus manda o seu filho vir procurar aqueles que estavam perdidos. Olha o que Lucas vai registrar: porque o filho do homem veio buscar e salvar o que se havia perdido. Quem estava perdido, levante a mão, deixa eu ver. Ele veio salvar, ele veio buscar, ele veio resgatar. É por isso que nós estamos aqui, é por isso que nós estamos adorando o nome dele.

Nós fomos achados e resgatados por Ele. É interessante, porque o pecado nos afastou, nos separou, nos levou para longe de Deus. Entre nós havia uma lacuna, uma divisão. A gente já não tinha mais a presença de Deus, a gente já não tinha mais conosco. Pois todos os dias nesse jardim que eu disse no início, Deus descia para se comunicar com o casal. Olha que coisa tão gostosa. O próprio Deus descia para se comunicar com o casal, para se comunicar com o homem. E tudo isso havia se acabado. E aqui nessa tarde, talvez tenha pessoas aqui que tinha esta comunhão com Deus, que tinha essa aproximação com Deus, que tinha esse relacionamento com Deus. Mas isso se acabou, não

0: nesta tarde.
1: Glória a Deus, aleluia.
0: Aleluia. Aleluia. Porque o Filho do Homem veio buscar e salvar o que se havia perdido. E aí, quando vocês olham para o Calvário, a gente vê três cruzes no Calvário. A gente vê no momento da crucificação, a gente vê que foram levantadas três cruzes. Uma de cada lado de Jesus. De um lado estava Dimas, do outro lado estava Gestas. Eu quero que vocês imaginem essa cena. Quando levanta os dois malfeitores, no meio havia uma divisão, e isto é uma analogia do que estava para acontecer. No meio tinha uma divisão. De um lado estava Gestas,

outro estava Dimas, e no meio havia uma separação, exatamente o que Isaías está dizendo: os vossos pecados fazem separação entre vós e vosso Deus. Mas de repente, naquela tarde em Israel,

aleluia. Ele veio resgatar e salvar aqueles que se haviam perdidos. Deus continua perguntando hoje: onde estás? Olha para essa pessoa bonita do teu lado e diga para ele: onde estás, hein? Aonde você tem se escondido, hein? O Senhor está perguntando para nós: aonde estamos hoje? Saia de trás da religiosidade hoje. Saia de trás da religião. Jesus está dizendo: onde estás? Saia de trás do pecado hoje. Saia de trás da perdição hoje. Saia de trás dos vícios hoje. Saia de

novamente.

Aleluia. Eu disse que o pecado, ele desgraça a sua vida, desgraça a nossa vida. E tem gente que está tão atolada no pecado e não tem força de sair. Sabe por quê? Porque você está se escondendo de Deus. Mas se você ouvir a voz de Deus hoje te perguntando aonde estás, você vai ter força para sair. Você vai ter força para sair do pecado. Sabe por que você tem necessidade de usar as drogas? Sabe por que você tem necessidade de usar os entorpecentes? Sabe por que você tem a necessidade de ficar no alcoolismo? Tudo

de vazio. A minha presença quer te alcançar hoje aqui. E eu vou concluir no jardim. Deus procurou. No jardim, Deus, ele vem procurando. Onde estás, Adão? Onde estás? No jardim, Deus estava procurando. Mas no Calvário,

Calvário. No Calvário ele encontrou o que ele estava procurando. No Calvário ele encontrou aquele que ele estava procurando. É você, é você, é você, é você, é você.

Aleluia. Levante a tua mão, porque você foi encontrado por Ele. Você foi encontrado por Ele. Adore o nome dEle, adore. Adore o nome dEle, adore. Por segundos vai. Vai adorando o nome dEle, vai. Ele é poderoso. Ele é salvador. Ele é o esmagador da cabeça da serpente. Ele está aqui. Adore o nome do campeão de Deus. Adore o nome do campeão de Deus. Oh, aleluia. Oh, glória. No Calvário, Deus encontrou. E na cruz, Ele nos resgatou. Havia uma sentença de dívida virada contra nós. Uma dívida insuficientemente de ser paga por nós. Não tínhamos condições. Tinha uma cédula de dívida enorme, com juros e correção monetárias, que estava apontando para nós. Mas a Bíblia vai dizer que Ele

Levante a mão e diga: eu fui encontrado por ele. O diabo teme em ouvir isto, porque o que o diabo quer sustentar é você nas mãos dele. Sabia disso? É você afastado de Deus e sendo escravo dele. É você desprezando Deus, com medo de Deus, fugindo de Deus e estando vulnerável nas mãos dele. Porque o que Satanás quer é nos afastar de Deus. E como que ele faz isso? Eu já vou concluir. Eu já vou terminar para não ser enfadonho. Mas se lembram de quando a gente estava na escola? Que a gente era criança ainda. E às vezes a gente arrumava confusão na escola. Ah, aqui tem gente que arrumava confusão na escola. Não é possível. E a gente arrumava confusão com aqueles moleques mais grandes. Hein, pastor Fabrício? E o moleque olhava pra gente e falava: vou te pegar na saída. E a gente saía com medo de lá de dentro, porque afinal é maior que a gente. Mas quando chegava na porta da escola, eu me lembro disso. Irmã Cristina, eu me lembro disso. Quem que estava lá? Meu pai, que ia me buscar na escola. E quando eu via meu pai, eu corria para perto dele. E os meninos que queriam me pegar passavam de longe, só olhando, e não chegava. Por quê? Porque meu pai estava lá. Pois é, Deus é do mesmo jeito.

jeito, não tem jeito, não tem como, não tem. Você precisa da presença, nós precisamos da presença, nós precisamos estar com Ele. E aí o que o diabo vai fazer? Ele quer te tirar de perto de Deus. Porque enquanto você estiver perto de Deus, junto com Deus, não tem como. E aí como que ele vem? Ele vem com as migalhas. Irmãos, o pecado é migalha. Pode ser o prato mais bonito que for que o diabo está te oferecendo. É migalha. Pode ser belo aos olhos, é migalha.

Mariane vem com as migalhas e oferece hoje aqui. E aí a gente, bobinho, né? A gente dá um passinho longe de Deus. Ah, ninguém está vendo. Daqui a pouco o diabo um pouquinho mais. Vem, vem. E a gente mais um passinho longe de Deus. E a gente vai virando as costas para Deus e fugindo de Deus. E pegando as migalhas que o diabo está dando. E quando menos espera, a gente está longe de Deus. E aí o diabo diz: agora eu te pego. Ah, cadê o teu pai, hein? Agora eu te pego. Mas hoje aqui tem gente que vai voltar para trás, Satanás. Tem gente que vai correr para Deus hoje aqui.

Tiago capítulo 4, verso 7. Sujeitai-vos, pois, a Deus, e resisti ao diabo, e ele fugirá de vós. Hoje o Senhor está perguntando: aonde estás? Talvez a gente esteja hoje como Adão, como Eva no jardim, fugindo porque erramos, fugimos porque fracassamos, se escondendo com temor e medo de Deus. O Senhor está dizendo: não tenhas medo, eu estou perguntando aonde estás. Ele não estava perguntando aonde Adão estava fisicamente, mas ele estava perguntando para Adão, espiritualmente falando: Adão, aonde estás, hein? Aonde está o relacionamento que você tinha comigo?

hoje Deus continua perguntando: aonde estás? Fiquem todos em pé, por favor. O Senhor está perguntando: aonde estás? Você pode levantar as mãos e dizer: eu estou aqui, Senhor. Diga: eu estou aqui, Senhor. Diga: eu não vou fugir mais do Senhor, não. Eu estou aqui, Senhor. Aleluia. O Senhor pergunta: onde estás? Levanta a mão e diga: eu estou aqui. Aonde estás? Diga: eu estou aqui. Levanta a mão e diga: eu estou aqui, Senhor. Eu quero chamar vocês aqui para frente. Eu quero chamar aqueles que estão caídos, que fracassaram, ou que estão quase caindo. O Senhor está chamando vocês. Nós vamos fazer a oração do renovo. Nós vamos fazer a oração do renovo. Eu quero que você venha para frente aqui agora. Aqueles que precisam da presença de Deus. Eu preciso. Eu preciso. Se tem mais gente que precisa, saia do lugar e corra aqui para frente agora. O Senhor está aqui para restaurar. Nós vamos fazer a oração do renovo. O Senhor vai te renovar e Ele está perguntando: aonde estás? Aonde estás? Saia do teu lugar e venha para frente. Aleluia. Os vícios estão te vencendo. Você não consegue largar dos vícios, das drogas, da bebida. Venha para frente agora. Nós vamos fazer a oração do renovo. O Senhor vai renovar.

frente. Saia do teu lugar e corra agora para frente. Os doentes também. O Senhor vai curar aqui nesta tarde. O Senhor vai libertar aqui nesta tarde. Os oprimidos também venham agora.

repreenda. Sai, sai, sai, sai, sai, sai, sai, sai, sai, sai, sai, sai, saia, sai, em nome de Jesus Cristo, Senhor.

ti, Senhor, aqueles que estão enfermos, meu Deus, cura eles aqui agora, que haja sinais, que haja maravilha, que haja transformação agora, oh meu Deus, arranca o câncer, arranca a AIDS, arranca, Senhor, toda

Senhor levou sobre ele todas as nossas enfermidades. Sai agora, sai agora, sai agora, em nome de Jesus Cristo. Espíritos de enfermidades, essas pessoas que já fizeram o exame, que já fizeram

saia, saia, saia, saia, saia, saia, saia, em nome de Jesus Cristo, em nome de Jesus Cristo, em nome de Jesus Cristo. Ó Deus, é tarde de salvação, é tarde de libertação, é tarde de milagre, é tarde que o teu nome será glorificado. Ó Deus dos céus e da terra, nós te adoramos, nós te, aleluia, louvamos e glorificamos o teu nome, em nome de

Nessa oração, o Senhor curou aqui 24 pessoas que estavam com exames marcados. E são dores, sintomas, que vocês ao sair da casa disseram: Senhor, eu preciso do milagre. Vai levantando a mão, vai recebendo. O Senhor está aqui, o Senhor está curando vocês. Oh, aleluia! O Senhor está curando vocês. Esta enfermidade está sendo tocada pelas mãos de Jesus Cristo aqui nessa tarde. Vocês podem dar glória a Deus. O Senhor está me dizendo que aqui entre nós tem 5 pessoas que o Senhor curou aqui agora. Um caroço, um tumor que estava sendo gerado na sua garganta. Vai levantando a mão e vai recebendo. Vocês percebiam algo anormal, mas vocês podem procurar agora, porque Jesus já tocou nesse tumor na garganta e está te curando aqui agora. Quem dá glória a Deus? Aleluia. O Espírito Santo de Deus ainda me faz saber que aqui entre nós tem 2 pessoas, preste atenção, que vocês já caíram em suas casas, se descontrolaram e caíram nesta semana, e vocês estão com medo de ir ao médico. O sentido sumiu. Quando você viu, você já estava caído. O Senhor está dando grande livramento para estas 2 pessoas. O Senhor está curando uma enfermidade no teu cérebro. Aonde estão essas 2 pessoas? Ali de roxo, receba o teu milagre. Cadê a

0: Recebe o toque de Deus aí agora, minha irmã, e seja curada aqui nesta tarde. Quem dá glória a Deus?
1: Pastor Wilson, um grande milagre aconteceu aqui no nosso meio. Esta senhora disse: pastor, estou com dor na garganta, possivelmente um câncer, vou fazer exames. Porém, ela disse que ela creu no milagre. Seu nome?
2: Adinalva Araújo Costa.
1: A dor, a enfermidade era onde?
2: Era aqui na garganta, mas a minha garganta veio para ser, falou, vai adorar esse Deus e ninguém vai mexer na minha garganta.
1: O médico disse o que para a senhora?
2: Que ele vai, dependendo, ia fazer uma cirurgia, mas não vai, em nome de Jesus.
1: A senhora sente a dor ainda?
2: Não. Glória dele que falou que viu um caroço, mas não tem nada, em nome de...
1: Procure o caroço aí, irmã, se a senhora tinha alguma coisa. Tá sentindo algo aí?
2: Nada, eu creio, já fui...
1: Aperta aí, irmã, aperta.
2: Já tô curada, em nome de Jesus.
1: A senhora crê na cura?
2: Já crie, já tomei posse.
1: Não está com dor?
2: Não.
1: Quem curou a senhora?
2: Jesus.
1: Irmã. Foi Jesus?
2: Jesus.
1: Diga obrigado, Jesus.
2: Obrigado, Jesus.
3: Irmã, a senhora chegou aqui com dores.
2: É, mas em nome de...
3: Estava doendo?
2: Com nervo ciático, mas eu creio que...
3: E a garganta?
2: Também, já estou curada. Em nome
3: sumiu?
2: De Jesus. Sumiu,
3: para
2: glória de Deus.
3: Jesus te deu saúde
2: graças
3: hoje aqui.
2: Graças a Deus, aleluia. Amém.
4: Tremendo, pastor Wilson Siqueira, não foi só um milagre, uma revelação aqui, pastor, aquela senhora de vermelho, ela disse que sentia a cabeça como se crescia, e ela disse que quando isso acontecia, ela desmaiava, mostrou marcas no corpo de como ela caía, e depois da visão e revelação, vamos ouvi-la, Senhor, o teu nome.
5: Ângela Maria.
4: Ângela, detalhe para nós, o que a senhora sentia, o que acontecia?
5: Ah, eu estava sentindo um mal-estar, uma coisa estranha dentro de mim. Não era falta de almoço, de coisa, de alimento, essas coisas.
4: Atingiu o estômago também?
5: Tudo, tudo, tudo.
4: E na cabeça, o que sentia?
5: Minha cabeça era grande, eu sentia ela grande, aquela coisa estranha.
4: Como se tudo estivesse sendo pressionado, como?
5: Isso, como tivesse, né? Grande, eu queria reagir, eu não conseguia, né? Mas graças a...
4: Decorrência disso, a senhora disse que também sofria... Desmaiava?
5: Aí eu caí muito, né? Ontem mesmo eu caí.
4: Ontem mesmo?
5: Sim, aqui a minha perna.
4: Sofreu uma queda? Meu Deus, ela está mostrando aqui, pastor. Irmã, e depois da revelação...

0: Ação agora, toque a cabeça, busque o mal-estar, aperta o estômago, vão... Hã?
1: Minha cabeça está normal, graças a Deus.
0: Como?
1: Minha cabeça está normal.
0: E vocês não dão glória a Deus. Aperta o estômago, busque... Hã?
1: Não estou sentindo mais nada, nem...
0: Como que é o nome disso? É milagre?
1: Milagre do Senhor Jesus.
0: Pastor, curada do tumor que já estava lhe fazendo desmaiar. Ele opera maravilhas, minha irmã.
1: Deus opera maravilha, e grandes maravilhas e grandes coisas o Senhor já tem feito na minha vida.
0: Mais um milagre.
1: Mais um milagre.
0: O nome da senhora?
1: É Ângela Maria.
0: Deus opera nesse lugar.
1: Opera, opera mesmo.
0: Aí está, pastor. O que mais dizer diante de um milagre desse?
2: É Jesus em nosso meio, curando e libertando.
3: É algo impressionante, pastor Wilson, tarde de milagre, tarde de gratidão em nossa sede mundial. Estou com mais uma senhora aqui que está testemunhando que não tem mais nada. Como que é o seu nome, minha irmã?
4: Sou Elianete.
3: Qual foi o milagre que Jesus operou na sua vida agora, minha irmã?
4: Agora foi uma enfermidade que eu comecei a ter uma dor desse lado daqui. De repente Deus curou minha perna e eu não estava nem aguentando andar, andava mancando.
3: Não estava conseguindo nem andar, minha irmã?
4: Não.
3: Há quanto tempo você vinha sentindo?
4: Vai mês e meio por aí.
3: Um mês e meio incomodava muito.
4: Incomodava.
3: E agora, através da oração e da revelação do Espírito Santo, está sentindo mais nada?
4: Nada, Jesus curou.
3: Sumiu, minha irmã?
4: Sumiu.
3: Então anda aqui agora, não estava conseguindo nem andar, pastor Wilson, olha ela andando perfeitamente. Oh, pode voltar, minha irmã, pode voltar. Quem está vendo esse milagre, diga agora. Glória a Deus. Ô, minha irmã, a senhora não podia caminhar assim.
4: Não, eu estava puxando mesmo da perna.
3: Puxando as pernas.
4: É, né? Puxando.
3: Irmã. E agora não está puxando mais.
4: Não.
3: Quem curou a senhora?
4: Foi Jesus.
3: Sumiu a dor, minha irmã?
4: Sumiu. Irmã.
3: Então vamos correr agora. Ela não vai andar, ela vai correr agora. Abre o corredor. Olha, meu Deus do céu.
2: Oh,
3: lá vai ela correndo para a glória de Deus.
2: Aleluia.
3: Quem não podia andar agora está correndo. Quem está vendo esse milagre, diga glória a Deus. Ô, minha irmã, a senhora não podia andar.
4: Não, eu estava puxando mesmo da perna.
3: Agora? O que a senhora fez?
4: Jesus me curou.
3: A senhora correu, minha irmã?
4: Corri.
3: Mas a senhora não estava podendo nem andar e agora está correndo?
4: Estou, irmã. Caí também.
3: O que é isto para a senhora?
4: É milagre.
3: É o que, minha irmã?
4: Milagre.
3: Eu não ouvi, aqueles que estão em casa também não ouviram. O que é isso para a senhora, minha irmã?
4: É milagre, irmã.
3: É milagre.
2: Milagres que só Jesus faz. Glória a Deus. Irmãos, aproveitando que vocês estão aqui na frente, eu quero perguntar para vocês, esse aqui é o próprio Deus perguntando para você, aonde estás? Eu quero perguntar aqui, aqueles que querem agora responder a Deus dizendo, eu estou aqui, entregando a sua vida para Jesus, eu quero que vocês levantem as suas mãos. Aonde vocês estiver, levante, levante bem alto, levante bem alto. Aqueles que querem entregar suas vidas, quanta gente, quanta gente. Aqueles que querem receber Jesus, é Deus perguntando hoje aqui, aonde estás? E você vai responder levantando as suas mãos, dizendo, eu estou aqui. Aleluia, aleluia, é tarde de arrependimento. É tarde que o Senhor quer escrever os vossos nomes no livro da vida. Aqueles que querem regressar também, aqueles que se afastaram de Jesus, levante as suas mãos agora para voltar. Voltar para o Senhor Jesus, voltar para a presença de Deus. Levante a mão e corra para a frente. Vocês que ainda estão nas cadeiras, quer aceitar Jesus, levante a sua mão e venha aqui para frente, que a gente vai orar por vocês aqui agora. A igreja vai orar por vocês aqui agora. Levante as vossas mãos. Levante as vossas mãos, levante as vossas mãos, nós vamos clamar, levante as mãos para cá, igreja, no rádio agora também, aqueles que nos acompanham pelo rádio, aqueles que nos acompanham através das mídias sociais, é momento de aceitar a Jesus, é o Senhor que está perguntando para vocês aí agora onde estão, Ele está perguntando para vocês agora aí aonde vocês se encontram, aonde estás? Aonde estás? É hora de responder a Ele dizendo, estou aqui, Senhor. Eu vou me render aos Seus pés. Eu vou me entregar ao Senhor nesta tarde. Aleluia, levante as mãos, levante as mãos. A igreja também tem mãos levantadas, fiquem em pé. Vamos orar por eles, quantas vidas, quantas vidas. Parabéns, pela decisão que vocês estão tomando. Parabéns pela decisão.

que vocês tomam hoje aqui, a Igreja Deus e Amor vai acompanhar vocês. Terminando a oração aqui, a equipe vai estar levando vocês para pegar os dados e dar continuidade agora com vocês, trazendo todas as orientações. Vocês que estão na casa, vocês vão procurar a Igreja Deus e Amor mais próxima de você. Vocês têm aqui os nossos contatos através das redes sociais para entrar em contato dizendo: eu aceitei Jesus e eu me reconciliei através do rádio, através da live. Levante as mãos, vamos orar. Senhor, aqui está, meu Deus, essa gente bonita que hoje estão se entregando ao Senhor, que hoje estão ouvindo o Senhor perguntar: aonde estás? E estão se entregando diante do Senhor. Estão dizendo: estou aqui, Senhor. Eu me afastei, mas estou voltando. Eu não te conhecia, mas agora estou te conhecendo. Oh, Senhor, escreve o nome deles no livro da vida. Sela com o teu sangue, Senhor, para o grande dia do arrebatamento.

0: Jesus. Amém. Amém. Meu Deus. Eu estou, pelos meus ouvidos espiritual, eu estou ouvindo um grande barulho lá nos céus. Aqui na terra a gente não faz barulho não, hein? A Bíblia vai dizer que é a festa nos céus. Ei, ei, escuta. Você já viu festa em silêncio? Hã? A Bíblia fala que tem festa nos céus quando um pecador se arrepende. Então lá no céu agora está tendo barulho. E aqui na terra, cadê o povo que dá glória a Deus por isso? Sejam bem-vindos, viu? Está chorando? Essa lágrima é do quê, hein? Alegria. A presença de Deus está te alcançando hoje aqui. Seja bem-vinda, viu? A Igreja Deus e Amor vai cuidar de vocês agora. Nós somos uma família. Sejam bem-vindos à família Deus e Amor. Tá bom? Eles vão pegar os nossos nomes e a gente vai continuar mantendo contato com vocês. Quem vai continuar orando por eles? Amém? Que Deus abençoe vocês. Que Deus abençoe vocês. Irmãos, nós temos aqui, enquanto vão pegar o nome deles e tudo, nós temos aqui um vídeo que nós vamos passar a respeito da África, concernente à África, para vocês entenderem a obra de missão que a Igreja Deus e Amor está realizando na África. Para você entender o trabalho que a Igreja Deus e Amor tem executado na África. Vamos a este vídeo, eu já volto aqui com vocês.
1: Olha para essa cena. Esta é a banda Vozes da África. Adoradores que nasceram do outro lado do oceano, mas que hoje estão aqui, na nossa casa. Eles estão aqui hoje porque um dia alguém semeou lá. Através das nossas ofertas missionárias, através das nossas orações, o Evangelho chegou no continente africano. Chegou em vilas, em escolas, em corações e transformou vidas. Vidas que hoje não cantam só para si, cantam para o mundo inteiro ouvir sobre Jesus. Se hoje eles estão aqui levantando essa voz, é porque um dia a nossa semente germinou lá.
2: É, o projeto Eu Mais Um também já chegou lá na África.
1: Cada oferta que demos, cada oração que fizemos, não ficou aqui. Atravessou fronteiras, atravessou línguas, atravessou culturas.

0: culturas e alcançou quem precisava ouvir que Jesus ama.
1: Garanta a tua obra, garanta, Senhor, a tua vitória.
0: Mas a missão não terminou. Ainda há nações esperando. Ainda há vozes que precisam ser levantadas. E Deus continua nos chamando para semear. Porque entenda, a nossa oferta não é um gasto. A nossa oferta é uma semente. É a semente que plantamos hoje, para que amanhã mais países sejam alcançados, para que mais famílias sejam restauradas, para que mais bandas como essa se levantem para adorar. Vamos continuar juntos nessa missão? Vamos continuar ofertando, orando e crendo. Porque quando a gente semeia, Deus faz crescer. E um dia, quem sabe, outras vozes da África vão estar em outros lugares, por causa da semente que você plantou hoje. Seja parte. Continue semeando.
2: Oh, glória! Pode aplaudir o nome do Senhor, pode. Bom, esse vídeo ele resume, é um resumo de toda a obra missionária que a Igreja Deus e Amor tem realizado ali na África. E não precisa falar muito, porque vocês estão vendo aqui no altar, no púlpito, o grupo em Elete, o Vozes da África. E sabe por que estão aqui hoje? Porque foram alcançados através da obra missionária que a Igreja Deus e Amor está fazendo lá na África. Eles são o testemunho vivo de que o Evangelho chegou na África através da Igreja Deus é Amor. E sabe por que isto foi possível? Porque, primeiro, é lógico, é óbvio, a presença de Deus está com esta igreja. Sem a presença de Deus, a gente não chegaria a lugar nenhum. Não é verdade? Igreja Deus e Amor está completando 65 anos. E está nesse nível que está hoje, porque a presença de Deus está nela. Se não fosse a presença de Deus, isso aqui já havia se acabado. Sim ou não? Segundo, isto é possível porque vocês são ofertantes e dizimistas na obra do Senhor. E que o Senhor abençoe vocês, porque vocês têm aberto as mãos para ajudar em suas ofertas, com suas ofertas, com seus votos. Vocês têm adorado a Deus, e isso está dando resultado. Não só a África, mas todos os continentes da terra, todos os países estão sendo alcançados pelo Evangelho. E a Igreja Deus e Amor não tem preguiça nenhuma de ir atrás das almas. A Igreja Deus e Amor não se limita em ir buscar as almas. E estamos indo. Estamos alcançando vidas para Jesus. E vocês estão ajudando a alcançar essas vidas. E mais uma vez, eu quero pedir a vocês que preparem agora os seus votos, as suas ofertas, mas com carinho. Pegue agora na carteira, pegue agora aí no bolso, mas com carinho. Olhando aqui para este povo que está aqui, que foram alcançados por Jesus, só que tem muitos lá ainda para ser alcançado, não é verdade? Tem muitos. E a Igreja Deus e Amor vai chegar lá. E vocês agora vão ajudar a gente a chegar lá. Adorando a Deus do jeito que vocês adoram, a gente vai alcançar a África para Jesus.

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2: 6:16.

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1: 6:42.

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1: 7:14.
2: É para o teu nome, Senhor, este louvor. Para a tua honra, Senhor.

Quanta gente chorou nesta noite. E parecia que seu choro não tinha mais fim. E você veio até aqui nesta tarde. E você está sentindo a mão suave do Senhor enxugando as suas lágrimas. Porque a palavra de Deus diz que o choro pode durar uma noite, mas a alegria vem pela manhã. Creia nesta palavra, ele tira todo medo, todo rancor, todo ressentimento.

Santos querem fazer essa escolha nessa noite. Diga comigo, não importa o que estiver passando, eu vou passar adorando. Eu escolhi adorar a Deus em qualquer circunstância, em qualquer situação. Sabe, chega um momento na sua vida que você precisa fazer essa escolha. Josué, ele disse pro povo: escolhe quem você vai adorar.

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1: 8:26.

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